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Você que há muito tempo espera por um milagre, abra suas mãos e receba agora, em nome de Jesus.

0: 21h26.
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você pode contemplar nesse dia o poder de Deus aqui nesse lugar. É a misericórdia, é a graça do Senhor que te levanta.

e pode operar um milagre na sua vida. Você crê nisso? Se você crê, diga: eu creio, Senhor, que toda a minha vida pode ser restaurada, pode ser transformada por causa do teu amor. Abra seus lábios, igreja, exalte-me.

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0: 21h46.
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2: Aqui na Galileia começou o plano perfeito do Senhor. 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

0: 22h04.
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1: 23 horas e 1 minuto.
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1: Abra sua Bíblia em Efésios capítulo 4, versículo 31. Efésios 4, 31, é uma palavra muito abençoada. Nós vamos falar sobre lidar bem com as emoções. A maioria de nós tem problema no trato com as emoções. Então fique atento aí. Longe de vós toda amargura e cólera e ira e gritaria e blasfêmias e bem assim toda malícia. Existem dois tipos de pessoas no mundo: as nutridoras e as tóxicas. As nutridoras são aquelas que nos levantam. Uma outra definição diz que existem dois tipos de pessoas: os coveiros, é aqueles que jogam terra, são aqueles que enterram os outros, e os parteiros, aqueles que trazem a luz, que geram a vida. Uma outra definição: existem dois tipos de pessoas, nutridoras e as tóxicas. Pessoas tóxicas contaminam o ambiente com ansiedade, tristeza, descontentamento, ódio, sentimento de vingança e mau humor. Se você achou alguma dessas características aí em você, você é tóxica.
2: Não vejo.
1: Mas se o pessoal fala, não fala? Os filhos falam, a mulher fala, o marido fala, os parentes, as pessoas relacionam com você, falam que você é uma pessoa muito ansiosa, cheia de tristeza, sempre descontente, ódio, sentimento de vingança e mau humor, mal-humorada. Preste atenção. Um cientista fazendo uma pesquisa sobre a sensibilidade das plantas descobriu que um ambiente tóxico faz mal para as plantas. Algumas plantas são tão sensíveis que nunca se dariam bem em um presídio ou em um manicômio. Se um ambiente tóxico faz mal para as plantas, imaginem para os filhos, para os cônjuges, para irmãos na célula, não é? No grupo de 12, na macrocélula. Você já teve a experiência de estar bem e logo após conversar com certas pessoas você fica se sentindo para baixo? Quem já teve essa experiência, levanta a mão. Pode levantar. Agora eu duvido se alguém aqui tem coragem de admitir que gente estava bem, chegou perto de você e ficou pior. Identificar o mal nos outros é uma beleza, né? Agora, reconhecer que você é tóxica é outra história. Como é que vai curar alguém que não reconhece que está enfermo? Para poder ser tratado? Para poder tomar um medicamento? Então, se eu não reconheço que eu tenho problema, logo eu não serei tratado. Você já chegou perto de gente que no instante você está bem, daqui a pouco elas estão perto de você, daqui a pouco você fica chateado ou mal-humorado por causa da presença dessa pessoa? Levanta a mão. Mas por que que os outros não levantaram? Estou perguntando se é você, não. Quando alguém carrega dentro de si raízes de amargura, elas não apenas se autodestroem, como também vai contaminando as pessoas ao seu redor. Hebreus 12, 15 fala disso. Veja como isso acontece. Eu contei isso no programa de rádio quarta-feira. E meu coração ficou muito forte de trazer isso e compartilhar com vocês. Veja isso aqui. O diretor de uma empresa passava por uma crise conjugal, o que provocava alguns conflitos. Marido e mulher formavam um casal tóxico. No domingo, por um motivo banal, brigaram mais uma vez e acabou até acontecendo agressão física. Ele não dormiu na mesma cama com a esposa. No outro dia, pela manhã, ele foi para o trabalho, cheio de raiva, ressentido, mal-humorado. Passou pela portaria, era costume de cumprimentar o porteiro, não cumprimentou. Entrou na sua sala e mandou a secretária chamar o gerente. Quando o gerente entrou na sala, ele começou a falar alto e a cobrar até aquilo que o homem não devia. Cobrou até aquilo que ele não devia em termos de produção. Ofendeu o rapaz, intoxicando-o. Depois da reunião, o gerente saiu da sala com os nervos à flor da pele e chamou o encarregado, partiu para cima do encarregado, que ficou também intoxicado, saiu, chamou um subordinado, cobrou além dos limites do bom senso, ofendeu o funcionário e o mandou produzir mais. Ao sair da sala, o encarregado chamou o operador de máquina e transferiu toda a toxina que recebeu para seu subordinado, gritou, ofendeu e fez cobranças absurdas. O operador saiu, em média ele produzia 100 peças por dia, mas ele também agora estava intoxicado, acabou produzindo menos, produziu 70, foi para casa, no caminho ofendeu o cobrador do ônibus. Ao chegar em casa, a esposa o recebeu com um bolo de chocolate e disse: fiz para você, amor. É o que você mais gosta. Ele olhou para o bolo com uma expressão facial de reprovação e disse: já ganho pouco e o que sobra você fica gastando com bolo doce? A mulher ficou intoxicada, pegou o bolo, jogou no lixo. Daqui a pouco entra o catarrento. Mamãe, eu quero bolo. A mãe, com raiva, intoxicada, meteu bala no menino, soltou o braço nele, que saiu com raiva, chorando. Quando ele chegou lá fora, o cachorrinho veio recebê-lo, balançando o rabinho, ele picou a bota no cachorro. O cachorro, canhãe, canhãe, canhãe, saiu com raiva, correndo, encontrou o gato, partiu para cima dele, mordeu o gato, que ficou com raiva, intoxicado, saiu pirado da vida, encontrou o rato, e pega que não pega, e tal, conseguiu pegar o rato pelo rabo, que o rabinho arrebentou, e o ratinho saiu correndo, enfiou no buraco. Quando ele chega, dona ratinha está lá toda feliz da vida que o amor chegou. E aí, ele vira muito bravo, muito na carne, mostrando que tinham cortado o rabo dele. É assim ou não é? Está com raiva? Quem não tem nada com isso, paga o pato. É verdade ou não é? Quem já teve experiência assim? E os outros que não levantaram a mão, porque já tiveram várias experiências assim. Quem teve menos, levantou a mão. Quem teve mais, ou quem não levantou a mão é porque eram os causadores dessa situação. Você percebeu que foi longe o efeito de uma pessoa tóxica? Marido e mulher intoxicado. Daqui a pouco vai para a empresa, passa para o gerente, passa para o subgerente, passa para o outro, chega na área na linha de produção, aí já não produz, fica também na carne, vai para casa, briga com o cobrador, briga com a mulher que não tinha nada com nada, preparou com toda alegria um bolo para o marido. Me diga se isso já não te aconteceu. A Bíblia diz em Provérbios capítulo 15, versículo 13, que o coração alegre aformoseia o rosto. Os olhos são a janela da alma. A gente conhece uma pessoa feliz pelo olhar. Você olha, os olhos estão brilhando. Tem vida. E é possível ter essa vida. A graça de Jesus passa por todas as áreas da nossa vida. Provérbios 15:15 diz que quando estamos bem emocionalmente, aonde quer que cheguemos, acabamos influenciando as pessoas, nutrindo-as com alegria. Portanto, eu quero dizer que o ambiente que você chegar, esse ambiente será modificado para o bem. A sua presença será presença desejada. Porque tem gente que tem virtudes, que abençoa, mas está com elas, acaba fazendo um mal muito grande. Porque são pessoas tóxicas. A alegria do coração é banquete contínuo. Uma pessoa, ao ser curada espiritualmente, sara-se de muitas enfermidades do corpo, as chamadas doenças psicossomáticas. Isto é, enfermidades que temos, que a causa, a origem, são problemas emocionais, que acabam acarretando uma série de enfermidades. E Provérbios 17, 22 diz: o coração alegre é bom remédio. Diga bem forte. Toda pessoa alegre, ela passa por todas as crises muito mais rapidamente do que os outros, inclusive as enfermidades. Quem está de bem com a vida, independentemente da luta que passe, o fato de ser bem-humorado, de ter esperança, de ter expectativa, de ser feliz, lhe dá graça, força, saúde, poder de reação para vencer a enfermidade. Toda casa precisa de espelho. Você imaginou como seria complicado se não houvesse espelho? Ninguém que tem o mínimo de bom senso sai de casa sem dar uma olhada no espelho. Tem alguém que sai sem olhar? Eu sou tão feio, nada muda mesmo que eu não vou nem olhar. Pelo menos para ver se tem uma remela, né, não, tio? O escritor John Maxwell, no seu livro Vencendo com as Pessoas, faz uma abordagem sobre a lei do espelho que nos ajuda a compreender a importância do autoexame. As mudanças necessárias começam quando ganhamos consciência do que precisa ser mudado em nós. Vejamos como funciona a lei do espelho, segundo Maxwell. A primeira pessoa que devo conhecer bem sou eu mesmo. Isto chama-se autoconsciência. A natureza humana parece dotar as pessoas de capacidade de julgar todo mundo, menos elas mesmas. E eu te pergunto, você se conhece? Você sabe as áreas que você é azedo? Você sabe se você é azedo? A primeira pessoa com quem devo me dar bem sou eu mesmo. Isto fala de autoimagem. Se você não se sente à vontade consigo, não sentirá à vontade com os outros. Uma pessoa que não gosta de si mesma, como é que ela vai gostar dos outros? Uma pessoa que não sente bem consigo mesma, como é que ela vai se sentir bem com as outras pessoas? Por isso é que eu digo que casamento é para pessoas felizes. Não é para gente infeliz, não. A pessoa não gosta de si, não se valoriza, não se respeita, não se vê como alguém que tem valor, que é importante. Como é que uma pessoa dessa pode ir para um casamento? Vai desgraçar a vida do outro. Tudo na vida depende de como nós nos relacionamos com Deus, com o próximo e conosco mesmo. Quando você se relaciona bem com Deus, você cresce em sua autoestima e isso contribui para o desenvolvimento dos seus relacionamentos interpessoais. Na primeira carta de Paulo, na primeira carta do apóstolo João, 1 de João, capítulo 1, versículo 7, ele diz assim: mas se andarmos na luz, como Ele está na luz, temos comunhão uns com os outros. O poder do Evangelho entra na gente, transforma a nossa vida. O Espírito Santo enche a gente. Quando está ranzinza demais, está intoxicado demais, é porque está com pouca presença de Deus. Porque está amargurado de alma. A alegria foi embora, e a alegria é um dos frutos do Espírito Santo de Deus. Quanto mais eu me aproximo de Deus, mais eu me conheço e me aceito, e isso faz toda a diferença na construção de relacionamentos. O psicólogo e escritor de sucesso Phil McGraw declara: sempre digo que o relacionamento mais importante que alguém pode ter é consigo. O relacionamento mais importante que alguém pode ter é consigo mesmo. Antes de mais nada, você precisa ser seu melhor amigo. Olha para quem está do seu lado e diga: você se ama? Você se valoriza? Você se importa consigo mesmo? Você gosta da sua própria presença? A Bíblia diz: ame o seu próximo como a si mesmo. A primeira pessoa que me cria problemas sou eu mesmo. O nome disso é autocrítica. Não há crescimento quando não há autocrítica. Sem um espelho é impossível enxergar a nós mesmos. Foi por isso que Jesus diz: por que você repara o cisco que está no olho do outro e não consegue enxergar a trava que está no seu olho? Eu e você temos facilidade em ver os problemas dos outros, em ver os defeitos dos outros, mas temos dificuldade de ver os nossos próprios defeitos. Por isso que a gente cobra tanto do outro, né? Cobra tanto do cônjuge, e não consegue ver os próprios defeitos que tem. Quando falta autocrítica, significa que temos um problema chamado eu cego. O eu cego é tudo que as pessoas ao meu redor percebem em mim que eu não consigo perceber. Por esta razão, é indispensável a prática da introspecção. Pergunte para um amigo que te inspira confiança: o que você percebe de negativo no meu comportamento que eu não estou conseguindo enxergar? O que em mim, que era da minha vida, é azeda? Agora o problema é se você chegar e perguntar, e quando ele falar, você apelar. Né, tia? Você imaginou perguntar para o marido? Amor, o que em mim que você não gosta? Aí ele fala assim: só gosto da sua sombra. Isso é um caso sério. Não vai perguntar para o marido não, que ele vai começar a abrir a boca e falar o que, que ele não gosta, o que, que não está bom em você. Você vai arrumar uma confusão com ele. Não vai perguntar para a mulher não. Pergunta para uma outra pessoa. E se você for muito complicado, ela vai ficar com medo de falar. Falar? Vai sair em mim? Hã? A primeira pessoa que preciso mudar sou eu mesmo. Isso fala de desenvolvimento pessoal. Quem procura justificar suas falhas apontando as falhas dos outros se torna um prisioneiro da mediocridade, não se aperfeiçoa. O segredo daqueles que alcançaram um alto nível de desenvolvimento pessoal é humildade, que os manteve sempre abertos para as mudanças necessárias. Paulo tinha isso em mente quando escreveu para Timóteo: tenha cuidado de si mesmo. A primeira pessoa que pode fazer a diferença sou eu mesmo, e isto fala de responsabilidade. A sua vida pode ser um sucesso ou fracasso, depende de como você quer construí-la. Todas as batalhas expressivas são as que travamos contra nós mesmos. Muitas pessoas ainda não alcançaram e não poderiam, porque estão transferindo a culpa e a responsabilidade da sua vida para os outros. É hora de assumir a responsabilidade das áreas a serem melhoradas. fazer um autoexame, desatar os nós que precisam ser desatados. Segundo John Maxwell, as pessoas que desejam ser bem-sucedidas precisam passar pelo teste do espelho. Um outro aspecto que eu quero abordar com vocês é colocar inteligência nas emoções. Descobrir o poder que há nos relacionamentos é um fator decisivo para que haja uma mudança na forma de tratar as pessoas. Em qualquer área, seja na família, igreja ou na empresa, a pessoa pode ser excepcional naquilo que faz, mas se não souber se relacionar com os outros, dificilmente ela irá muito longe. As empresas hoje, para contratar alguém, mais importante do que os diplomas que tem, a experiência que tem, mais importante do que o currículo, é se ela tem o que é, ou um quociente, ou um coeficiente emocional. Isto é, o que mais pesa hoje na decisão de contratar alguém para trabalhar numa empresa, é se ela consegue se relacionar com os outros. E eu te dou uma dica: se todo lugar que você passa, você arruma confusão, você é problemático. Admita, em nome de Jesus. Não dá certo em lugar nenhum. Será que é o mundo todo que é todo doente e você não?
2: Já troquei de casamento 4 vezes, apóstolo. As mulheres já tá tudo ruim.
1: O bom é você, né? A passagem da Bíblia que registra a cura do homem que foi levado por 4 amigos até Jesus nos ensina algumas lições interessantes sobre relacionamento. A primeira delas: amigos autênticos nos ajudam quando não podemos andar com as próprias pernas. Diz a Bíblia que o cara era aleijado e ficou sabendo que Jesus estava na cidade, mas nada podia fazer. Só que ele tinha amigos. Porque tem gente que tem uma deficiência física, mas tem uma outra maior na alma, né? Aí o cara é aleijado, mas a alma dele é muito mais enferma. Ele não consegue se relacionar com ninguém. Fica uma pessoa amargurada, azeda, difícil. Mas esse não. Esse vivia na cama, não podia andar, não podia se mover, mas era agradável, era pessoa boa, porque do contrário, 4 amigos não se disporiam a fazer o esforço que fizeram por ele. É verdade ou não é? Segunda dica: amigos autênticos não desistem de nós quando surgem os obstáculos. Aí os amigos saíram, 4 amigos carregando o cabra naquela cama. Quando chegaram na casa onde Jesus estava, a multidão havia tomado aquele lugar. E ninguém arredava o pé, porque todo mundo é egoísta, né? Farinha pouca, meu pirão primeiro. Se eu estou aqui, eu que quero ser curado. Eu estou aqui, eu que quero receber a bênção. Que nada, velho, não quero nem saber. E os 4 amigos tiveram uma ideia louca. Olha que perseverança, olha o quanto eles consideravam esse cara. Eles podiam dizer assim: bem, já fizemos a nossa parte, trouxemos até aqui, já está bom. Pelo menos ele fica daqui de fora ouvindo Jesus falar. Os caras subiram na casa, olha que loucura. Descobriram o telhado, amarraram a corda e desceram a cama, a maca, até o ponto aonde Jesus estava. Eu quero ter amigo assim que não desiste de mim quando enfrentar problemas. E eu profetizo que você será esse tipo de pessoa, e eu serei esse tipo de gente que não desiste. Oh! Amigos de verdade não desistem de nós quando surgem os obstáculos. Agora você precisa melhorar. Olha para quem está só e diga: você precisa melhorar. Só vive em confusão com todo mundo. Só procura quando está na pior, quando está bem. Tem uma que a gente até fala: é, Simone, fulana sumiu, né? A hora que tiver um pepino, vem. quando está bem, não dá as caras. Você conhece gente assim? Hã? Conhece? Mas você não é assim não, em nome de Jesus. Você não é assim não. Alguns lugares, nós só chegamos se tivermos amigos de verdade. Por isso a importância da família. Por isso a importância da igreja. Por isso a importância da célula. Se você não se envolve, você é um crentinho domingueiro, você só pisa aqui no domingo. Chega aqui, não conversa com ninguém. Claro, também não dá nem tempo, porque também, às vezes é tão doente de alma, assim, tem 2 meses que eu tenho na igreja. Não, aparece um infeliz para me cumprimentar. E você quer que gente infeliz cumprimente você? Eu quero que gente feliz fale comigo. Porque gente infeliz vai estragar minha noite. Não é não? Você não se envolve, você não se importa, você fica no seu canto, distante, e fica reclamando dos outros. Povo orgulhoso! A gente já construiu a igreja numa ponta de bairro, para ninguém dizer que era igreja, né? De barão, de rico. Aliás, o povo já vive dizendo que aqui é igreja de rico. Então eu olho e só vejo rico em nome de Jesus. Você recebe aí? Hein? Vai todo mundo prosperar em nome de Jesus, e as pessoas terão de razão em dizer. Aquele homem não teria recebido a sua cura, o seu milagre, se não fosse o esforço de seus 4 amigos. É. Lemos no livro de Eclesiastes que se o cordão for de 3 dobras, lemos no livro de Eclesiastes, que se o cordão

0: relacionamentos depende da maneira como lidamos com as nossas emoções. Por exemplo, Paulo fala sobre a ira como um sentimento normal, se for controlada. Porém, quando fora de controle, causa prejuízos irreparáveis. Ele diz, se você ficar com raiva, não deixe que isso faça você pecar e não fique com raiva o dia todo. Efésios 4:26. Isso porque o diabo, como um psicólogo milenar, vai procurar tirar proveito do nosso descontrole emocional. Ao tratar sobre a unidade da fé, que tem tudo a ver com relacionamento, Paulo disse que o relacionamento entre os irmãos deve ser, ou se caracterizar por, humildade, mansidão e longanimidade. Tem gente que a gente precisa suportar, porque não é fácil, e precisa suportar em amor. Tem alguém para dar um glória a Deus aí? Entre o estímulo e a resposta, crie uma tecla chamada pausa. A Bíblia diz em Provérbios 15:1: a resposta branda desvia o furor, mas a palavra dura se suscita, levanta, provoca a ira. Entre o estímulo e a resposta existe um espaço onde você tem a liberdade para escolher a resposta que dará. Isto é, parar para respirar, contar até 10. Quantos de nós já fez besteira, jogou oportunidades fora por causa da ira? Ficou com raiva e falou o que não queria falar. E depois que a palavra foi, meu irmão, ó, já foi. Não volta. Ela vai causar o estrago. Veja que história interessante, eu queria que você prestasse atenção. Havia um irmão todos os dias, ao ir na parte do fundo da sua casa, quintal murado, ele percebia que tinha um monte de lixo jogado ali. Voltava no outro dia, aí tirava o lixo, voltava no outro dia, lixo novamente. Até que um dia, ele ficou de espreita e percebeu quando uma lata do lado do vizinho virou no quintal dele, jogando lixo. Aí eu pergunto, honestamente, o que é que você faria? Vou responder. O que você faria, nego? Fala a verdade, não vem com letra, não.
1: Ia ter uma conversa séria com esse vizinho. Também, né? Perguntar para ele o que estava acontecendo, né? Qual o problema dele.
0: Isso aqui é minha casa, é lixão?
2: Ia tirar a satisfação, cara. Jogaria de volta lá.
0: Um cara com essa cara de tão manso assim ia jogar o lixo de volta? Esse menino tem uma cara assim, daquelas pessoas assim que, meu Deus. Só cara, né? Só cara, né, meu filho? Quanto jogaria de volta? Quem ia pegar o facão? Vou levantar a mão, a confusão estava feita. E aí, morena? Pegar o facão? Até imagina a zoada que você ia fazer. Meu Deus do céu, sai da frente dela. Veja essa. Um dia desse, fui descendo a Avenida Porto Seguro, num sábado, trânsito muito movimentado. Aí um artista parou o carro no sinal. A mulher desceu, foi fazer compra. E ele, no carro, numa boa. Nós ficamos lá uns 10 carros. Aí nós começamos todo mundo a buzinar. Sinal fechou. E ele na dele. Sinal abriu de novo. E ele na dele. Até que Santinho resolveu descer do carro e ir lá falar com ele. Claro que você imagina que foi tudo muito manso, não é não? Cheguei e falei para ele assim: meu amigo, quer dizer que você vai ficar aqui o tempo todo e todo mundo nessa fila enorme aqui esperando a sua mulher fazer compra?

0: vontade, é assim? Ele levou aquele susto assim. E nisso eu já tinha fotografado a placa dele, né? Não, quem quiser passa de lado. Eu falei, não, você vai tirar seu carro agora, porque essa via precisa estar liberada. Pela misericórdia de Deus, o cara, acho que é um anjo que sacudiu ele assim, e ele ligou o carro e saiu. Fui descendo da mesma Porto Seguro e parei lá perto, depois da insinuante, pelo lado direito, estacionei o carro. Aí vem uma morena do seu tamanho assim, brava assim, e parou o carro dela também no meio da pista, no meio da avenida. Desceu, trancou, e foi fazer compra. Falei, mas que inferno é esse? Acho que era só para me testar, né? Já que a gente fica numa guerra enorme. Aí, eu falei, não vou falar nada com ela não. Fui numa loja, conversei com o vendedor, apressei, olhei. Fui numa outra, olhei, o carro dela está lá. Quando eu fui na terceira, ela estava do outro lado da rua, conversando com um amigo. Aí eu parei e falei, minha amiga, você não vai tirar seu carro daí, não?
1: Eu vou tirar agora.
0: Não, essa eu falei assim, na boa. E ela foi e tirou, porque eu percebi que era laço para me roubar a paz. Então eu falei, peraí. Deixa eu falar numa boa com essa aqui. É brincadeira? Quantas e quantas situações a gente, de estresse a gente vive em tantas ocasiões. E tem uma ocasião que a gente pula na carne. Pula ou não pula? Você imaginou esse santinho do carro, quando eu desci, fui lá repreender porque ele estava com esse carro. E se esse maluco fica endemoniado e sai e resolve zoar comigo? Pouco tempo, na outra avenida, eu fui passando e vi um irmão da igreja. Tinha batido o carro numa bicicleta. Quando eu vi, eu estacionei meu carro na frente. Eu conheço Santinho, sei que Santinho é bravo. Eu vou lá ajudar. Quando eu cheguei, a confusão estava formada, porque ele foi entrar para subir na... É Conselheiro Luiz Viana? Aquela que sai na 367? Marco. Conselheiro Luiz Viana. E o outro veio de bicicleta na contramão. Então o cara foi entrar aqui para subir, ele está olhando se está vindo carro cá. Ele não está olhando se está vindo ciclista. E veio o cara da bicicleta. E aí montaram um no outro ali. O cara da bicicleta desceu da bicicleta, foi lá e abriu a porta para ele. Se o irmão não levanta também bravo, o tapa já começava ali. O cara um negão, barro. Aí eu cheguei e disse, calma, vamos resolver seu problema. Eles estavam lá discutindo para ver quem está certo, quem está errado. Eu te digo, adianta ficar discutindo nessa hora? Falei assim, gente, consertar uma bicicleta é tão barato, para evitar escândalo, ficar aqui no meio da rua. Agora você vê como é que é o cão. Eu não sabia, eu fui saber quase um mês depois, o pastor Gilson veio me contar, que quando eu parei meu carro e que eu fui lá, teve gente que foi para trás de um poste para filmar o que é que eu ia fazer. Como a minha reação foi boa, um mês depois a pessoa foi contar para o pastor Gilson. Acho que deve ser a consciência pesada, né? Do jeito que as coisas estão hoje, se eu chego surrando, esse à toa não ia colocar no Facebook, qualquer coisa assim? Eu cheguei e disse, calma, pega a sua bicicleta, vou levar para consertar, põe aqui dentro do meu carro, abri a traseira do meu carro, enfiei a bicicleta do cabra lá. O irmão da igreja que estava nervoso, ficou com a cara no chão, porque quando me viu agindo... E eu saí no meu carro, parei o que estava fazendo, saí no meu carro com a bicicleta desse cabra, com ele dentro, e levei na oficina. Cheguei lá, mandei consertar. Sabe quanto foi o conserto? R$50. Meu irmão, às vezes por 50, por causa de 50 conto, você arruma uma confusão tão grande. pode enrolar, sair no tapa, não pode? Que show. Um maluco saca uma arma e ainda te mata e você ia morrer de graça. Vamos para frente. Posso caminhar mais um pouquinho? A maneira como você responde aos estímulos determina a qualidade da sua vida e dos seus relacionamentos. Jesus disse: bem-aventurados mansos. Sabe quem são os mansos? Os que têm controle das suas emoções. Porque a Bíblia diz sobre Moisés que ele era um homem muito manso, mas quando ele era novo, ele não era manso. Quando ele viu um egípcio batendo no judeu, ele foi lá, ficou nervoso e matou o egípcio. Então eu quero dizer para você que eu e você podemos controlar as nossas emoções. Você pode dar uma glória a Deus? Aleluia! A pergunta é: como você está respondendo aos estímulos dentro do seu casamento? Na sua família? No trabalho? No trânsito? Eu quero te lembrar que a palavra diz que os mansos herdarão a terra. Aonde é que ficam os bravos? Termina sozinho e vai para o cemitério. Gente que não aprende a ceder no casamento, o casamento acaba. E tem um negócio que eu falo há muitos anos aqui nesse ministério: a fruta madura é a que cai primeiro. Quantas vezes você teve que ceder para ter paz no seu casamento? Levanta a mão. Para ter paz na sua família? Levanta a mão. No seu trabalho, nos relacionamentos. Isso quer dizer que você foi a parte madura deste relacionamento. Porque tanta meninice, minha filha, não fique triste se você tem todas as vezes para viver com esse homem, se você tem que ceder. É sinal de que você é madura, que você para pensar no amanhã, você para pensar nos filhos, você para pensar na aliança, porque a aliança é maior do que o amor. Sabia que amor acaba? Acaba. Mas não é porque o amor acabou que a gente tem permissão para acabar o casamento, não. Porque a aliança foi feita diante de Deus. E quando a gente fica honrando a aliança, o amor volta. Deus nos honra. Há pessoas que por qualquer motivo perdem o controle total das suas emoções, ofendendo o cônjuge, os filhos, os pais, os amigos, etc. São pessoas tóxicas. A Bíblia diz que a resposta branda acalma, desvia o furor. O que é necessário para responder assim? O que eu preciso para responder assim? Crie uma tecla chamada pausa no espaço que há entre o estímulo e a resposta. Quando você aperta essa tecla, você está desativando o burrinho emocional. Conte até 100 se for necessário antes de responder. Nunca responda com base no que você está sentindo, mas sim com base nos princípios. Lembre-se, você tem o controle, o poder da decisão. Ninguém pode decidir por você. A gente que decide, gente. Eu quero... Tem um vídeo que a apóstola me mostrou na hora que estávamos vindo para cá, e eu queria passar um pedaço desse vídeo. Eu queria que você prestasse muita atenção, porque é muito forte. Eu pedi que ela mandasse baixar. Ponha, por favor. Ouça.
2: No Acre, a fé de jovens que descobriram no auge da sua mocidade estar doente de câncer prova que existe cura para quem crê no impossível. Assim é a história de Suziane Barreto, conhecida por todos, e que aos 24 anos apenas descobriu estar com câncer. Mas que com muita fé é um exemplo para todos, de todas as idades e credos. Assista agora uma entrevista emocionante com essa jovem doce e surpreendentemente forte. Eu tenho certeza que nessa noite você também vai repensar a sua vida. A gente chegou na casa da Suziane, aqui no Bosque. Ela mora com a avó Francisca. Ela deu uma saída com o esposo e a gente está esperando ela chegar. E tem outras amigas aqui também querendo ver a Suzy. Daqui a pouquinho ela está aí.

0: em 2010 para 2011. Eu senti um nódulo, né? Eu tava tomando banho, fazendo autoexame, que a gente tem que fazer, né? Em janeiro, eu mostrei pra minha irmã, eu falei, Suzane, acho que tem um nódulo aqui, ele só cresce, tá muito grande já. Ela pegou, ela falou, meu Deus, menina, vamos agora no hospital. Nesse mesmo dia, eu fui lá na pronto-clínica, né, fiz a ultrassom e realmente tava com 5 centímetros de nódulo. Aí ele falou assim, é bom que faça logo a cirurgia, né, pra tirar, porque não é bom ter nódulo, né. Aí fiz. Ele não tinha aspecto de câncer, entendeu? Ele era normal, até os médicos todos ficaram impressionados. Porque não tinha aspecto nenhum. E quando chegou, já estava no grau 3. Já estavam em grandes e pequenas porções e ele já tinha se espalhado em 4 meses. Porque o câncer é assim, quando você ele está ali no cantinho dele. Se você mexer, ou você mexe para tirar logo ele, para fazer quimioterapia, ou você não mexe, você deixa lá. A primeira coisa que eu pensei, a minha médica não soube nem me dar uma resposta, assim, ela ficou tão assim desorientada que ela falou assim, não, esse exame não é seu. E eu falei assim, é, doutora, a senhora sabe que esse exame não, mas está errado, vamos fazer a raspagem das lâminas novamente. Só sei que ela foi, só que eu já sabia, porque Deus já tinha me preparado. E Deus foi me tratando nesse tempo, eu obedeci, tem a palavra que é melhor obedecer do que sacrificar, né? E nós temos que entender as coisas de Deus mesmo e falar, tá bom, Senhor. E aí eu obedeci, depois de 3 meses, né? Deus falou, viu minha filha, você obedeceu, você não sofreu, você perdeu seu cabelo, mas no mesmo dia caiu tudinho, eu puxei. A minha amiga raspou, na mesma hora eu já me arrumei todinha, me maquiei, aí tô linda, fashion. E aí fui pra igreja, não deixei, eu só falei, meu Deus, aí todo mundo, ai, tua cabeça é linda, ai, tua careca é linda, daqui a pouco já tava cheia dos lenços, todo mundo que vinha me visitar trazia lenço e lenço, e cada um combinando com a roupa. E assim, realmente vale a pena assim, obedecer a Deus, você servir a Deus verdadeiramente, não religiosidade, né? Servir a Deus, sem se prender em coisinhas, entendeu? Fiz o tratamento, 8 meses de tratamento, fiz 6 meses de quimioterapias, fiz 25 sessões de radioterapia e venci a da mama. Depois de 8 meses tratando, aí eu descobri outros, um no cérebro, o outro no pulmão e o outro no fígado. Em maio, no finalzinho de maio desse ano, aí eu comecei novamente a fazer radioterapia, quimioterapia e o do cérebro sumiu já, graças a Deus, o Senhor curou. O do pulmão também, o do fígado só tá uns pedacinhos. E o meu médico fala assim pra minha irmã, ele diz assim, meu Deus, eu não sei o que que acontece com o tratamento dessa menina, porque da mesma forma que vem rápido, ele vai rápido. E aí agora apareceu mais em 2 lugares, agora na bacia e na medula óssea. Aí passei 12 dias no hospital, aí eu nem sabia que tava com mais esses dois, né? Aí comecei a me sentir mal, isso é só mais uma coisinha, isso aí não vou me ligar pra isso não, isso é só porque muita gente está precisando de sangue, né? Então tem que ficar aqui internado para abençoar as outras vidas, né? Que a diretora do Hemoacre disse que nunca houve nenhuma campanha tanto sangue assim. Eu falei, viu? É para abençoar as vidas. Por isso que eu tenho que ficar aqui internada, né? Todo dia é o último dia, né? Porque metástase não tem cura. Porque há câncer, tipo assim, às vezes as pessoas pensam, há vários tipos de câncer, né? E assim, quando não dá metástase, você vai lá, faz a quimioterapia, a radioterapia e morre. Só que o câncer com metástase, ele vai espalhando no teu corpo, entendeu? Então é só Deus, hein? Só Deus. Eu digo assim pro meu marido, né? Amor, hoje eu tô tão ruim, mas o meu espírito tá tão firme, tão alegre. Eu falo pra ele, né? Se eu pudesse passar um pouco dessa minha, assim, a minha alegria para as pessoas, né? No meu casamento, as pessoas ligavam querendo ajudar, o que que tá faltando. E foi assim, lindo, foi maravilhoso. E assim, eu tenho que agradecer a Deus porque todas as coisas colaboraram para o bem daqueles que amam a Deus. Eu sou muito mais feliz do que muitas pessoas, sabe? Que não tem nada, eu sou realizada, sabe? Mila, eu sou totalmente realizada porque meu esposo é um homem de Deus. Não tem aquela música do cara, do Roberto Carlos, né? Eu digo, ele é esse cara e muito mais, porque ele é um homem de Deus. Ele todos os dias diz que eu sou a linda dele, a esposa querida dele, a careca linda dele. Então, o que eu posso querer mais da vida? Essa vida é linda, eu amo viver. Eu digo que aquela frase da Hebe, eu roubei dela. Ninguém ama essa vida mais que eu, sabe? Eu ando com as minhas amigas são amigas de verdade. Eu sou fortalecida todo dia. Eu não imagino a minha vida sem Jesus. Se não tivesse um Jesus que tivesse vindo ao mundo e eu não tivesse essa certeza que ele já veio, que ele levou todo o sofrimento, que ele se deu por amor a mim e a todas as pessoas que querem esse amor, a todas as pessoas que aceitam viver esse amor. Esse Deus é real, porque se ele não fosse real, eu não estaria aqui hoje. E você que está assistindo esse programa agora, que está passando por alguma dificuldade, acredite que esse nosso Deus é real e ele pode fazer tudo por você. Ele todo dia renova a minha vida. Ele todo dia faz parte da minha vida. E é isso que eu peço para você hoje, que acredite. Fala pro Senhor. Mesmo que você não acredite, Senhor, não acredite. Acredite por mim que ele vai te atender. Eu sou muito mais feliz do que muitas pessoas.
1: Precisa dizer mais alguma coisa? Você entendeu? Descobre num lugar, trata, aparece mais um bocado de lugar, e ela está com metástase. Isso é, o câncer tomou todo o corpo. Tem alegria ali? Tem? Tem murmuração ali? Me diga se você tem problema do tamanho dessa moça. Quero concluir. Você tem o controle, o poder da decisão. Ninguém pode decidir por você. Você quer saber como é que terminou aquela história do irmão que encontrou o vizinho jogando lixo no quintal dele? Quer saber? Quando o irmão viu o vizinho tentando subir com mais uma lata de lixo para despejar em seu quintal, ele preferiu responder com base em princípios. A Bíblia diz: não te deixes vencer do mal, mas vence o mal com o bem. Romanos 12, 21. Ele pegou uma escada rapidamente. Imagina aí, olha para esse muro aí. O cara lá do lado de lá, jogando lixo para cá. Ele pegou a escada. E a hora que o vizinho estava subindo com a lata, ele falou assim: deixa eu ajudar você. Tomou a lata dele e virou a lata no próprio quintal. O cara ficou tão envergonhado que poucos meses depois ele vendeu a casa e mudou de bairro. O cara que jogou o lixo. Porque diga para mim, se um louco, se uma pessoa é tão tóxica que tem coragem de pegar o lixo e jogar no quintal do outro, se ela reage, você não acha que ela tem coragem de arrebentar com ela, não? Sim ou não? Claro, gente. A Bíblia diz que a resposta branda desvia o furor. Olha para quem está do seu lado e diga assim: você é bem-humorado? Você consegue rir dos problemas? Ou você é travado, cara feia, rabugento? Diga para ele assim: nojento. De novo. Nem sempre falta amor nos relacionamentos. Sabe o que é que falta? Humor. O povo ama, mas é mal-humorado. Alguém que tem senso de humor é capaz de perceber, apreciar ou expressar o que é engraçado, interessante ou absurdo. Vou falar uma coisa para vocês, eu tenho um bocado de defeito, mas se tem uma virtude que eu tenho é alegria. Eu faço piada dos próprios problemas. Faço ou não faço? Faço. Conviver comigo na minha casa, eu acho que pra algumas vezes chega a estressar, porque o tempo todo eu estou zoando. As que trabalham lá sabem. Na maioria das vezes, quando eu quero reclamar de comida, alguma coisa assim, eu reclamo zoando, fazendo uma piada. Neemias capítulo 8, versículo 10 diz: a alegria do Senhor é a nossa força. Diga bem forte. Mais forte. Dê um aplauso e glorifique aquele que reina. Aleluia. Então vamos lá. Dicas para você melhorar, hein? Para mim e você, hein? Tá bom? Submeta seu temperamento ao controle do Espírito Santo. Quantos aqui sabem qual é o temperamento que tem? Principal. Mulher sanguínea geralmente casa com homem fleumático. Senão não dá certo. Tem umas aqui que é sanguínea hemorrágica. Eu sou sanguínea hemorrágica. E olha que eu já me orei bastante. Nunca seja precipitado em responder aos estímulos. Responda com serenidade. Seja humilde para aceitar provocações e responder conforme os princípios da palavra. Diante das provocações, faça a seguinte pergunta: no meu lugar, o que Jesus faria? Não aceite que o diabo toque piano nos seus nervos. Que está tão nervoso, os nervos estão tão esticados, que o diabo... Não aceite. Diga lá: fora, cão. Agora eu quero concluir uma outra história, preste atenção. Fique em pé para vocês ouvirem isso, por favor. Uma história um pouco parecida com aquela primeira, só que com um final feliz. Ouça. Um diretor de empresa gritou com seu gerente porque estava irritadíssimo. O gerente, chegando em casa, gritou com a esposa. A esposa nervosa gritou com a empregada, que acabou deixando um prato cair no chão. A empregada chutou o cachorrinho, no qual tropeçava enquanto limpava os cacos de vidro. O cachorrinho saiu correndo de casa e mordeu uma senhora que passava pela rua. Essa senhora foi à farmácia para fazer um curativo e para tomar uma vacina. Ela gritou com o farmacêutico porque a vacina doeu ao ser aplicada. O farmacêutico, ao chegar em casa, gritou com a esposa porque o jantar não estava do seu agrado. Sua esposa, preste atenção. Tchan tchananã. A esposa do farmacêutico afagou os cabelos dele e o beijou, dizendo: querido, você não é assim. Prometo que amanhã farei seu prato favorito. Você trabalha muito, está cansado e precisa de uma boa noite de sono. Vou trocar os lençóis de nossa cama por outros limpinhos e cheirosos para que você durma tranquilo. Amanhã você vai se sentir melhor. Ela retirou-se e deixou-o sozinho com seus pensamentos. Nesse momento rompeu-se o círculo do ódio. Esbarrou na tolerância, na doçura, na mansidão, no perdão e no amor. Se você está cheio de ódio, lembre-se, que com mansidão, tolerância, doçura, perdão e amor, pode-se quebrar o ciclo do ódio, quebrar o ciclo da toxina. E a paz de Deus guarde o vosso coração e os vossos sentimentos. Vamos orar? Eu quero orar com você, que Deus falou com você. Deus falou comigo, apóstolo. Eu quero receber uma oração. Então saia do seu lugar e vem cá. Esse negócio é muito sério. A gente vai tirar a toxina, enchendo-se do Espírito Santo de Deus, que vai nos dar paz, amor, bondade, mansidão, domínio próprio, alegria, longanimidade. Diz a Bíblia que contra essas coisas não há lei. Claro que não há. Se o Espírito de Deus falou com você, se você conseguiu perceber, reconhecer que você tem sido uma pessoa tóxica, peça perdão. Não tem nada pior do que conviver com uma pessoa tóxica. Alguns de nós só está no casamento porque é casado com um homem muito bom, muito paciente, muito amoroso. Alguns de nós só está no casamento porque é casado com uma mulher muito boa, muito nobre, muito agradável, muito mansa, muito madura. Agora é você com Deus. Se quiser ajoelhar, ajoelha. Quantas portas foram fechadas por causa da sua dificuldade de relacionamento? Quantas? Seu casamento pode ser melhor. Você pode ser uma melhor pessoa, um melhor filho, uma melhor filha, um melhor pai, um melhor marido, um melhor esposo, uma melhor esposa. Fale com Deus, agora é você com Ele, não é eu que vou orar por você agora. Você vai falar com Deus. Diga comigo assim: Senhor Jesus, muda meu coração, transforma minha vida. Eu renuncio toda toxina, ressentimento, amargura, mau humor, ódio. Tira isso de mim, Jesus. Toda porta que eu abri para Satanás, nas minhas emoções e nos meus relacionamentos, em nome de Jesus, eu fecho essa porta agora e eu mando embora da minha vida, em nome de Jesus, fora agora da minha vida, espíritos de confusão, de contenda, em nome de Jesus, de ressentimento, de ódio, em nome de Jesus, de amargura, fora, agora, em nome de Jesus, torna-me uma pessoa alegre, bem-humorada, cheia de bondade, de mansidão, de domínio próprio, uma pessoa longânima, em nome de Jesus. Eu quero ver fruto do Espírito, fruto do Espírito Santo na minha vida. Me encha do teu Espírito, me encha do teu Espírito. Ajuda-me a amadurecer, torna-me uma pessoa melhor. Me perdoa por ser ranzinza, confusenta, de difícil relacionamento, em nome de Jesus. Pai, eu quero abençoar a cada um com a porção dobrada do teu Espírito. Ser cheio do Espírito Santo, ser cheio do Espírito Santo de Deus, Em nome de Jesus, receba de Deus, receba paz, receba alegria, receba bondade, receba mansidão, receba domínio próprio, longanimidade, receba em nome de Jesus, receba saúde para suas emoções, saúde para o seu corpo, para o seu físico, saúde para o seu espírito, receba em nome de Jesus, amém e graças a Deus.

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1: Meia-noite e 8 minutos.
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Senhor nessa noite. Ele vai curar você. Não importa se você está desenganado pelos médicos, mas eu tenho certeza que o Senhor Jesus está curando agora a AIDS. O Senhor Jesus está curando o câncer.

0: moçada!
1: Meia-noite e 25 minutos.
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0: Glória a Jesus. Glória a Jesus. Glória a Jesus. Glória a Jesus. Manifestação da graça, presente de Deus, o presente do Pai para cada um de nós. Se chama Jesus Cristo, Ele é o alvo. Aleluia. Nele nós mantemos os nossos olhos. A Ele nós queremos agradar. A Ele nós servimos com alegria, com amor nos nossos corações. A Ele nós confiamos a nossa vida, porque Ele é a nossa vida. Aleluia. Glória a Jesus. Glória a Jesus. Glória a Jesus. A Ele toda a glória.
1: Meia-noite e 47 minutos.
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0: digno é o teu nome, santo, santo, santo, aleluia. Obrigado, Senhor, pela tua presença aqui. Abençoa, Senhor, famílias, abençoa vidas hoje, sara vidas hoje, converte almas hoje.
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0: 1:07.
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0: Uma hora e 29 minutos.
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0: lágrima. Lágrima agora só de alegria.
1: Existe alguém torcendo por você, meu irmão. E é por isso que você pode sorrir. Então sorria,

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0: 2 horas e 9 minutos.
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0: 3:13.
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1: É isso aí, meu irmão. Que tipo?

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0: 3:47.
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Antigamente, os reis mandavam os levitas, os adoradores, os músicos à frente da guerra, porque eles acreditavam que o poder da adoração era muito mais forte que o poder da espada. Eles mandavam os músicos, os cantores, os adoradores, com seus instrumentos, com suas harpas, à frente das guerras, porque eles acreditavam que o poder da adoração era muito mais forte que o poder da espada, que o poder do cavalo, era muito mais forte que o poder da guerra. Mas isso não mudou, a sua adoração ainda continua sendo mais forte que o poder de uma bala do canhão.

qualquer adoração que sai dos seus lábios tem o poder de mover o coração de Deus ao teu favor. Adoração que sai dos seus lábios tem poder de mover o coração de Deus a respeito de alguém. Por isso, nessa noite, deixe a sua adoração guerrear as suas guerras. Deixe a adoração que sai dos seus lábios lutar as suas lutas. Diga para essa pessoa que está do teu lado: não é na força do teu braço, não é na força do teu braço, nem das suas armas, mas é na força do teu Deus. O Josué vai ministrar algo de Deus sobre a tua vida. Vem cá, Josué. Receba de Deus em nome de Jesus. Receba de Deus.

0: Se é pra Jesus, faz barulho direito aí, meu irmão.
1: Cento e quatro vírgula nove.
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8: Aleluia, glorifique ao Senhor. Glorifique ao Senhor. Glória a Deus.

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0: Aleluia.
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0: Alô?
1: 4:44.
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0: 5:07.
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0: o que tu quiseres de mim, eu tô aqui.
2: 5:28.
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0: e sorte que haja em nós o mesmo sentimento que houve em Cristo Jesus.
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que é santo. É ele que é santo. 5 horas e 49 minutos. 104.

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2: 6 horas e 4 minutos.
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bênção. 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

0: 6:48.
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3: A ele a honra, a glória, o louvor, a adoração. Santo é o teu nome, Senhor. Digno de louvor, de honra, glórias a ti. Aleluia.

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0: Minutos em Eunápolis. Está começando Café com Direitos, 7:04. Muito obrigado aí a cada um de vocês na sintonia do nosso programa Café com Direitos. É você aí dos quatro cantos da cidade, você aí da zona rural, aqui da zona urbana, da costa do descobrimento do Brasil. Muito obrigado pela audiência do nosso programa. Fique ligado em tudo que está acontecendo em Eunápolis, na Bahia e no Brasil. Aos nossos parceiros, os nossos amigos do dia a dia, os nossos mototaxistas, taxistas, carroceiros, caçambeiros, motorista de ônibus, você cobrador, a senhora dona de casa, você do comércio, os nossos amigos pedreiros, carpinteiros, armadores, aos nossos queridos mecânicos de bicicletas, de automóveis, carros pesados, mecânicos de motos, os nossos alfaiates, costureiras, pedicure, manicure, cabeleireiros, cabeleireiras, empreendedores, empreendedoras, contadores, contadoras, a galera do Motorube, a galera do Urube, a galera do Alternativo, aos nossos parceiros, mecânicos de bicicletas, de automóveis, carros pesados, mecânicos de motos, aos nossos alfaiates, costureiras, pedicure, manicure, cabeleireiros, cabeleireiras, empreendedores, empreendedoras, contadores, contadoras, aos nossos belíssimos mecânicos, a cada um de vocês, muito obrigado pela audiência. Fique ligado em tudo que está acontecendo em Eunápolis, na Bahia e no Brasil. 7:06, hoje 13/8/2026. Como é que foi o seu dia? Como é que foi a noite? Tudo belezinha? Tudo a mil maravilhas? Você pode ligar e participar, dizer como é que tá aí a sua rua, como é que tá. Avisar a galera da limpeza ali, ó. Passei na praça agora do Piqui, né? Meu amigo Idalécio Mototáxi, você que está circulando os quatro cantos da cidade, né? E realmente tá, eu acho que a galera da limpeza, ou alguém colocou após a coleta, porque tem ali na lateral que tá tomado de urubus, né? Aqui na Praça do Piqui, então pedi a galera massa aí da limpeza, o órgão responsável, para que possa dar uma atenção ali, porque está uma situação muito ruim, né? Pessoas passarem por ali e ver aquela situação muito feinho, muitos urubus, agora pela manhã. Então, ali na Praça do Piqui, na praça ali, em frente à quadra aí da Praça do bairro do Piqui. Então, atenção vocês aí, responsável, organizar essa situação. Muito obrigado, nossos números já estão à disposição, você pode ligar e participar. O nosso número 981-27-5280 ou 732-3262-0111. Você ligue e participe, dizendo como é que está a sua rua, como é que está a iluminação pública, como é que está os atendimentos aí nos órgãos público, tá ok? Se tiver ok, beleza. Se não estiver, você ligue e participe. Olha, ontem esteve aqui na região, né, o nosso digníssimo governador Jerônimo, o Jerônimo Rodrigues, na ponte. É, governador que gosta de ponte, viu, velho? Ontem ele, faltando 40 e poucos dias, né, menos de 50 dias para as eleições, o nosso governador Jerônimo, né, esteve aí visitando essa ponte. Ele veio de helicóptero, ele tinha que vir na época de chuva, para ele sair daqui de Eunápolis e atravessar, para ele ver o que esses caminhoneiros estão sentindo na pele. Aí chegou ontem aqui em Eunápolis, né, a presença de uns quatro vereadores lá presentes, com o prefeito Robério, a Cláudia Oliveira, né? Deixa eu ver quantos vereadores tinha lá recepcionando. 6 vereadores, né? 6 vereadores, nós temos 17 vereadores, tinha 6 vereadores ontem lá, recepcionando aí o prefeito Robério. E eu tô vendo aqui o semblante do governador Jerônimo meio desanimado, né? Os vereadores rindo, segurando na mão do governador, da deputada, do prefeito, mas o governador, não tô vendo muito sorriso no semblante do governador, não. Ele tá meio tímido, tá meio... Será que essa ponte sai antes das eleições aí? Como é aquela aposta que teve aí o representante, o líder do governador e o Robinho aqui da região. Será quem vai ganhar aquela aposta? Foi aqui mesmo, no Café com Direitos, né? Tô vendo aqui a felicidade da cara de Robério, dos vereadores, né? Mas o Jerônimo Rodrigues, né? O homem das pontes, né? Não tá com semblante muito, assim, agradável de quem vai entregar essa ponte por agora não, viu? Pelo semblante. Ou ele veio mais uma vez entregar. Um milagre ele não veio aqui, essa duplicação aqui. Ele veio de novo dar ordem de serviço, ou se não inaugurar. Faltando só agora, menos de 50 dias, o governador Jerônimo Rodrigues visita obra da nova ponte sobre o rio Jequitinhonha, em Itapebi. É, rapaz. Ou essas autoridades subestimam a inteligência do povo do Extremo Sul, aqui da Costa do Descobrimento, ou é ser muito, muito, muito, muito brincar com a cara das pessoas. É brincar com a cara das pessoas. Veio a nova ponte. Que nova de quê? Que essa ponte já era para ter entregue, uma ponte de uma necessidade como essa. Caminhoneiro sofrendo. Seria bom. É porque as informações que ele veio de helicóptero, né? E o helicóptero, segundo as informações, ficou até em cima da ponte. Ficou até em cima da ponte. Ele tinha que vir na época de chuva, entrar num caminhão, pegar um caminhoneiro aqui, que faz essa trajetória constantemente, numa época de chuva, colocar ele dentro do caminhão, até mesmo ele dirigindo, se ele souber dirigir, para ele sentir na pele o que está sentindo os nossos caminhoneiros do Brasil. Aí ele ia ver como as pessoas estão sofrendo, sendo humilhado. E tá aqui a matéria no nosso querido Via 41, do nosso querido Tássio. Jerônimo Rodrigues visita obra da nova ponte. Tinha que vir entregar, governador. Tinha que vir entregar, visitar. E aí? Qual foi o efeito que surgiu na visita do governador? Qual foi? Acelerou a obra? Já vai entregar quando? Por que não veio dizer, ó, essa obra antes das eleições vai ser entregue ao povo que está sofrendo, motoristas, pessoas que utilizam essa BR. Aqui é a palavra do governador, mas veio visitar a ponte do rio de Jequitinhonha. Jerônimo Rodrigues visita obra, né? Talvez eu pensava que o governador era professor, mas talvez ele deve ser engenheiro civil. Visita a obra da nova ponte do rio Jequitinhonha. O governador Jerônimo Rodrigues esteve nesta quarta-feira, ninguém estava nem sabendo, dia 12, em Itapebi, acompanhando o andamento da obra da nova ponte sobre o rio Jequitinhonha, a nova que até agora ninguém viu nada. Ao lado da deputada Cláudia Oliveira, né, e do prefeito de Itapebi. Aí vem aqui. E do prefeito de Itapebi e liderança da região. Jerônimo destacou o avanço do trabalho. A expectativa é de que a ponte seja entregue ainda este ano, depois das eleições. Essa ponte aqui vai ser tipo a ponte Salvador-Itaparica. É, toda. Agora começou já a visitar também a ponte lá de Salvador e Itaparica. Eu nunca vi um estado ruim de fazer ponte como o estado da Bahia, viu? Misericórdia. Governador da Bahia, Jerônimo Rodrigues, visitou, né, nesta quarta-feira, dia 12, as obras da nova ponte sobre o rio de Jequitinhonha, no município de Itapebi, no extremo sul do estado. A agenda contou com a participação da deputada estadual Cláudia Oliveira e do prefeito de Itapebi, Isdan Botelho, além de prefeitos, vereadores e outras lideranças políticas da região. Eu não conheço prefeito, eu não estou vendo nenhum outro prefeito aqui. Deixa eu ver o prefeito aqui de Itapebi, prefeito de Itajimirim. Não estou vendo prefeito, só estou vendo o prefeito Roberto Oliveira. E quem mais aqui? Que eu saiba aqui, que eu conheço. E os vereadores daqui de Onápolis. 6 vereadores daqui de Onápolis. Né? E os seguranças do governador e Cassonilho aqui também, presente no meu amigo Cassonilho. E eu não estou vendo outros prefeitos da região aqui presente, não. Está aqui. Aqui tem a foto bonitinha. Aqui, durante a visita, o governador acompanhou o andamento do trabalho e destacou o avanço da construção. A expectativa é que a obra passe a ser concluída e entregue ainda este ano, caso cronograma seja mantido. Você aí do outro lado, você acredita? 3262011-8127-5280. Você pode mandar seu áudio. Você acredita que esse ano, em pleno campanha eleitoral, o governador entrega essa ponte? O Estado entrega essa ponte em plena campanha eleitoral? Eu particularmente não acredito. Eu particularmente respeito quem acredita. O povo está ficando esperto. O povo não está ficando trouxa com esses negócios de visita, assinatura de obra. O povo quer obra. Visita depois que estiver concluída. Aí depois vai para os debates. Eu estive visitando a obra de... Pelo amor de Deus. É querer subestimar a capacidade, a inteligência do povo do extremo sul da Bahia. Do povo da Costa do Descobrimento, que é sofrida, é a realidade. A visita reuniu representantes de diferentes municípios, pois do extremo sul, e reforçou a expectativa regional pela conclusão da nova ponte que aguarda por moradores, aguardado por moradores, transportadores e demais usuários da rodovia. Eu, particularmente, acho que é uma visita política. A visita política, não uma visita de... Vai visitar o quê? Vai visitar a obra de quê? Com o avanço do serviço, a previsão de entrega ainda em 2026. Ai, ai. A entrega 2026, eu vou pagar para ver. Deus abençoa. Tomara que entrega semana que vem. Tomara que essa ponte seja entregue semana que vem. Eu, particularmente, não vai me iludir. Tomare, eu estarei aqui. Olha, o governador é retado. Falou que entrega. Essa questão dessas. Em pleno campanha eleitoral? Em plena véspera de eleição? Para reeleição do governador? Eu, sinceramente, não boto fé. Não boto fé. Me perdoe quem desconcorda de mim. Me perdoe quem não concorda comigo. Respeito quem acredita nessas campanhas eleitorais. Respeito quem acredita, que gosta de ser aí, acreditar nos nossos políticos brasileiros. Por que não veio antes visitar essa obra? A pergunta que não quer se calar é essa. Por que não veio antes fazer essa visita? Por que, quando está com aquele temporal, aquela chuva terrível, não veio para sentir de perto a situação dos nossos caminhoneiros e pessoas que transitam, né, que moradores de Onápolis, Itapebi, Itajimirim, todo mundo prejudicado. Agora vem visitar a obra, visitar. A obra já está concluída para visitar? Com o avanço do serviço, a previsão de entrega ainda em 2026 mantém a obra entre os principais projetos de infraestrutura atualmente acompanhado na região. É, as obras aí do governador Jerônimo, né? Visitando aqui com 6 vereadores aqui de Onápolis. Não sei se tem vereadores de outra cidade. Prefeito, não estou vendo aqui de outras cidades, né? Porque não deve estar satisfeito. Não deve estar satisfeito. Esses prefeitos de Itapebi, Itajimirim, daquela região por lá, não deve estar satisfeito com essa obra na câmara lenta, né? Uma obra que já deveria estar acelerado a 1.000 por hora, já deveria estar a 1.000 por hora, porque é uma obra de grande importância e a população, meu caro amigo Calzão, né, não está nem aí com a situação. Aí vem o nobre governador, né, aí visitar algo que tá aí. A visita, meu caro amigo Caô, a visita é querer subestimar a capacidade, a inteligência de todos nós. É de todos nós, né? E aí vai, tem neguinho que vai para lá bater palma, aplaudir. Se você acessa o site aí, você vê no semblante do governador, no semblante, os vereadores não, todo mundo rindo, o prefeito Robério, né? Tá todo mundo rindo, à toa, rindo, aplaudindo. Agora olha no semblante do governador, na foto que tá o governador. Vê se essa obra vai ser entregue esse ano ainda. Tomare que entregue tudo que a região quer, é que entregue semana que vem. Se for possível entregar semana que vem, mês que vem, para a cidade, para a região, é algo inédito, é algo maravilhoso. O que tem de comerciante sofrendo, e aí vem fazer, usar uma ponte como palanque. Eu nunca vi gostar de palanque como ponte esse governador. Infelizmente, eu nunca vi gostar de palanque como ponte. E tinha lá, vê se a população foi recepcionar, vê se a população foi lá bater palma para o governador. Não foi, porque o povo está cansado. O povo está cansado dessas promessas dos nossos políticos, que abandona a região, some literalmente. Quando chega em véspera de eleição, querem aparecer dando ordem de serviço, visitando obras. Olha pra aí, velho. Olha pra aí, é querer chamar o povo de trouxa. Querer subestimar a capacidade do povo da costa do Descobrimento, do extremo sul da Bahia. É inadmissível você se deparar. Chega até a ser revoltante uma situação como essa. Nós que não temos nada, absolutamente nada do governo do estado, o que que nós temos, o que que nós ganhamos nesse período? Pelo contrário, nós perdemos. Nós perdemos a oitava Dires, nós perdemos aí a receita do estado, foi tudo para Teixeira de Freitas. O que nós tínhamos, só não perdemos aqui em Anápolis, o SAC e o DETRAN. Só não perdemos o SAC e o DETRAN. Mas os outros órgãos do estado nós perdemos. Foram para Teixeira de Freitas, foram para Itamaraju, para aquela região por lá. E nós não ganhamos nada aí. E vem agora, em plena véspera de eleição, querer dizer que não, foi a correria. A correria, eu vim aqui visitar a obra. Vem visitar aqui, passa uma semana aqui em Indianápolis para visitar a segunda cidade mais violenta do Brasil, a primeira da Bahia. Passa uma semana aqui com sua equipe visitando essa situação. Por que não deu um pulinho aqui em Indianápolis para bater um papo com a sociedade, para bater um papo com o coordenador da Polícia Civil, com o nosso comandante da Polícia Militar, conviver algumas horas de perto com essas autoridades para discutir a questão da segurança pública? Porque o Nápoles saiu, deixou de ser o maior povoado do mundo para ser a maior cidade, para ser uma das cidades mais violentas do Brasil, a primeira da Bahia. Nós tínhamos orgulho. Quando nós chegávamos em outros estados, chegávamos em outras cidades e dizíamos: olha, nós moramos no maior povoado do mundo. Hoje você chega em outras cidades, outro estado, Eunápolis é uma das cidades da Bahia mais conhecida no Brasil pelo fato de ser a segunda mais violenta do Brasil, a primeira da Bahia. Isso é legal? É isso que tem que ser discutido. O governador precisa vir à cidade de Eunápolis para debater essas questões, para discutir uma audiência pública no ginásio de esporte, na Câmara Municipal, no estádio de futebol, devido à sua popularidade, discutir, ouvir a população, olha, vamos discutir aqui a segurança pública, vamos tirar Eunápolis, essa marca ruim de uma das cidades mais violentas do Brasil. Isso para nós não é orgulho. Para nós que somos baianos, isso não é. Vamos, o governador, o secretário de Segurança Pública, comandante-geral da polícia, convidando aqui os representantes da Ordem dos Advogados, OAB, Laios, a sociedade civil organizada, a população no contexto geral, vamos discutir aqui, vamos fazer um pacto aqui para tirar Eunápolis dessa situação. Eunápolis não merece. O maior povoado do mundo não merece ser hoje a cidade mais violenta, uma das mais violentas do Brasil. A mais violenta da Bahia. É isso que tem que ser discutido. É isso que tem que levar para a população. Olha, eu me reelegendo, a segurança vai ser diferente. Pelo menos isso. A segurança do estado da Bahia, eu vou tirar Eunápolis dessa situação. Eu vou tirar como governador, que tem o poder sobre a segurança pública. Eu agora vem para a região visitar. Visitar o quê? Visitar o quê que o governador vem visitar aí? A obras. Recentemente chegou aqui para da ordem de serviço da BR. Cadê a BR, a duplicação? Cadê? Já começou? Já tá iniciando? Vem da ordem. Aí é brincadeira. Aí é querer brincar com a população. Aí é querer subestimar a população. Mas o povo tá aí. O povo tá ligado. O povo tá ligado. Tem aqueles que vai lá bater palma, aplaudir, né? Rindo, tirando foto. Aí é muito fácil. Aí é muito fácil. Quero ver levar os problemas da cidade. Eu quero ver lá. Olha, governador, pelo amor de Deus. Nós somos aliados. Nós estamos juntos. Há anos e anos que eu acompanho esse grupo aí. Vamos tirar a nossa cidade dessa situação. Eunápolis, governador. Talvez o senhor não tenha o conhecimento. É uma das mais importantes entre 417 municípios, governador. E nós somos parceiros. Nós estamos juntos. Será que teve algum vereador que foi lá levar essa mensagem para o governador? Foi no ouvido do governador e falou: governador, os vereadores que estavam lá aplaudindo, é um direito, recepcionando, é um direito deles. Mas será que foram lá dizer para o governador: governador, vê a situação da segurança pública, da violência na nossa cidade, governador. Nós somos parceiros. Como que nós vamos pedir voto para o senhor na nossa cidade nessa situação? Hã? Vamos pedir como? Vai chegar lá na ponta pedindo voto nessa situação, governador? Então vamos dar um jeito lá, vamos amenizar. Pelo menos ir lá, dar uma ordem de serviço dizendo que a segurança pública vai melhorar. Dizendo que vai ter investimento na cidade de Eunápolis e na região. O efetivo da Polícia Civil vai aumentar. Eu vou mandar mais viaturas. Eu vou dar condições à Polícia Civil, à Polícia Militar, para que possa trabalhar com segurança. Porque nem nossas polícias trabalham com segurança. Já tivemos, olha, governador, tivemos casos lá em Eunápolis de viaturas ser metralhada, governador. Isso nunca aconteceu antes na cidade de Eunápolis. Viatura da Polícia Militar sendo no confronto, sendo alvo. Isso nunca aconteceu, governador, na nossa cidade. Policiais, governador, policiais sendo alvejado no exercício da função. O senhor tem esse conhecimento, governador? Então vamos lá, vamos marcar uma audiência pública para discutir a violência na região, em Eunápolis específico, que é a segunda cidade mais violenta do Brasil, e a primeira da Bahia. Vamos lá, vereador, governador, discutir essas questões. O povo está sem aptidão para ir para as igrejas, para ir para as escolas. Governador, nós temos, governador, lá em Anápolis, 3 adolescentes, governador. Será que alguém mandou essa mensagem para o governador? Governador, mande dar uma providência, mande dar uma resposta à sociedade lá da nossa cidade. Nós temos 3 adolescentes desaparecidos, governador. 3! Algum tempo atrás, governador, teve mais 3 adolescentes que estavam desaparecidos, agora mais 3. E até agora ninguém está dando uma resposta à sociedade, aos familiares, governador. Os familiares dessas garotas estão sofrendo. Aí você do outro lado que alimenta esse sistema, mas quem manda mexer? Mas os pais têm culpa se é que elas mexem com coisa errada? Os pais têm que pagar, sentir essa dor. Então, governador, os vereadores deveriam ter passado essa mensagem. Vereador, governador, nós temos 3 adolescentes, tem mais de um mês que está desaparecida e sequer alguém tem uma resposta para passar para esses familiares, governador. O senhor sabe que a segurança pública é uma atribuição do Estado. O que que o senhor pode fazer para aliviar a dor dessas famílias, governador? Mas será que alguém passou essa mensagem para o governador? Será que o governador tem esse conhecimento? A Secretaria de Segurança Pública, o nosso Comando Geral da Polícia Militar, será que eles têm esse conhecimento que nós estamos com 3 adolescentes que está desaparecida na cidade mais violenta do Brasil? Será? Então era um momento oportuno para chamar o governador para vir aqui em Anápolis visitar as mães dessas 3 adolescentes. Governador, vamos lá dar uma palavra de conforto às mães. Não importa qual foi o envolvimento, se tem envolvimento, não importa. São mães, são pais, que são trabalhadores, pessoas honestas, que se o senhor puxar o currículo, a ficha criminal dos familiares, não vai encontrar, talvez, absolutamente nada, governador. Então nós precisamos dar um amparo. Será que tem alguém que tem ido lá conversar com esses familiares dessas meninas que estão desaparecidas? Será que alguém levou essa mensagem para o governo? Agora vem de helicóptero visitar a obra. Por que não veio visitar os familiares dessas 3 adolescentes desaparecidas? Por que não veio visitar? Seria um momento oportuno. E nós estamos aqui aplaudindo o governador. A Bahia iria aplaudir. Olha, 3 adolescentes na cidade mais violenta da Bahia, a segunda do Brasil, e o governador esteve na residência. Quando a mídia se destaca, tivemos aí em Salvador a morte de um trabalhador, não me lembro, não sei o que, do Salgado. O governador foi para a televisão. Não, estou aqui, vou dar apoio, o Estado vai dar o apoio total, familiares, nós estamos juntos. Porque houve repercussão nacional. E essas 3 adolescentes, porque ninguém veio dar uma palavra de conforto para esses familiares. Agora vem visitar a ponte, seria digno vir visitar esses familiares dessas 3 adolescentes que estão desaparecidas e até hoje o Estado não deu uma resposta para os seus familiares. 7:33, mas o povo está ligado em tudo que está acontecendo, principalmente nessas questões de ordem de serviço, visitar obras. Se você quer ser enganado, é problema seu. 7:33, já retornaremos.
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3: Previsão do tempo para quinta-feira, 13 de agosto de 2026. Região Nordeste, João Pessoa, na Paraíba, tem dia de céu claro com muito sol e calor. Temperatura mínima é de 23 e a máxima de 30 graus nas horas mais quentes do dia. A umidade do ar é de 85 a 45%. A cidade de Antas, na Bahia, comemora mais um ano. A quinta-feira será de céu claro durante todo o dia. Temperatura mínima é de 20 e a máxima de 28 graus. A umidade relativa do ar é de 90 a 50%. Você ouviu a previsão do tempo para esta quinta-feira, 13 de agosto de 2026, com informações do IBGE Cidades e do Instituto Nacional de Meteorologia, INMET, com redação de Daniele Popov, da agência Rádio Gov, em Brasília, Vladimir Filipim.
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Bom dia, Carlinho. Bom dia, Naldo. Bom dia, Senna. Bom dia a todos da rádio. Ô, Carlinho, eu também não acredito não, viu, Carlinho? Vou te contar uma coisa. Essa ponte, Carlinho, vai ser igual a de Itaparica, igual essa ponte do... Igual esse anel viário aí, ó. Dá uma passadinha uma hora, Carlinho, nesse anel viário, pra você ver. Dá uma visitadazinha, uma hora, pra você ver como está esse anel viário, Carlinho. É a mesma coisa, Carlinho. É as obras mal acabadas, igual a UPA do Juca Rosa. É tudo, Carlinho. É só quer, sabe, só quer que entra dinheiro para eles, Carlinho. Só é alegria para eles. O pobre, tristeza. Deus abençoa quem entrega, né? Mas eu não acredito, não. Maria Clarice Moisés Reis, Carlinho. Não acredito. A saúde está aí acabada, Carlinho. Está acabada a saúde. Ninguém cuida de nada. Só é bababá, Carlinho. Isso aí só é papo para boi dormir, conversa para boi dormir. Pois é, Carlinhos, não acredito não. Também não acredito não. Sou igual a você também.

0: 7:41. É, minha amiga, eu também, sinceramente, eu queria acreditar, né? E tomare que o governador ele consiga aí me surpreender com essas visitas, com essas ordens de serviço. Eu, particularmente, eu queria pagar para ver. Eu queria pagar para ver se essa ponte sai agora antes das eleições. Eu queria. Aí é muito fácil, né? E eu acredito que o povo baiano já está saturado desse negócio de sair hoje, vou inaugurar, vou... Ó, tem uma mãe, mandou uma mensagem aqui, perguntando que o filho dela... Atenção, você mamãe, você papai, você é responsável, que o filho dela saiu 6:30 dizendo que é para a escola. Ela não revelou o nome da escola. Ó, meu filho saiu dizendo que é para a escola e até agora eu tô sem contato com ele, porque eu soube que não vai haver aula e eu não tô conseguindo falar com meu filho. É, mamãe, então aí a senhora precisa ver aonde ele costuma frequentar. Olha a situação, porque tá em greve, né? Tá em greve temporariamente a educação de Onápolis. E o que deve ter de garotos, que não é o caso dessa mãe, que não acompanha de perto a situação. Eu não sei se as escolas mandam aviso para os pais, não sei se manda, se alguém tiver informação aí, me passa, né? Essa mãe está desesperada, dizendo que o filho saiu 6:30 para ir para a escola. E através de uma outra vizinha que estuda na rede municipal, ela ficou sabendo que está em greve a rede municipal de Onápolis. Eu perguntei a ela: o filho da senhora estuda na rede municipal ou estadual? Ela: no municipal. Olha a gravidade. Os moleques querendo ficar solto na rua, não passa nada para os pais, né? Às vezes, se a direção da escola manda aviso para os pais, ou se entra em contato, né? Eu não tenho essa informação. Se manda o aviso para o próprio aluno, tem muitos alunos que não entrega para os seus pais, o responsável, na intenção de querer sair, dizendo que vai para a escola. Olha a gravidade dessa falta de organização na educação de Onápolis. Olha a preocupação dos pais e alunos. Então, você que é pai, você que é mãe, você que é responsável, hoje e amanhã está em greve. A rede municipal de Onápolis está em estado de greve, né, em alerta. Até sexta-feira, eles poderão tomar a decisão se entra em greve definitivamente ou não, mas hoje está em estado de greve, em alerta, estado de greve. Então, mamãe, se seu filho saiu para ir para a escola, como aconteceu com essa mãe, fique ligado, entre em contato, porque não está havendo aula, porque está em greve. O prefeito, o município não entrou em acordo com os representantes da categoria da educação. É toda semana essa picuinhas. Toda semana, uma vez na semana, paralisação, não tem aula, os meninos saem de casa, as mães ficam desesperadas. Então, fique ligado. Vamos direto de Porto Seguro com o nosso querido Rai. Na volta, vamos discutir. Vamos direto de Porto Seguro com o Rai, né? E na volta, meu querido Raí, vamos discutir essa situação em greve, né? Temporariamente, a educação de Onápolis, por falta de um acordo entre a categoria da educação e o município de Onápolis, e filhos, mães desesperadas, que filho sai de casa dizendo que vai à escola e agora nem contato essa mãe, segundo essa mãe, está tendo com esse seu filho. Olha a gravidade da situação, da falta de respeito pela educação do nosso município. Raí, direto de Porto Seguro, é com você, meu querido Raí.
1: Raí Santos.
2: Olá, meu querido Carlinhos Mototáxi, muito bom dia para você, bom dia para o Naldo Vieira, nossa enorme audiência que acompanha o jornal Café com Direitos, jornal preferido do horário, o jornal hoje, né, mais do que nunca, como sempre foi, é tradicionalíssimo, é o jornalismo que presta serviço à população. As notícias, como sempre, sem meias verdades, doa em quem doer, a notícia pura, cristalina, do jeito que o povão precisa saber. E eu estava aqui atentamente observando você, antes do break de apoio cultural, fazendo alguns determinados comentários aí, muito feliz, né, nas suas colocações em relação à política baiana. E o Jerônimo teve nesta quarta-feira, portanto, em Itapebi, para visitar essa obra. Inclusive já teve aí vários embates, gente inclusive oferecendo mandato, porque havia um prazo de entrega, inclusive por mês de agosto agora, coisa que não vai acontecer. O governador está em campanha e naturalmente aproveita esses cabides eleitoreiros aí justamente para fazer o seu mexão. E quando você toca, Carlinhos, quando você toca nessa situação da segurança pública, que é um problema crônico do Brasil, né, a gente tinha, há um certo tempo atrás, aquela visão de que a criminalidade, as facções criminosas de maior potencial, o Comando Vermelho, no caso do CV, eu não gosto de dar nomenclatura a essas facções para não dar ibope para esses camaradas. Mas, querendo ou não, o PCC e o Comando Vermelho são duas facções organizadíssimas, né, que comandam o crime organizado no país. E a gente tinha aquele olhar somente exclusivo para o Rio de Janeiro e São Paulo. O PCC em São Paulo e o Comando Vermelho no Rio de Janeiro, que comanda os bairros, enfim, além das milícias, né? O governador Jerônimo, ele está nadando de braçada na mentira, né? Olha, com todas as críticas que a gente faz, mas sempre a gente preza muito, não é, pela lisura da profissão, com a responsabilidade, sempre está tratando os temas com profissionalismo e não levando para cunho pessoal. Só que o governador, ele vem a Itapebi, ele vem na obra da ponte do Rio de Quitinhonha, uma obra que deveria já estar sendo entregue, que não vai ser entregue, fazer uma visita justamente para com o eleitoreiro. Isso aí é fato. Então a gente não está aqui querendo prejudicar, né, o candidato, porque ele é candidato à reeleição, e a gente não está entrando nessa esfera política, até mesmo para que a gente não possa estar infringindo aqui a lei eleitoral. O fato é o seguinte, nós temos muitas críticas, inclusive a presença do Jerônimo Rodrigues aqui em Itapebi ocorre 3 dias após o pré-candidato, o candidato a governo do estado também, que é o oponente dele, o ACM Neto, fazer críticas à execução da obra dessa ponte, não é? Em declaração recente, inclusive, o Neto afirmou que a obra não estaria em andamento e questionou a possibilidade de sua conclusão. Nós temos muitas críticas, nós acompanhamos de perto aqui, através da Rádio Cidade FM. Hoje eu estou aqui em Porto Seguro, mas a gente está diariamente em Itapebi, a gente conhece a realidade do povo de Itapebi, conhece a realidade da obra, a gente acompanha de perto e às vezes se abstém até de fazer determinadas críticas, para não dizer que a imprensa é intriga da oposição, ou seja, está, né, querendo, está taxando o governo como isso ou aquilo outro, rotulando pelo menos que o governo é moroso, que o governo é lerdo, que o governo é tardio, que o governo demora de entregar e quer fazer isso justamente em época de campanha. A Justiça Eleitoral, inclusive, está de olho nisso aí. Inclusive, o governador, ele tem que ficar muito atento às observações daquele que preconiza a lei eleitoral. Então, quando você fala em relação à segurança pública, eu Nápoles, hoje, tida, ou seja, do ponto de vista estatístico, como a segunda cidade mais perigosa do país, do estado da Bahia, olha, Jequié, outrora aí, ano passado, inclusive, eu estava até trabalhando em uma outra corrimã, na FM Ubatã, com corrimã nossa ali do Médio Rio de Contas, e a gente falava sobre Jequié. Morria um de manhã, meio-dia, deixava um amarrado para de tarde e outro de noite. Então a gente vê Eunápolis, uma cidade em ascensão, uma cidade em pleno desenvolvimento, né? Uma cidade que está em crescimento constante, a exemplo de Itamaraju, né? Que é uma cidade que também está em desenvolvimento, mas Eunápolis hoje é uma das cidades tidas aí como uma cidade que está partindo para economicamente, dentro desses 417 municípios, uma das cidades economicamente, vamos botar aí como exemplo Luiz Eduardo Magalhães, né, que já é uma região do grão, ali depois de Barreiras, enfim, faz divisa com Goiás, enfim. Então é o seguinte, então é triste o governador que está com um problema para ser resolvido, que é a questão da segurança pública, policiais mal remunerados, mal equipados, cidades, inclusive, que um delegado cobre duas, três delegacias, não tem, tem municípios que não tem delegado titular, por falta de equipamento, por falta de estrutura, por falta de incentivo, lugar, inclusive, que não tem investigador, cidades que não tem investigadores, não tem escrivãs ou escrivãos, enfim. Então a gente, nessa parte de elucidação de crimes, a gente já tem um déficit muito grande, e quando a gente parte para a parte ostensiva, a gente observa, o bandido está armado, ele mete a garruncha na sua cara, ele leva a sua dentadura, ele leva seu relógio, ele leva sua pulseira, ele leva seu cordão, ele leva sua bicicleta, leva sua moto, ele leva seu carro, ele chama de vagabundo, ele tripudia, dá coronhada na cara de uma mãe de família, certo? Então rouba o aposentado na saída da porta do banco, e aí o governo não faz nada. Então não é fazer uma crítica atribuindo ao governo do estado uma questão política, mas sim uma questão de gestão. Então é muita irresponsabilidade, é muita inoperância, né? É muito simples o cara ir para a televisão, o cara ir para um debate, logicamente que isso está dentro do campo democrático, do confronto de ideias, enfim, mas é muito fácil falar de números, mas quando você bota na matemática, a equação não bate, a conta não fecha, porque o estado da Bahia, olha, nós temos aqui agora um registro de vários municípios, né, em relação ao IDEB e tal. Até eu quero parabenizar Nilo Peçanha, aqui no Baixo Sul da Bahia, que é uma região de onde eu sou oriundo, enfim, não quero nem falar o nome da prefeita, até mesmo porque eu não tenho procuração para defender ela, nem muito menos puxar o saco dela. Mas eu quero mandar um abraço para Nilo Peçanha. O pessoal ouve a gente tem aplicativo, a Rádio FM Vida hoje alcança não só o extremo sul da Bahia, Eunápolis, a região da Costa do Descobrimento, mas Bahia, Brasil e Mundo, hoje também retransmitida pela Rádio Cidade FM. Então a gente alcança todas essas regiões. Então mandar um abraço pro pessoal lá. Então é o seguinte, a gente vê que tem municípios, né, que sofrem dos mesmos males. Enquanto você tem um IDEB, inclusive o índice da educação básica, o próprio IDH, o índice de desenvolvimento humano, nós temos muitos municípios crescendo, o estado está atrasado. Então eu não sei o que acontece com o governador. Logicamente é inegável que o governo atual do presidente Lula, todas as críticas que a gente faz aqui sempre e tal, a gente está aqui para dizer que é Bolsonaro, que é Lula, que é lulista, que é de centro, que é de esquerda, de direita, de banda, de ré, de trás, de frente. O que a gente está aqui é em prol do nosso país, em prol da nossa Bahia, do desenvolvimento, do crescimento das pessoas, que as pessoas tenham poder de compra, que as pessoas possam ter acesso a essa fila da regulação, por exemplo, rapaz, aqui no estado da Bahia, pessoas morrendo. Eu estava conversando anteontem com o pessoal de Ubaitaba, o camarada morreu na fila da regulação, porque precisava de uma cirurgia de alta complexidade no hospital Luiz Eduardo Magalhães em Itabuna. Então, e tudo isso que você falou aí, viu, Carlinhos, eu estava até com outra matéria aqui, eu estava com outro assunto, mas eu deixo aqui também a minha indignação e faço jus às suas palavras, porque não é possível, minha gente, que a gente viva num país que a gente paga uma carga tributária enorme, paga muito imposto, que Dona Maria, seu João não tem o direito de ir e vir, porque tem muito vagabundo na rua, porque o estado não contém, não freia. Eu não sei qual o modelo de segurança pública, não sei qual o modelo de gestão desse pessoal, porque o que a gente observa são críticas contundentes todos os dias, por A mais B, o que você ouve na porta do boteco, você ouve na padaria, você ouve na fila do mercado. Então a gente está nadando realmente, né, para morrer quase que na areia, diante dessa inoperância. Então fica esse registro aí. Por hoje a minha participação vai ser somente sintetizando esse assunto. Em relação à ponte de Itapebi, está aí, né? Eis a grande incógnita, né? A grande pergunta. Vão entregar quando essa obra? É uma obra muito importante, não é? Nós temos esse desvio que muita gente se queixando, as mobilizações, as manifestações feitas, inclusive, por moradores, pessoas prejudicadas economicamente, esse desvio aí da Santa Maria Eterna, enfim. Então, a gente não sabe onde a gente vai parar, porque é ano de eleição. Alguém vai tirar alguma casquinha dessa situação, dizer que vai fazer. Eu não sei de que maneira o governo vai resolver esse problema. Só que é um problema para ontem, é um problema para o mês passado, não é um problema para agora, é um problema antigo que tem que ser resolvido. Então, Carlinhos, eu quero que você toque o barco aí, mas, meu querido Naldo Vieira, nossa audiência, Raiz Santos, de Porto Seguro, o Jornal Café com Direitos.
0: Beleza, meu querido Rai, direto de Porto Seguro, trazendo aí os seus comentários, muito inteligente, muito aproveitável aqui na nossa equipe da 104.9, o Rai, direto de Porto Seguro, o nosso querido direto de Brasília, o Padilha, né, direto de Brasília, né, instante vamos falar direto de Brasília com Padilha, né, e voltando aqui, a participação do Rai, direto de Porto Seguro, Rai, dizer que é muito, muito triste, né? Estou recebendo várias mensagens aqui no meu celular falando sobre a questão, muitas mães preocupadas com a questão da greve aqui, que hoje estará concentrado na Câmara Municipal. Tomara e que os vereadores abraçam essa causa aí em prol da população, né, sobre essa questão desse impasse que está acontecendo. Tivemos o Rai comentando aí sobre o IDEB, né? O IDEB na cidade aqui de Itabela, ele aumentou, ele deu um avanço no IDEB, né? O índice de aprendizagem dos alunos, né, em Itabela, ele subiu, aumentou muito, graças a Deus. Enquanto eu, Nápoles, nesse momento, a rede municipal, né, as escolas, está em greve, e aí vem questão de pais, mães responsáveis, e a preocupação dessa mãe que mandando uma mensagem aqui que o filho saiu 6:30 e até agora perdeu o contato do menino, está sem contato do menino, porque o menino saiu de casa dizendo que é para a escola, né? E eu acredito que depois você dá até uma olhadinha aí no celular, Naldo, vê se tem algumas mensagens aí, porque eu acredito que a direção das escolas, né, deve avisar para as mães, né, os responsáveis, sobre essas questões. Quando não vai haver aula na escola, eu creio, mas eu não sei qual critério que eles usam. Se entra em contato direto com o responsável, que eu acho muito difícil, que são centenas, ou se dá o aviso ao aluno na escola. Se dá o aviso ao aluno na escola dizendo que a cidade, que a escola, que a educação entrou em greve, né? É uma greve temporária que pode acontecer até amanhã ou até hoje, né? Se o prefeito subentender que os alunos estão sendo muito prejudicados, né? E preocupante a situação. É por isso que eu sempre digo que a importância de acompanhar os alunos, de ser parceiro das escolas, viu, mamãe? Não é o caso aí que a senhora está preocupada com o filho da senhora, que ele saiu de casa para ir para a escola e a senhora soube através de uma vizinha, que também sua filha estuda na rede municipal, que está em greve a educação em Ionápolis, né? A importância, eu não sei se a senhora acompanha ou não, mas a importância dos pais, dos responsáveis, acompanhar os alunos, ser parceiro das escolas, ir nas escolas, conversar com os professores, conversar com os diretores, ser amigo, ser mais próximo. Fica muito mais fácil para a diretoria das escolas, para os professores, tendo aquele contato direto com os pais ou responsáveis. Entendeu? Porque, infelizmente, tem alguns pais que sequer sabem onde seu filho estuda. Sequer sabe. o nome de um professor do seu filho. Sequer sabe o nome da diretora da escola que seu filho estuda. Às vezes deixa lá na porta da escola, sai, vai embora de moto, de carro, e deixa o menino, a menina na porta da escola. Não acompanha de perto. Tem uns que não espera nem os filhos entrar na escola, já deixa na porta e rasta, sai fora. Eu presencio isso, eu vejo. Então isso é muito grave, isso é muito perigoso. Esperamos que hoje tem uma sessão na Câmara Municipal, a categoria da educação vai estar lá, a manifestação, a greve, vão estar todos hoje na Câmara Municipal. Esperamos que os nossos nobres vereadores abracem essa causa, independente de ser aliado ao prefeito ou não. Nesse momento tem que ser aliado, é a educação, tem que abraçar, é a educação, esquecer quem é de grupo, quem não é, vereador que é de oposição, não. Nesse momento tem que haver um pacto de união. Vereadores de oposição, vereadores de situação, chamar a pessoa responsável, convidar a secretária de educação. Até agora eu não vi ninguém convidando a secretária de educação. Toda semana falta, não tem aula porque é paralisação. Agora entrou em greve temporário, que pode, se não chegarem a um denominador comum, poderá ser definitiva. Eu não vi até agora ninguém da Câmara, nenhum vereador, convidando a secretária de Educação, a ex-diretora da PLB, a minha querida Jovita, para que ela possa ali usar a tribuna e passar os relatos para os nossos representantes. O legislativo que representa, que protege o município, protege a educação, saúde, a finança do município, convidando a secretária, que ex-diretora da PLB, convidar para que ela possa usar a tribuna da Câmara, como ela sempre usou quando era diretora da PLB. A nossa professora Jovita, ela sempre teve espaço na Câmara. Quando entrou em greve quase um ano em Eunápolis, a Câmara ali, os vereadores daquela ocasião, abraçou a causa da categoria, apoiou a categoria, e agora eu não estou vendo sequer nenhum vereador convidar a secretária de Educação, a ex-diretora da PLB, para que ela possa ir lá, usar a tribuna e dar uma satisfação à população e aos fiscalizadores, a comissão de educação do município. Eu não me lembro quem são os membros, são 3 membros vereadores que faz parte da comissão de educação. Se já convidou a secretária de educação, é um convite, não é uma intimação, é um convite para que ela possa ir lá usar a tribuna e relatar esse impasse de toda semana é paralisação, agora entrou em greve hoje papai e mamãe responsável. Hoje, quinta-feira, amanhã, sexta-feira, estão em greve, não haverá aula. Então, que no mínimo a secretária de educação possa dar uns... Olha, vereadores, olha, sociedade onapolitana, o que está acontecendo é isso, é isso, é isso. O município está se organizando, o prefeito está empenhado em querer discutir, sentar e chegar a um denominador comum. Dá uma explicação, uma satisfação. Mas não, até agora eu não vi esse passe, toda semana falta aula, agora entrou em greve, e eu ainda não vi, não tenho ainda o conhecimento que a secretária de educação foi convidada para usar a tribuna da Câmara para relatar toda essa situação. O que que está acontecendo? Por que não chegaram a um acordo? O município não está com orçamento, não está em condições nesse momento. E aí você do outro lado deve estar pensando, olha, mas como? Se gasta mais de 10 milhões para fazer festa em 3 dias, como que o município não tem como atender ou negociar com a categoria para que nossos filhos não possam ficar em casa ou saindo de casa dizendo que vai para a escola? E mães, pais, responsáveis, preocupados preocupado com a situação. Onde estão esses meninos por agora? Que os pais não sabem que a cidade, a rede municipal está em greve. Tem muitos pais responsáveis que não estão sabendo. E muitos meninos em rua, em praça, conversando ali com um grupinho. Olha o risco, olha a gravidade. Então está faltando comunicação. Está faltando ao entendimento da prefeitura com essa categoria. O que não é admissível é essa falta de respeito. Toda semana, paralisação. Que está no direito deles. Que estão cobrando por melhoria nas escolas, reforma de qualidade. A merenda, você pode analisar que eles nunca o cobram da merenda, porque a merenda é de qualidade. A merenda do município sempre foi boa, com todos os prefeitos, com Cordélia, com Neto Guerrieri, com Robério, sempre foi muito boa a merenda escolar. Vocês podem analisar que todas as greves, nas pautas da categoria, nunca questiona a merenda escolar do nosso município. E muitos alunos hoje ficou sem tomar o café, porque tem uma merenda escolar nas escolas que infelizmente não tem na casa deles. E estão sem tomar o café de qualidade que vai encontrar nas escolas. É esse pequenos detalhes que prejudica pais, alunos, categoria da educação que tem que repor essas aulas. Não pensa você, papai, você, mamãe, que esses professores que estão reivindicando o que é de direito, que eles, ah, não, está na folga, não vai trabalhar, mas vai trabalhar no sábado, vai trabalhar em feriado, domingo, repor essas aulas, eles vão ter que repor, vão ter que pagar, eles pagam, não recebem sem trabalhar, não. Eles vão ter que pagar lá na frente, e eles não querem viver uma situação como essa. Qual professor que quer trabalhar no domingo? Já trabalha ali de segunda a sexta. Qual o professor que vai querer trabalhar no sábado para repor essas aulas? Sábado é o dia que as professoras mais trabalham, que é em suas casas. Quem só tem tempo de cuidar das suas casas, sábado e domingo. Cuidando do marido, dos filhos, cuidando da casa. Mesmo aquelas que têm colaboradoras do lar. Mesmo aquelas professoras, que nós temos muitas. Mas não é como elas, chegar, meter a mão na massa, cuidar do marido, botar roupa ali para lavar. Aquela coisa, as coisas que mulheres têm o prazer de fazer com sua família. É tudo que elas querem. Mas aí está aí essa falta de organização, essa falta de respeito com a categoria. Espero que hoje, na Câmara Municipal, não querer xingar, tirar proveito político, querer usar como picuinha, não. Que os alunos, os pais, não estão querendo que use a tribuna da Câmara para xingar a secretária, xingar prefeito. Não, é a solução. É resolver o problema. Não é crítica, não é jogar, atribuir, não. Não tem que ser quanto pior, melhor. Tem que ser quanto melhor, melhor para a nossa educação. Esse é o objetivo. E lá na Câmara Municipal não deve ter situação e oposição. Tem que ser toda situação em prol de uma educação de qualidade e que os alunos, pais, professores sejam respeitados pelo município. 8 horas e 10 minutos. Já voltamos direto de Brasília com o nosso correspondente Padilha.
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6: Indicadores agropecuários com Diego Brião. Soja.
7: Os contratos futuros de soja com vencimento em agosto registraram elevação nos Estados Unidos na quarta-feira. Na Bolsa de Chicago, a cotação era de US$ 11,64 por bushel. Valores no mercado físico no Brasil por saca de 60 quilos. Estado do Mato Grosso, cidade de Rondonópolis, R$ 136,00. E Rio Grande do Sul, Nonoai, R$ 123,00.
6: Boi gordo.
7: Em São Paulo, na B3, os contratos com vencimento em agosto eram negociados ao final da quarta a R$ 349,40 por arroba. Houve queda de 0,21% no dia. Boi à vista no Mato Grosso, em Cuiabá, R$ 325,75 por arroba.
6: Café.
7: Os contratos futuros de café arábica com entrega prevista para setembro terminaram a quarta-feira em Nova York, nos Estados Unidos, em elevação. A cotação era de R$ 2.325,90 por saca de 60 quilos. No Brasil, no mercado físico, valores do café arábica tipo 6 por saca de 60 quilos. Minas Gerais, Varginha, R$ 1.870,00. E São Paulo, Franca, R$ 1.860,00.
6: Milho.
7: Valores no mercado físico por saca de 60 quilos. Paraná, Marechal Cândido Rondon, R$ 57,00. Valor em estabilidade na comparação com a cotação anterior. E Goiás, Rio Verde, R$ 53,00, também em estabilidade.
6: Laranja.
7: Os contratos futuros de suco de laranja com entrega prevista para setembro terminaram a quarta em Nova York e em queda. A cotação era de US$ 138,25 por libra-peso. Valor da laranja pera extra no mercado físico. Minas Gerais, Belo Horizonte, R$ 1,90 por quilo em elevação.
6: Uva.
7: Valores no mercado físico. Rio Grande do Sul, região serrana, tipo Niágara, média semanal, R$ 7,33 por quilo, em queda. E Pernambuco, tipo Isabel, preço médio comercial, R$ 120,00 por caixa de 18 a 20 quilos, em estabilidade.
6: Algodão.
7: Valores do algodão em pluma, por arroba, Mato Grosso Sorriso, R$ 131,42 em elevação. E Bahia, região oeste, R$ 137,33 em estabilidade.
6: Cacau.
7: Os contratos futuros de cacau com entrega prevista para setembro terminaram a quarta em Nova York em elevação. A cotação era de US$ 5.619 por tonelada.
6: Indicadores agropecuários, um conteúdo do Grupo Rádio Web. Informação que amplifica conexões.
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2: Bom dia. Aqui é o Odete, deixa eu te falar, ó, o Bada não tem valor não. Eu é minha da terapia, passei pelo Bada, o Bada aqui do bairro Mosé Reis, todo mundo tava indo embora, os alunos. Tava uma fila de alunos indo embora. Não tem valor não.
9: Mas a maioria da escola hoje tem grupo. Eu mesma, a minha neta estuda lá na Ailton Senna e já fiquei sabendo bem antes, e a professora, a diretora coloca tudo no grupo. A minha neta também, que estuda lá no CEMEI, lá de Juca Rosa também, tem um grupo. Eu não sei a escola do filho dela, mas a maioria dos grupos, tudo, das escolas, tudo tem grupo hoje de aviso.

8 horas e 21 minutos, 13 de 8 de 2026. Olha, agora, chegou agora na redação. Bahia Notícias é um dos sites mais respeitado, mais conceituado da Bahia e do Nordeste do Brasil. É o Bahia Notícias. Quinta-feira, 13 de 8 de 2026. Saiu agora essa matéria, 7 horas e 40 minutos. Vai ter aí situação em várias cidades de pedido de prisão, envolvimento de corrupção em várias cidades baianas. Essa matéria saiu agora, é muito preocupante. Quando a gente aqui sempre fala de questão da atribuição de vereadores acompanhar licitações, né? Acompanhar licitações, as câmaras municipais são fiscalizadores do dinheiro público municipal. Então tem que acompanhar, e a gente sempre fala, empresários com a pasta, o escritório debaixo do braço. Tem empresário que ganha licitação milionária de transporte escolar, de lixo, isso a nível de Bahia e de Brasil, que os escritórios deles são em porta de bares, são no meio da praça, não tem um escritório fixo, não tem. E aí começa a ganhar licitações milionárias, surrupiando o dinheiro dos municípios, achando que nada vai pegar eles. E olha essa matéria preocupante agora, fresquinha que saiu. Polícia Federal, CGU, cumpre 33 mandatos contra suspeitas de fraudes em licitações. É, a gente sempre está falando isso. Abre o olho, abre o olho. Essa operação da Polícia Federal e CGU vai ter aí, olha, ouça o que eu estou dizendo a cada um de vocês me ouvindo. Isso nas cidades baianas. Vai ter pedido de prisão de pessoas envolvidas nessa linha de investigação. Quem está é a PF e a CGU. Cumpre, saiu agora no Bahia Notícias. Polícia Federal e CGU cumpre 33 mandatos contra suspeitas de fraudes. Eles roubam o dinheiro da saúde, roubam o dinheiro da educação, não pagam servidores públicos, não dá de direito que é dos servidores públicos. É tudo para eles, esses gananciosos. É meu, é um teu, dois para mim, é um para você, quatro para mim, é um para fulano de tal, cinco para mim. É a ambição. Mas aí, meu amigo, tudo há um preço na nossa vida. Polícia Federal, essa matéria saiu agora, 7 horas e 40 minutos, no Bahia Notícias. Polícia Federal e CGU cumpre 33 mandatos contra suspeitas de fraudes em licitação e desvio em prefeituras de cidades baianas. É Bahia véia retada, esse prefeito véia ligeiro, viu? As prefeituras véia, tudo é de cima pra baixo, né? Ué, o cara lá em cima pode, o cara pinta e borda e não dá em nada, eu também vou fazer, mas em cima é uma coisa, a lei maior não pode ser superior, a lei menor não pode ser superior à lei maior. E olha o que eu vou dizer para vocês aqui. Vai sair nessa operação, vai sair pedido de prisão, vai sair aí prisões, vai sair. Olha o que eu estou dizendo com essa matéria que saiu agora no Bahia Notícias. Polícia Federal e CGU cumpre 33 mandatos contra suspeitas de fraudes em licitações e desvio em prefeituras de cidades baianas. Quinta-feira, 13 de 8 de 2026, 7 horas e 40 minutos. Se você abrir aí o Bahia Notícias, você vai ver aqui o carro preto com o nome pintado de ouro. A viatura da Polícia Federal.
A Polícia Federal e a Controladoria Geral da União, CGU, deflagraram nesta quinta-feira, agora estão ainda em operação, dia 13, Operação Severus, segunda fase da operação Pacto Infame, para aprofundar as investigações sobre um possível esquema criminoso envolvendo contratações públicas no município de Ganguju, no Mídio Rio de Contas. É, rapaz, é grave. Vamos ver quais são os municípios aqui, né? Essa matéria chegou agora. Quais são os municípios que a Polícia Federal está investigando, está visitando nesse momento? Ao todo são cumpridos 33 mandatos de busca e apreensão expedido pelo Tribunal Regional Federal da Primeira Região, TRF1. É a Polícia Federal. Além de Ganguju, as ações ocorrem. Aqui está as cidades, que eu vou ver agora quais são as cidades. As cidades que está sendo recebendo a visita nesse momento da Polícia Federal. Além de Ganguju, as ações ocorrem em Itabuna, Ilhéus, meu Deus do céu, Itabuna e Ilhéus, Dário Meira e Piauí, rapaz, Ibicaraí, Valência e rapaz, meu Deus do céu. Além de Ganguju, as ações ocorrem em Itabuna e Ilhéus, todos recebendo a visita da Polícia Federal nesse momento, segundo aqui a matéria do Bahia Notícias. Vocês podem acessar aí agora. Essa matéria entrou agora no ar, 7 horas e 40 minutos. E tá aqui que me deu um branco aqui agora. Além de Ganguju, as ações ocorrem em Itabuna, Ilhéus, Dário Meira, Ipiaú, Ibicaraí, Valença e aonde? Adivinha? Nossa Senhora, Eunápolis. Meu pai do céu, Eunápolis. A Polícia Federal está aí, o Tribunal Regional Federal investigando essas prefeituras, esses envolvimentos desses empresários em licitações, e a nossa belíssima cidade de Eunápolis também consta aqui na relação. A investigação apura a possível atuação de uma organização criminosa. Organização criminosa dentro da administração municipal. Meu pai do céu, com participação de agentes públicos e particulares. Olha, agentes públicos e particulares. Olha isso que vai dar. Olha isso que vai dar nessas cidades. Segundo a Polícia Federal, o grupo teria envolvimento em fraudes. Mais uma vez, nossa cidade de Eunápolis se destacando de forma negativa, né? Segundo essa apuração da Polícia Federal, matéria que está no Bahia Notícias, mais uma vez a cidade de Eunápolis tendo seu nome aí em situação delicada. Segundo a Polícia Federal, o grupo teria envolvimento em fraudes, em licitações, desvio de recursos públicos. Aí é que fala, é saúde, é educação, é infraestrutura, públicos, corrupção e lavagem de dinheiro. Entre as suspeitas investigadas estão o direcionamento de licitações, uso de documentos falsos, simulação de procedimentos administrativos e pagamento por serviços que não são feitos, não são concluídos e eles estão pagando. Serviços que não foram realizados ou foram executados parcialmente. Não foram realizados
ou foram executados parcialmente, eles estão pagando aí nesses municípios. Aí falta dinheiro da saúde, da educação, é educação sucateada, é posto de saúde sem medicamento, porque o dinheiro que tinha que ser fiscalizado está sendo aí, segundo a Polícia Federal, essas cidades envolvidas, e lamentavelmente arrola aí o nome da cidade de Eunápolis. Os investigadores também apura a movimentação dos valores supostamente desviados por meio de pessoas interpostas e empresas, além de documentos e equipamentos eletrônicos. A decisão judicial autorizou a apreensão de dinheiro em espécie, joias e veículos relacionados aos investigados. Ei, se houver uma delação, também foram determinadas medidas cautelares, patrimoniais, com bloqueio e indisponibilidade de valores, veículos, imóveis e outros bens até o limite de, sabe quanto aí você que está me ouvindo? 2 milhões! Eu não estou falando de 200 mil reais, de 2 mil reais, é 2 milhões! O material apreendido será analisado pela Polícia Federal e a Controladoria Geral, CGU. Meu pai do céu, olha as cidades que estão aí recebendo, né, que está sendo investigado pela Polícia Federal e a CGU. Meu pai do céu, várias cidades, e lamentavelmente, né, que tem aí agora que provar que nada deve, nossa querida cidade de Eunápolis. São várias cidades, tá aqui, quer ver? A cidade, além de Gongugi, as ações ocorrem em Itabuna, Ilhéus, Dairumeira, Ipiaú, Ibicaraí, Valença e a cidade de Eunápolis. Isso vai dar pano para a manga. Naldo, vamos a um break depois de uma notícia dessa? Infelizmente, Eunápolis, tendo mais uma vez aí a nossa cidade sendo repercussão, que isso deve ser matéria que vai sair aí nos jornais, grandes jornais nacional, né? Mas por enquanto, infelizmente, a nossa cidade mais uma vez está sendo repercussão baiana de forma negativa. Mas investigação não quer dizer que deve ou tem envolvimento. É uma investigação. Geralmente a Polícia Federal e a CGU, né, quando eles entram, e essa é a segunda parte dessa investigação. Nessas cidades que estão envolvidas aí, Itabuna, Ilhéus, Dairumeira, Ipiaú, Eunápolis, o que vai sair de mandato de prisão, olha o que eu estou dizendo aí para vocês que está me ouvindo, nessas cidades, o que vai sair de mandatos de prisão para pessoas envolvidas, se for constatado nas investigações, poderá surpreender e até alto escalão dessa máfia, segundo a Polícia Federal e a CGU, poderá aí termos até pedido de prisão de prefeitos de cidades. Poderá. A depender das investigações, prefeitos poderá ter aí pedido de prisão na primeira instância. Poderá ter pedido de prisão na primeira instância. Prefeito dessas cidades que estão arrolado aí, na primeira instância. Poderá ter pedido de prisão na primeira instância. Prefeito dessas cidades

0: acontecer com essa segunda operação envolvendo essas cidades e essas pessoas que foram constatado que tem envolvimento, os mandatos de prisão de muita gente dessas cidades poderá rolar. 8 horas e 36 minutos, vamos tomar um café depois de uma dessa para ver se alivia o coração. Já retornaremos.
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0: 8:42, é hoje 13/8/2026, 8:42, é, vamos tentar falar direto de Brasília, né, com o nosso querido Padilha, direto de Brasília, nos trazendo muito mais informação em tudo que está acontecendo em Brasília, nesse momento, lá dos corredores. É, tá aqui muitas pessoas aqui, muitas mães perguntando sobre a educação. Estaremos indo na Câmara Municipal, né, que estará concentrado hoje na Câmara Municipal, discutindo lá as questões da educação, a demanda aí da educação em Eunápolis, né? Estamos já falando com o nosso querido Padilha, não está conseguindo não, Naldo? Falar com Padilha? Vamos tentar falar com Padilha direto de Brasília. E você aí, ligado no nosso programa, fica atento aí, nossos números estão à disposição, 981-27-5280 ou 3262-0111. Você liga e participa aí direto de onde você estiver. Diga aí, relata como é que está sua rua, sua casa, como é que está seu iluminação pública, enfim. Iremos levar as informações aí para você dos quatro cantos da cidade. Já vamos direto para Brasília, hoje 13/8/2026, já está prontinho aí o nosso correspondente aí, o melhor do Brasil, o nosso querido Padilha. Alô, meu querido Padilha, mais uma vez, que honra falar, ouvir essa voz maravilhosa, trazendo tudo o que está acontecendo em Brasília, nos corredores políticos. Bom dia, meu caro amigo Padilha.
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2: Oi, Carlinhos. Bom dia, meu amigo. Prazer todo meu falar contigo outra vez. Bom dia, Arnaldo, aos nossos ouvintes. Tudo tranquilo?
0: Tudo firme e forte. E aí, como é que tá você? Tudo na capa da cela?
2: Na capa da cela, Carlinhos.
0: Você já ouviu? Exatamente. Padilha.
2: Aqui pra...
0: Grava essa frase, te perguntando, Padilha, como que você está? Aqui a gente usa muito essa gíria. Está tudo na capa da cela.
2: Essa eu nunca tinha ouvido. Mas tudo nos conformes, né?
0: Tudo nos conformes. Padilha, falando aí direto de Brasília, muitas repercussões aí em Brasília, a questão do jornalista, muita situação. E ontem o Congresso aprova projeto que pode extrapolar teto de gasto em 7,5 bilhões em 2026. Proposta teve apoio do governo com contrapartida. O texto sinaliza um ajuste nas contas públicas em 2027. Como que está aí sendo repercutido essa situação do Congresso, Padilha?
2: Pois é, Carlinhos, a situação atinge mais o ambiente econômico, mas é importante nós ficarmos atentos a essa notícia. Com o apoio do governo federal, o Congresso Nacional aprovou um projeto agora nesta quarta-feira, né? Um projeto que permite ao governo gastar até 7 bilhões e 500 milhões de reais acima do teto de gastos em 2026. O texto permite retirar do limite de despesas até 5 bilhões de reais para projetos estratégicos de defesa nacional. Esse valor ainda poderá ser ampliado em 50%, chegando aos 7 bilhões e 500 milhões de reais. A proposta foi aprovada pela Câmara e pelo Senado e agora segue para análise e possivelmente sanção do presidente Lula. O projeto também estabelece duas regras para tentar conter o crescimento das despesas em 2027. Segundo o ministro da Fazenda, Dário Duiga, essas medidas podem reduzir em cerca de 10 bilhões de reais o crescimento das despesas obrigatórias no próximo ano. O texto faz parte do chamado PLP dos combustíveis, que originalmente tratava da redução de impostos sobre gasolina, diesel e etanol em períodos de alta do petróleo. Durante a tramitação, porém, foram incluídas outras medidas, entre elas 5 bilhões em créditos para a indústria de fertilizantes, distribuídos entre 2027 e 2031, e a antecipação de 3 bilhões de reais do Fundo Social para a Saúde e Educação em 2027. O projeto também prevê benefícios fiscais para setores como o de minerais críticos e para a realização da Copa do Mundo Feminina de 2027, que será disputada no Brasil. Então, Carlinhos, é um assunto que preocupa o setor econômico, porque, como nós sabemos, a dívida pública, no caso aqui do país, subiu 10 pontos do PIB e hoje encontra-se em 81,9%. Ou seja, nós temos aí quase 18% apenas do PIB que não está sendo atingido pela famosa, a famigerada dívida pública. Então, agora o governo abre mais um pouco a torneira, né, e começa esse gastos e ainda num ano, né, estratégico, ou delicado, melhor dizendo, que por ser um ano eleitoral e fim de, até o momento, né, se não for reeleito, fim do mandato do presidente Lula. Então, ô Carlinhos, é um assunto que que os economistas já ficaram preocupados, toda a imprensa está repercutindo isso. Ontem no Congresso também, os deputados, os parlamentares se manifestaram preocupados, né, na tribuna, né, em relação à aprovação desse projeto, que deve, mais uma vez, como eu disse, possibilitar o governo gastar acima do teto, né, que seria aqui, no caso, o limite de despesas. Então, ô Carlinhos, para finalizar, o arcabouço fiscal que foi elaborado, inclusive pelo ex-ministro da Fazenda, Fernando Haddad, né, pelo atual governo, parece que está sendo deturpado antes mesmo de ter começado a colher os seus frutos. Carlinhos.
0: Olha, Padilha, outra situação que eu tenho a minha opinião em relação à menoridade, né, que eu vejo que um adolescente com 16 anos, ele tem a prerrogativa de escolher os seus representantes municipal, estadual, federal, os nossos deputados, pode até engravidar. E tá rolando na Câmara, a Câmara instala a comissão especial para analisar a proposta que reduz maioridade penal para 16 anos. A PEC prevê que, a partir dos 16 anos, a pessoa possa a responder criminalmente como adulto. Como que está repercutindo essa situação aí, Padilha?
2: Ô Carlinhos, essa situação é um tema, como você bem falou, é um tema emblemático, né? Divide as opiniões. E é uma divisão bem clara. Enquanto que nós temos do lado vamos dividir, né, esse segmento que hoje encontra-se na sociedade, bolsonarismo e petismo, né? Do lado do bolsonarismo, nós temos pessoas que defendem, né, a redução da maioridade penal, enquanto que do lado da esquerda, representado pelo petismo, seria contra essa proposta. Porém, agora a Câmara dos Deputados instalou uma comissão especial para analisar a proposta de emenda à Constituição que reduz a maioridade penal de 18 para 16 anos. A comissão será presidida pelo deputado Aloysio Mendes, do Republicanos do Maranhão, e terá como relator o deputado Mendonça Filho, do PL de Pernambuco. O Mendonça Filho foi o mesmo relator também do projeto de lei sobre a segurança pública.
0: Caiu a ligação? Caiu, Naldo? Caiu a ligação, que pena, rapaz. Mas amanhã a gente dá continuidade aí com Padilha, tem outras questões. Hã? Não precisa, por causa do horário, deixa amanhã, a gente conversa, bate o papo. Tem outra situação que a PGR, né? O Padilha ia entrar nessa situação também, mas amanhã não, na segunda-feira, né? PGR defende manutenção de restrições a visitas e manifestações políticas de Bolsonaro. Procuradoria-Geral da República argumenta que as proibições pode ser impostas durante o cumprimento da pena do ex-presidente. infelizmente, a nossa ligação caiu com o nosso correspondente, o nosso querido Padilha, direto de Brasília, mas na segunda-feira estará de volta. Ó, indígena protesta na BR-367, você que está aí se dirigindo, né? Você que está pretendendo sair de Eunápolis ou da região para ir para a cidade de Porto Seguro, fique ligado nessa matéria que chega agora na redação Radar News. Indígena protestam na BR-367 contra marco temporal e trânsito opera em meio à pista. Olha aí, meu querido, um dos melhores corretores, um dos mais elegantes, um dos mais charmosos, um dos mais conquistadores, um dos mais namoradores. Eu estou falando desse corretor credenciado, respeitado, chamado meu amigo irmão Carlinhos Peixeiro. Você que está sempre indo para Porto Seguro, Arraial da Ajuda, né? Movimentando ali, indo comprar carro, vender carro. Então fique ligado, porque o trânsito está terrível nesse momento, meu querido Carlinhos Peixeiro. Olha, rapaz, tem uma equipe de vendedores de automóveis ali, né? Eles trabalham, é todo mundo fã de Silvano. Silvano é o proprietário de casas de carros novos e usados. E pensa em um cara diferenciado, Silvano. Ele trata aqueles meninos, Carlinhos Peixeiro, ali, o Ciganinho, o meu tio Venício, essa galera massa, que são muitos ali, depois até pegar o nome dessa galera massa aí, de todos, para me mandar aquele alô especial, são os corretores de carros, motos, né, fazenda, ali vende tudo, a galera vende de tudo. E o Carlinhos Peixeiro, o namorador, ele que é o bambamã, uma hora dessa ele deve estar rindo à toa, passando a mão na barbinha branca, tá todo, Naldo, todo cheio de barbinha branca, né, bigodão estiloso, ele é espetacular. Então mandar um beijo, um abraço aí pro meu tio Vinícius, corretor aí de automóveis, tem Carlinhos Peixeiro, tem uma galera massa, o nosso querido Silvano ali, o proprietário da loja ali, tem até o nome do meu querido Silvano aqui, pensa em um cara diferenciado, o meu querido Silvano da loja de automóveis, né? Meu querido Silvano, toda a sua família, esse cabra diferenciado que trata essa galera, corretores de automóveis, com maior amor e carinho. Então, Silvano, para você, para toda a sua família, para o meu querido Carlinhos Peixeiro, essa galera massa aí, em frente a Porto Velho, não tem como errar, em frente a Porto Velho, toda essa galera sintonizado no nosso programa. 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Então um abraço aí para meu querido Peixe, né, Carlinhos Peixeiro, e todos os nossos corretores aí, fica ali debaixo do pé de árvore, só batendo aquela resenha, né? O Carlinhos Peixeiro é o corretor que quando o vendedor e o comprador chega, nenhum dos dois fala nada, é só Peixeiro. Quando o cara vai abrir o olho, o cara já levou o carro, o vendedor ficou sem o carro e Peixeiro rindo de graça. Esse é o meu velho Peixe. Olha, meu velho Peixe, fica ligado, meu Carlinhos Peixeiro. Indígenas protestam na BR-367 contra marco temporal e trânsito opera em meia pista. Manifestação começou na manhã desta quinta-feira, dia 13, em Coroa Vermelha, julgamento de recursos sobre terra indígena continua no plenário virtual do STF. Tá aqui, olha o trânsito que tá ali, de Porto Seguro a coroa vermelha. Essa matéria que chegou agora na redação está no Radar News do meu amigo Hugo Santos, ligado no nosso programa. Santa Cruz de Cabralha, um protesto indígena contra a tese do marco temporal deixou o trânsito em meia pista na BR-367, altura da Ponte de Coroa Vermelha, em Santa Cruz de Cabralha, na manhã desta quinta-feira, dia 13. Com o uso de galhos, pneus e pedras, os manifestantes realizaram um sistema pare e siga, com risco de ampliação dos bloqueios para outros pontos de Cabralha, Porto Seguro e da região, devido à mobilização às aulas na escola indígenas. Lá é por causa dessa, aqui é porque está em greve as aulas da rede municipal. Indígena, Pataxós, Coroa Vermelha foram suspensas. A polícia militar acompanha o local da mobilização. A mobilização acontece no momento em que o Supremo Tribunal Federal, STF, analisa os últimos recursos sobre o marco temporal e a Lei 14.701/2023. O julgamento, realizado em plenário virtual até o dia 18 de agosto, discute pontos centrais da demarcação com indenização a ocupantes não indígenas e prazos dos processos. Além disso, o plenário do STF, o famoso STF, vota nesta quinta-feira a omissão do Congresso na regulamentação da mineração em terra indígena. Essa matéria está no Radar News. A cada um de vocês que nos acompanharam das 7 às 9 horas com o nosso programa Café com Direitos, na substituição aqui, essa pessoa que nos fala, Carlinhos Mototáxi, substituindo dois nomes de peso do rádio brasileiro, o nosso querido advogado Dr. J. Batista e do meu redator-chefe, diretor, coordenador, que está agora com os quartos para cima, lá no Rio Pardo, curtindo as suas férias, o meu querido irmão Sena Santos. Beijo para cada um de vocês, tempo para mais nada, meio-dia teremos várias informações, a exemplo da questão da greve da rede municipal e da operação da Polícia Federal em várias cidades da Bahia, inclusive a cidade de Eunápolis. 9 horas, tempo para mais nada, que Deus nos abençoe, abençoe cada um de vocês, beijo no coração de todos.
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3: 9 horas. 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

0: Olá, meu amigo, minha amiga, muito bom dia para você, bom dia para o Naldo Vieira, bom dia para a Sheila, bom dia para o Genilson, bom dia para todos que estão ligados aqui na 104,9 na FM Vida, no programa Mensagem da Cruz. Estamos no ar e este é um programa da Primeira Igreja Assembleia de Deus em Eunápolis, na presidência do nosso pastor Antônio Carlos Miranda Sintra, e eu sou o seu irmão em Cristo, Felipe Sintra, e estaremos juntos aqui até às 10 da manhã falando do amor de Deus e tocando as mais belas canções para alegrar a sua alma. Fique ligadinho aqui na nossa programação e eu tenho certeza que você será abençoado, você será abençoado. Vamos tocar agora o nosso apoio cultural e daqui a pouco estamos de volta com a nossa programação.
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Maravilha, estamos de volta com a nossa programação aqui na FM Vida 104,9, no programa Mensagem da Cruz. E que bom que você está aqui conosco, que Deus abençoe poderosamente a sua vida. Hoje, quinta-feira, dia 13 de agosto de 2026, mais uma oportunidade que o Senhor nos dá de viver, né? De poder ter este dom maravilhoso, o fôlego de vida que o Senhor nos dá. E por isso louvamos e agradecemos ao nosso Deus pela sua infinita bondade e pela sua misericórdia. Você já agradeceu ao Senhor hoje? Eu faço sempre esta pergunta porque muitas vezes nós nos esquecemos. Na nossa correria do dia a dia, a gente já levanta muitas vezes atrasado para se arrumar, para trabalhar, para estudar, né, para resolver as nossas coisas. Às vezes a gente até se esquece, né, de agradecer a Deus pela noite que passou, pelo dia que chegou, pelas bênçãos recebidas, né? Muitas vezes a gente se esquece disso, mas se você ainda não fez isso, pare neste momento, o que você estiver fazendo, pelo menos aí 2 minutinhos e agradeça ao Senhor, né? Fala: Senhor, muito obrigado por mais um dia, muito obrigado por mais uma oportunidade, muito obrigado por até aqui tu ter me sustentado, mesmo com dificuldades, lutas, mas eu sou um vencedor porque eu estou aqui, tu tem me sustentado, por isso eu te agradeço. Faça isso e você vai ver que a sua gratidão vai abrir portas, o seu dia vai melhorar quando você agradecer ao Senhor por tudo que ele tem feito na sua vida e também nas nossas vidas, né? E no Salmo de número 12, 90, versículo 12, nos diz: ensina-nos a contar os nossos dias de tal maneira que alcancemos coração sábio. Esta é uma oração de Moisés, né? Moisés orando ao Senhor, ele mostra neste Salmo de número 90 a fraqueza do homem e a providência de Deus. E aqui no versículo 12 ele pede ao Senhor, né, que o Senhor o ensine a contar, né, ou ele fala no plural: ensina-nos a contar os nossos dias de tal maneira ou de tal forma que alcancemos um coração sábio. Alcançar um coração sábio é vital para a nossa vida, né, aqui nesta terra. E a forma mais sábia de viver, de ter um coração sábio, é se aproximar do Senhor. É permitir que o Senhor molde a nossa vida, o nosso coração, os nossos sentimentos, as nossas emoções, entregar ao Senhor o nosso caminho. Esta é a forma mais inteligente de viver a vida. Por isso, se você ainda não entregou a sua vida ao Senhor, faça isso com urgência, porque você está perdendo tempo, né? E Moisés, um homem muito inteligente, criado em toda sabedoria, né, e ensino daquela época, ele entendeu isso, que ele precisava ter um coração inteligente, né, para viver melhor. E no final, ele, no versículo 17, ele diz, né, e seja sobre nós a graça do Senhor, nosso Deus, e confirma sobre nós a obra das nossas mãos. Sim, confirma a obra das nossas mãos. Ele estava dizendo para Deus: olha, que a tua graça esteja sobre nós, que a tua bênção, que a tua bondade, que a tua misericórdia, que o teu amor esteja sobre a nossa vida. E depois ele diz: e confirma sobre nós a obra das nossas mãos. Ele estava dizendo: olha, de nada adianta as obras das minhas mãos se elas não forem confirmadas pelo Senhor. Então peça ao Senhor que confirme as tuas obras, o teu dia, o teu trabalho, né? Tudo aquilo que você fizer durante o dia, consagre ao Senhor. Consagre para Ele, né? Faça como se estivesse fazendo para o próprio Deus. Muitas vezes, né, nós pensamos que estamos fazendo algo para o homem, mas não. A Bíblia diz que tudo que nós devemos fazer como se fosse para o nosso Deus. E fazendo assim, faremos sempre da melhor maneira possível. Amém? Deus quer abençoar a mim, Deus quer abençoar a você, mas precisamos alcançar um coração sábio para viver de acordo com a vontade de Deus, e assim a bênção do Senhor, ela nos alcançará. Amém? Olhe bem, eu quero deixar aqui para você um grande aviso já, né, desde já. Neste sábado, lá na congregação do Juca Rosa 2, ali na Avenida Paulo Afonso, número 680, nós teremos um mega culto, né? Uma mega festividade com os senhores, o Aviva Senhores. Estaremos ali reunidos, adorando o nome santo de Jesus. Você que é daí do Juca Rosa ou dos bairros próximos aí, compareça lá para adorar conosco, né? Vai estar pregando o evangelista João Paulo, vai ser uma benção. O cantor Wellison vai estar lá, a banda Ágape, né? E os irmãos de várias congregações aqui do nosso campo estarão lá, adorando o nome de Jesus. E você, meu amigo, minha amiga, está convidadíssimo para estar conosco ali na
Primeira Igreja Assembleia de Deus, ali na Avenida Paulo Afonso, número 680. Vai ser uma benção e você não pode ficar de fora. Eu quero aproveitar esta oportunidade também e mandar um alusão especial para o Diácono Deroaldo, né? Toda a sua família que estão ligados aí, né? Na nossa programação, não perde o programa Mensagem da Cruz. Que Deus abençoe poderosamente nosso irmão Deroaldo e toda a sua família, esposa, filhos, né? Filhas. Que Deus abençoe poderosamente. Também mandar uma alusão especial para o presbítero Milton Maciel, né, e a sua esposa, nossa irmã Hilda, que estão sempre ligados aí também na nossa programação. Muito obrigado pelo carinho da sua audiência. Que Deus abençoe poderosamente as vossas vidas. Vamos de música? Vamos ouvir uma bela canção na voz de Gerson Rufino com o tema Dia de Sol.

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1: Glória a Deus! Lembrando que você pode participar aqui da nossa programação, do programa Mensagem da Cruz, através dos nossos canais aqui na internet, né? E também através do nosso WhatsApp, o WhatsApp da FM Vida. Você ainda não anotou, ainda não registrou aí no seu celular? Deixa salvo aí, qualquer hora você pode precisar do nosso contato aqui, né? Para participar de alguma das nossas programações ou para também, né? Se caso precisar de alguma informação, de alguma coisa, procurar aqui a FM Vida. E eu vou passar o número do WhatsApp aí para você anotar e deixar salvo e registrado aí no seu celular. Pega papel e caneta ou então pega já o celular e abre a agenda para salvar o contato aqui da FM Vida, que é o 739-8127-5280. Eu vou repetir para você anotar aí, né, direitinho, para você conferir se está certinho, para que você possa estar entrando em contato conosco. Lembrando que você pode, né, através do WhatsApp aqui, pedir um alô, mandar um alô para alguém, né, pedir uma canção, pedir uma oração. Nós estamos aqui com o coração aberto para receber o seu pedido, e é muito bom ter a sua participação aqui conosco. Não deixe de participar, não deixe de interagir aqui conosco. É sempre uma alegria, uma honra, um prazer ter você aqui conosco. Anota aí o telefone, é o 739-8127-5280. Amém? Participe conosco e Deus abençoe. Tem muitas pessoas que sempre estão aqui participando. Praticamente todos os programas entram em contato aqui conosco, e eu quero agradecer a você pelo carinho, pela audiência, você que está conosco aqui todos os dias. Que Deus abençoe poderosamente. Saiba que estamos orando por você, estamos orando pela sua vida, pela sua casa, pela sua família, para que Deus continue plenamente abençoando a vida de todos vocês. Amém? Vamos ouvir mais uma bela canção na voz de Cassiane com o tema 500 graus.
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10: Maravilha! E hoje, neste dia abençoado, hoje dia 13 de agosto de 2026, temos a honra e a alegria de parabenizar os nossos irmãos e amigos que estão completando mais um ano de vida. Eu quero parabenizar aqui a nossa irmã Aline Valadares dos Santos, lá do Moisés Reis. Também o nosso irmão

0: Então, Cláudio Santos da Hora, lá da Renovação, que Deus abençoe, né, poderosamente a sua vida, parabéns também, né, o diácono Deilo Silva Farias, o diácono Cláudio e o diácono Deilo estão completando mais um ano de vida, que Deus abençoe poderosamente. Também o nosso irmão Diego Silva Maia, né, parabenizando a ele por mais um ano de vida. A nossa irmã Maria da Ajuda Ribeiro, lá da Consolação, que Deus abençoe poderosamente. A nossa irmã Maria de Lourdes Miranda, também do Guzmão, que Deus abençoe. Nosso irmão Samuel Oliveira está também completando mais um ano de vida, né? O diácono Samuel Oliveira, que Deus abençoe. Também a nossa irmã Soélia Portugal, da Consolação, que Deus abençoe poderosamente as vossas vidas. E eu quero também aproveitar este dia, né, esta data importante, e parabenizar também a nossa irmã abençoada que está completando mais um ano de vida no dia de hoje, a nossa irmã Cida lá do Juca Rosa, que Deus abençoe poderosamente todos vocês que estão completando mais um ano de vida no dia de hoje. Eu quero parabenizá-lo aqui em nome, né, da Primeira Igreja Assembleia de Deus em Onápolis, também em nome do nosso pastor presidente, o pastor Antônio Carlos Miranda Sintra, em nome de toda a Rádio FM Vida, aqui o programa Mensagem da Cruz, receba o nosso abraço, os nossos parabéns, que este novo ciclo seja um ciclo de bênção de Deus para a sua vida, né? Que esteja muita paz, alegria, prosperidade, que a mão do Senhor esteja eternamente sobre você. E para todos os aniversariantes de hoje, eu quero dedicar esta canção abençoada na voz de Exila, com o tema Deus Proverá.
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0: A paz do Senhor, pastor Felito Sintra, é Maria Clarice Moisés Reis, e Jesus abençoe o Senhor, abençoe o seu programa, abençoe a sua família, abençoe o seu ministério, ministério do pastor Sintra. Fica com Deus, que Jesus abençoe ricamente a sua vida, muita saúde. E passa para mim um louvor aí de J. Neto Marco Nascimento. Eu ofereço para o Senhor e sua família, pastor Sintra e família, para a irmã Ana Cite Canaã, para a irmã Helena da Colônia, irmão Edmo, irmã Helena e família, para a irmã Glória, irmã Márcia, irmã Eliette, e que Jesus abençoe a todos, a irmã Sueli, todas, que Jesus abençoe a todos os ouvintes dessa rádio maravilhosa. Fica com Deus, a paz do Senhor Jesus. Maria Clarice Moisés Reis.
1: Oi, pastor Emes, bom dia, paz. Manda um louvor aqui para mim, é Miriam, de Itapuã. Eu quero aquele louvor dessa vida, não levamos nada. Nasci sem nada e nada vou levar. E eu ofereço para cada irmão da igreja, para minha família que está ouvindo esse louvor. Um abraço e fique com Deus. E ofereço principalmente para o Senhor. Estou sempre na escuta desse programa, quer dizer, de todos, né? Todos os programas.
2: Bom dia!
1: Sou pastor Felipe, basta que coisa exista, estou na escuta e Deus abençoa. Gostaria de pedir um louvor aí, se puder. Louvor de José de Paulo.

0: Vamos meditar um pouco na palavra do Senhor, no livro de Eclesiastes, capítulo 3, versículo 1. Mas antes eu gostaria de mandar uma alusão especial para minha mãe, né? Minha mãe e meu pai, que estão ligados aí na nossa programação lá em Brotas de Macaúbas, na Chapada da Bahia, né? Que Deus abençoe. Poderosamente obrigado pelo carinho da audiência. Também para a nossa irmã Tônia, na Norte Sul, né? Que mandou aqui uma mensagem dizendo que está ligado no nosso programa. Que Deus abençoe poderosamente. Eclesiastes capítulo 3, versículo 1, a palavra do Senhor diz: tudo tem o seu tempo determinado e há tempo para todo propósito debaixo dos céus. Meus queridos, esse texto é interessante porque o sábio Salomão, né, um homem extremamente abençoado por Deus, com sabedoria, com riqueza, com fama, e Salomão ele entendeu, né, que há um tempo, há um momento designado para todas as coisas. E uma das maiores limitações do ser humano é justamente o tempo, né? Não conseguimos nem adiantar o tempo e nem voltar o tempo. Nós só conseguimos viver o presente, né? A gente pode até voltar algumas coisas do passado, visitar um lugar que já fomos, rever uma fotografia, né? Reencontrar alguém que muito tempo a gente não encontra, não vê, né? Nos lembrar de muitas coisas, mas voltar ao tempo, infelizmente, ou felizmente, né? Não temos esta condição. E nós vemos que o tempo, ele nos limita, o homem, ele é limitado ao tempo. E todos nós estamos debaixo desta lei, estamos sujeitos a esta lei. Mas precisamos entender que, como estamos limitados ao tempo, nós somos passageiros. O homem, ele é passageiro aqui nesta terra. E Moisés, no Salmo 90, que nós lemos agora há pouco alguns versículos, ele diz, né, que a nossa vida ela tem um limite, ela chega a um tempo. E ele ainda coloca lá, né, uma idade de 70, 80 anos, e que quem passa disso passa com canseira, com enfado, com dificuldades. Mas depois ele fala aquilo que nós lemos agora há pouco, que nós devemos contar, né, que pedindo a Deus para que lhe ensine a contar os dias, para que ele alcance o coração sábio. Então nós vemos que o ser humano, apesar de ter um tempo limitado, ele precisa entender que ele precisa usar esse tempo com sabedoria. O tempo é um bem precioso que nós temos. E cada minuto que passa, cada dia, cada hora, cada mês, cada ano, né, são oportunidades que não voltam nunca mais para a nossa vida. E nós devemos aproveitar sabiamente, inteligentemente, para que a gente possa viver a nossa vida da melhor forma possível. Independente de quanto tempo eu tenho, de quanto tempo você tem, nós devemos viver esse tempo de forma sábia, inteligente. E o nosso Deus Todo-Poderoso, ele é o Senhor do tempo. Foi ele quem criou o tempo, foi ele quem estabeleceu os dias, as noites, as estações, os períodos do ano. Foi tudo ele quem criou. E tudo que Deus cria é perfeito, né? O nosso Deus, ele é eterno, ele não está sujeito ao tempo. Pelo contrário, ele está além do tempo, mas ele criou o tempo para o ser humano, né? E quando nós percebemos que a vida está passando, nós devemos nos atentar para algumas coisas e nos lembrar que o nosso tempo aqui nesse plano terrestre vai se findar. E você, como está aproveitando os seus dias, né? Como você está aproveitando a sua vida? Porque Deus te permitiu viver. Deus te deu esta bênção, este dom maravilhoso. No meio de milhares e milhares, você foi escolhido para estar aqui nesta terra, né? E você deve aproveitar esta oportunidade que o Senhor ele te dá. Mas devemos lembrar que a vida, né, nos tempos e nas suas fases, ela tem as suas estações. E há tempo para tudo. E o sábio, escrevendo lá em Eclesiastes, no capítulo 3, onde nós lemos nos versículos seguintes, ele vai dizer que há tempo para tudo, né? Há tempo para nascer, há tempo para morrer, há tempo para plantar, há tempo para colher. A vida, ela tem as suas estações, né? Ela tem o seu tempo, e nós precisamos entender cada tempo, porque é um tempo determinado para tudo. Não adianta querer se apressar, não adianta ansiedade, querer que as coisas aconteçam logo, de forma rápida, né, milagrosa. Não, devemos trabalhar, viver mas aguardar o tempo de Deus na nossa vida, porque o que Deus tem para mim, o que Deus tem para você vai chegar. Não adianta ansiedade, não adianta esta correria toda, né? Basta você estar debaixo dos planos do Senhor e no tempo certo Ele fará acontecer na sua vida. Então você precisa discernir qual é a estação da vida que você está passando. Pergunte ao Senhor: Senhor, que tempo é este que eu estou vivendo? Que momento é este? E mais, o que eu devo fazer neste tempo? Ilumina os meus pensamentos, a minha mente, para que eu possa entender qual é a tua vontade para a minha vida nesse tempo. E o Senhor, Ele vai te mostrar. Ele vai falar contigo. Quando nós buscamos ao Senhor, Ele sempre nos responde. E Ele vai mostrar para você, né, qual é o seu tempo e o que você deve fazer nesse tempo. Há tempo que a gente precisa esperar. Há tempo que a gente precisa buscar. Há tempo que a gente precisa se dedicar mais. Há tempo que a gente precisa descansar. Né? Há tempo para todas as coisas. E o homem precisa aprender a administrar esse tempo. Porque é um recurso, né, finito, o nosso tempo aqui. E é um recurso de extrema importância. Mas o nosso tempo, ele revela, né, a nossa prioridade. Como nós usamos o nosso tempo. Aquilo que você gasta mais tempo, com certeza é a sua prioridade. Eu quero lhe perguntar: quanto tempo você tem dedicado para o Senhor no seu dia? Nenhum? Pouco? Médio? Muito? O dia todo? Quanto tempo você tem dedicado? Porque se você não se dedica para o Senhor, você está demonstrando para Ele que Ele não é sua prioridade, que Ele não é importante para você. Mas se Deus é importante para você, se Deus é importante para mim, nós devemos priorizá-lo e também separar o nosso tempo para Ele, um tempo para orar, para ler a palavra, para ouvir a palavra, né? Para evangelizar, um tempo para cuidar de pessoas, um tempo, né, para adorar ao Senhor. Devemos separar um tempo para o nosso Deus. E quando nós separamos o nosso tempo para Deus, Deus cuida de nós. E Ele faz com que o nosso tempo aqui na terra seja abençoado. E eu tenho certeza que você tem muita coisa, muita bênção de Deus para receber. Por isso, dedique o seu tempo a Ele, né? Há tempo para todas as coisas, mas não se esqueça. Nós trabalhamos, estudamos, resolvemos as nossas coisas, dedicamos tempo para tantas coisas e às vezes, na correria do nosso dia a dia, esquecemos do Senhor. Mas que você nesta manhã possa se lembrar que há um Deus nos céus. E que esse Deus é digno de todo louvor, de toda adoração, de toda honra. E que você precisa dedicar uma parte do seu tempo para Ele. E se você ainda não fez isso no dia de hoje, aproveite este momento. Aproveite aí onde você estiver, né? E você pode se conectar com Deus. Eu vou orar por você, mas eu gostaria que você orasse comigo. Se você puder, onde você estiver, feche os seus olhos. Se você não puder fechar os seus olhos, então somente eleve o seu pensamento a Deus, né? E permita que o Senhor, Ele fale contigo nesta manhã abençoada. Amém? Vamos falar com o Senhor?
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0: Senhor meu Deus e meu Pai, neste momento entramos em Tua presença, te agradecendo por mais um dia, pelo dom da vida, por tudo quanto Tu tem feito por nós. A Tua bondade, a Tua misericórdia tem nos alcançado. E por isso Te louvamos e Te adoramos. E eu quero neste momento agradecer ao Pai por cada ouvinte, por cada um que está conectado aqui no programa Mensagem da Cruz, que Tu possa abençoar cada vida, cada lar, cada família. Ó Pai, a Tua palavra foi ministrada e nós cremos que a Tua palavra é fiel, verdadeira e poderosa. E que neste momento a Tua mão esteja na vida de cada um dos Teus filhos que ouviu a Tua palavra, que entendeu a Tua palavra. E que neste momento resolveram dedicar um tempo do seu dia para Ti, para falar contigo, para estar perto de Ti. Que a Tua mão poderosa os alcance, que o Teu Espírito Santo visite cada coração, cada lar, cada família neste momento. Resolvendo, solucionando aquilo que eles precisam, quem sabe uma cura, um milagre, uma libertação, quem sabe uma porta aberta. Que Tu possa, Senhor, neste momento abençoar a vida dos Teus filhos e que a Tua bênção sobre eles seja completa e que nunca falte a paz, a alegria, o amor e a prosperidade do Senhor em cada lar, em cada casa, em cada família. Que Tu possa abençoar cada ouvinte do programa Mensagem da Cruz. É o que nós Te pedimos, Te louvamos, meu Deus, e Te agradecemos Em nome de Jesus, amém e graças a Deus. Que Deus abençoe você, que Deus abençoe a sua casa, que Deus abençoe a sua família e fiquem todos na paz do Senhor Jesus.

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Eu fico imaginando o que leva um homem preso injustamente, julgado levianamente, sem provas comprobatórias, escrever uma carta que é conhecida por nós cristãos como a carta da alegria, aonde ele registra que, embora ele estivesse preso, embora ele estivesse padecendo por conta do evangelho, ele se sentia privilegiado por conta disso. E é nesta carta que este homem preso, o que ele chama de as correntes de Cristo Jesus, ele conclui que até mesmo a sua prisão, de alguma forma que nós não sabemos explicar,

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Bom dia, gente querida! É um prazer estarmos juntos mais uma vez nesta quinta-feira, quinta-feira abençoada. Este é o dia que o Senhor fez. Alegre-se e regozije-se neste dia. Que o Senhor te abençoe, que o Senhor te guarde, que a boa mão do Senhor esteja sobre a sua vida, sobre a sua casa, sobre a sua família, sobre o seu coração, sobre tudo que se deve guardar. Guarda o seu coração, porque dele procedem as fontes da vida. Agora, 11 horas e 8 minutos, 11 horas e 8 minutos. Que o Senhor te abençoe, que o Senhor te guarde, que a boa mão do Senhor esteja sobre a sua casa, sobre a sua vida, sobre a sua família, sobre o seu coração, sobre tudo que se deve guardar, guarda o seu coração, porque dele procedem as fontes da vida. Nosso telefone 981275280 e é também o nosso WhatsApp. Você pode mandar um áudio, mandar uma mensagem, mandar um texto, tá bom? E nós vamos estar aqui publicando isso aqui, tá bom? Ouvindo, mandando seu alô, seu abraço. Se você tem algum aniversariante aí também, você pode mandar para cá que a gente manda um alô, tá bom? Nós vamos abrir o nosso programa com a música Vai Passar a Luta. É uma música nossa e eu quero que você ouça e seja edificado ouvindo aí essa música.

0: Muito bem, agora 11 horas e 15 minutos. Nós vamos passar um vídeo que para vocês será um áudio. E eu te peço que ouça com atenção, que esse é um assunto muito sério. O último vídeo que eu te mandei. Por favor, mandei.
1: Vazou uma frase que um Rockefeller teria dito sobre por que o feminismo foi financiado por eles. E o motivo não tinha nada a ver com libertar mulher nenhuma. E quem contou isso foi um cineasta americano famoso, pouco antes de morrer, numa entrevista que divide a internet até hoje. E a frase que ele repetiu é perturbadora. Salve esse vídeo, porque independente de você acreditar nisso ou não, o que vem depois muda a forma como você vai olhar para a infância dos seus filhos ou para a sua própria infância. O nome do cineasta era Aaron Russo, e ele dizia conhecer membros da família Rockefeller. Ele afirmou que Nick Rockefeller teria dito para ele que colocar cada vez mais mulheres no mercado de trabalho serviria para cobrar imposto das duas metades do casal e, de quebra, entregar as crianças aos cuidados do Estado em creches.
0: Segundo essa fala que vem lá da família Rockefeller, sabe que a família Rockefeller é uma das famílias controladoras do mundo. Eles são produtores de petróleo, são trilionários, não é? E eles têm, essa família tem uma influência no mundo, influenciando gerações pelo mundo afora, e não é influenciando para o bem. Então, segundo essa informação, essa ideia de pôr a mulher para trabalhar, ela era muito importante. Por quê? Porque em vez de ter um na casa pagando imposto, passaria a ter dois. Isso é uma verdade. Segunda coisa, que é a pior, os filhos serão entregues para o Estado. Como assim? Para a escola de tempo integral, para a creche. Entendeu isso? Então, vamos lá. Vamos continuar. Dá sequência, Naldo.
1: Do Estado em creches e escolas o quanto antes. E que a família Rockefeller teria financiado ideais feministas para atingir esse resultado. E aqui eu preciso ser honesto com você. Essa conversa, ela não tem nenhuma testemunha. É a palavra de um homem só, que foi contada anos depois. Mas independente de quem patrocinou o quê, tem um fato que ninguém consegue negar. A idade em que nós entregamos as crianças para ambientes coletivos despencou. Porque há poucas gerações...
0: Segura. A grande verdade, se a informação passada, se foi Rockefeller quem está por trás disso tudo, se é verdade ou não, eu não sei, mas tem um fato. A idade, preste muita atenção nisso, a idade em que os pais estão tirando os meninos de casa, levando para as creches, para as escolas, essa idade despencou. E está trazendo problemas seríssimos. Continua.
1: Entrava na escola aos 6, 7 anos. Hoje, o bebê vai para a creche antes de aprender a andar. E eu, como terapeuta há quase 20 anos, preciso dizer o que a ciência já
0: mostrou. Terapeuta falando.
1: Em creche de período integral, o cortisol da criança, que é o hormônio do estresse, ele sobe ao longo do dia quando ele deveria cair. O corpo, ele registra a separação como estresse, mesmo quando a criança não chora. E crianças com apego inseguro nos dois primeiros anos mostram mais reatividade ao estresse anos depois, já na idade escolar. A marca não some, ela fica. E talvez você esteja sentindo um aperto agora, porque essa criança que aprendeu cedo demais que os outros vão embora, às vezes é você. É o adulto que não consegue descansar sem culpa, que sente pânico de ser abandonado, que se despede com um aperto no peito que não sabe explicar de onde vem. E essa ferida tem raiz, e a raiz que a gente enxerga, a gente pode curar.
0: Tá aí. Você entendeu o que eu tô trazendo aqui hoje? Olha a seriedade disso. Terapeuta com mais de 20 anos de atividade é quem produziu esse vídeo. Vou até passar ele na igreja. Vou falar sobre isso na igreja Betel. E estou trazendo para vocês aqui hoje. Crianças antigamente iam para a escola com 6, 7 anos de idade. Eu fui com 7. Hoje está indo... menino que ainda nem aprendeu a andar, indo para as creches. As mães ficam loucas para ficarem liberadas para ir para o trabalho. E isso é muito sério. Eu não tô, eu tô te falando do ideal. Qual é o ideal? Minha filha, se você... O problema é que a gente vive hoje num mundo tão, tão manipulado por movimentos como o feminismo, feminista, que hoje uma mulher ficar em casa, cuidar da família, cuidar dos filhos, não é um privilégio, não é uma honra. É visto como algo muito, muito idiota. Sabe? Muito, algo muito ruim. Que depõe, é como que você não tem uma vida profissional, você fica em casa, você é babá dos seus filhos, você tá louca? Essa é a ideia que entrou no imaginário feminino, que entrou na cabeça das mulheres, inclusive as cristãs. Elas querem liberar a barriga logo, passar logo para poder voltar para o trabalho, voltar para trabalhar. E eu lhe digo, as mulheres que escolheram ou que podem, porque às vezes tem situações em que ela não pode escolher isso, mas que pode ficar em casa com seus filhos nos seus primeiros anos de vida, você é uma mulher muito afortunada. Você é uma mulher muito abençoada. É isso que eu quero lhes colocar. Nós vamos tocar mais uma música e eu quero voltar nesse tema daqui a pouco. Naldo, coloca Maravilhosa Graça, por favor. E nós vamos tocar essa canção para alcançar e abençoar o coração do povo. Com isso eu estou te dando tempo para você chamar o povo aí para poder ouvir esse assunto que é tão sério, tão importante.

0: Glorifica aquele que reina. Oh, graça maravilhosa. Oh, presença de Deus.
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3: Muito bem. Gente querida, estamos de volta e nós vamos voltar a esse tema. E aí? Trabalhar fora, mãe trabalhar fora, é bênção? É prejuízo para os filhos? Como é que lida com esse dilema? Eu estava vendo uma matéria sobre o assunto, e até passei agora há pouco no rádio, dando conta de uma fala de um terapeuta, e ele dizendo que, segundo relatos, a família Rockefeller, um dos controladores do mundo, é quem está por trás dessa ideia, de uma ideia na época de colocarem a mãe também para trabalhar. E segundo essa tese, essa ideia, era, primeiro, era receber, naquela casa, receber imposto não só do pai, mas também da mãe. Olha aí a seriedade da coisa. E segundo, entregar os filhos para o Estado. Se você atentar, antigamente, meninos, crianças, iam para a escola com 6, 7 anos. No meu tempo, eu fui com 7 anos para a escola. Fui para estudar. Só que hoje, as crianças estão indo muito pequenas, muito precoces, para as creches. Há muitos casos delas irem e já não estão nem andando ainda. E os pais já levaram para poder liberar essa mulher logo, para ela poder voltar para as suas atividades profissionais. E eu faço algumas considerações relacionadas a isso. Primeiro, se você é uma mãe solo, querendo ou não, ainda que com o coração cortado, com vontade de ficar em casa para cuidar dos filhos, você sabe que você não pode. Te entendo perfeitamente. Bem, mas nós vivemos uma cultura feminista em que uma mulher ficar em casa para cuidar dos filhos enquanto estão pequenos, até a idade escolar, lá para os seus 7 anos, até os 8 anos, uma mulher ficar em casa cuidando dos filhos, se tornou algo totalmente ilógico, inútil, como que se isso não fosse uma bênção, e cafona, porque estaria tirando da mulher o seu direito de produzir, seu direito de ter uma vida profissional. E é sobre isso que falo. Aquilo que antes era um privilégio, uma mãe, uma mulher, poder ficar em casa, enquanto o marido trabalha, ela cuidando desses filhos em tenra idade, cuidando desses filhos enquanto estão pequenos. Uma mulher, isso é uma honra, isso é um privilégio, é uma bênção, só que hoje se tornou uma maldição. A nossa cultura, ela não premia a mulher que faz isso, mas rebaixa a mulher que decidiu ficar em casa nos primeiros anos dos seus filhos, que decidiu ficar em casa para cuidar deles. Essas mulheres não são premiadas, são premiadas aquelas que vão para o trabalho logo cedo, que empurram esses meninos para uma creche, para alguém cuidar. E eu estava vendo um vídeo, e passei aqui agora há pouco no nosso programa, de um terapeuta, com mais de 20 anos de experiência, e ele dizendo que crianças muito pequenas que vão para a creche, essas crianças são expostas a um nível altíssimo de cortisol, que é o hormônio ruim, é do estresse, e que isso faz um mal muito grande para a vida dessas crianças. Olha aí, gente. E aí no vídeo ele mostra uma parte onde as crianças estão numa creche, aquele monte de menino pequeno, hoje estão mandando menino com um ano, menos de um ano para a creche, 2 anos, 3 anos, 4 anos, não sei o quê, e já para a escola. E o fato é que essas crianças, no meio daquele monte de menino, que a hora que um começa a chorar, tudo começa a chorar, tudo estranho, não está perto da mãe, está perto de outras pessoas, ainda que sejam boas pessoas e bons cuidadores, que existem, sim. Mas existem também aqueles que são, que trabalham lá, que são estressados. E elas já enfrentam, essas crianças já enfrentam o estresse de estar fora de casa, de estar junto a outras crianças expostas a tudo aquilo, e que eleva o seu nível de produção de cortisol. Então vão crescendo nervosas, agitadas, e as consequências são seríssimas depois na sua infância, na sua adolescência, na sua juventude, na sua idade adulta. Então vejam a seriedade de tudo isso. E eu quero te dizer que se você, mulher que me ouve, se você, mãe, pode, tem a graça, e eu chamo de privilégio, de poder ficar em casa para cuidar dos filhos até a idade ideal, lá para os 6, 7 anos, para o tempo em que eles, agora sim, ou ainda que eles vão para uma escola com 5 anos, ou 4, 5 anos, ok, mas você está em casa para estar com eles, para recebê-los, para cuidar deles, eu quero te dizer que isso é um privilégio, isso é uma honra, isso é uma bênção muito grande. Se é possível na sua casa combinar isso com o marido, para quando vocês tiverem filhos, você passar esses anos cruciais e essenciais com eles, cuidando deles, saiba que você fará um bem muito, muito, muito grande aos seus filhos. Guarde isso que eu estou te dizendo. Você fará um bem muito grande à sua família e a você mesma, porque hoje muitas mães que são obrigadas a irem, que precisam ir para o trabalho, quando os filhos nascem, quando eles estão na tenra idade, quando eles estão muito pequenos, elas vão com um sentimento de culpa muito grande. Portanto, digo, se você precisa, não há outro meio, eu te entendo. Tente compensar isso. Tente compensar essa perda desse tempo tão precioso que você poderia estar com eles. Tente compensar ao máximo, ainda que não será o ideal, mas já vai ajudar se você conseguir fazer alguma conciliação de tempo, de horário, para passar mais tempo com eles. É isso. Você, pai que me ouve, converse com o marido, minha filha. Se ele pode segurar a ponta, se ele pode trabalhar e gerando renda suficiente para manter a família, ainda que nesse tempo vocês tenham que abrir mão até de algumas conquistas que estavam sonhando, mas agora é tempo da maternidade, é tempo de ter filhos, a maior prioridade de vocês agora precisa ser essa. E essa mulher, essa mãe, se ela puder ficar com eles em casa, será uma bênção tão grande. E você verá as consequências, os resultados desse tempo. Será uma bênção tão grande. E você verá as consequências, os resultados dessa...

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2: Muito bem, muito bem. Agora 11 horas e 46 minutos. Ouça essa história que eu vou começar hoje, mas não vai dar para terminar hoje. Vou terminar amanhã. Mas, por favor, fique atento. É uma resposta a uma pergunta. É melhor para as mães que elas permaneçam em casa? Aí agora ouça esse relato. Eu era uma escritora e diretora executiva em uma agência de publicidade quando decidi deixar minha profissão para permanecer em casa e criar meus filhos. Eu queria ser aquela que cuidaria e treinaria os nossos filhos e meu trabalho frenético simplesmente não me dava tempo suficiente para fazê-lo bem. Por um lado, quando deixei o mundo dos negócios, nunca olhei para trás. Eu amava estar com os meus filhos e comecei a encontrar saídas criativas dentro de casa e ao seu redor. Aprofundei minha vida de oração. Certamente houve recompensas, mas por outro lado, deixei o meu trabalho. Foi muito difícil. Sinceramente, eu realmente lutei por minha identidade. Trabalhei na publicidade por 2 anos antes de sair com 2 colegas para iniciar uma nova agência. Eu tinha, na época, 25 anos. Naquele mesmo ano, tornei uma cristã nascida de novo. Que jornada emocionante. Nós trabalhávamos 10 ou 12 horas por dia e experimentávamos algum sucesso. Nossa empresa ia muito bem. Muitos novos negócios estavam surgindo para nós. As associações de publicidade estavam observando e elogiando o nosso trabalho. Subitamente, estávamos ganhando clientes de outras cidades. Eu até tive um cliente em outro país.
3: Tem que fazer outro?
2: Ok. Continuo. Eu era uma mulher tendo sucesso em um mundo de homens. Eu verdadeiramente estava vivendo o sonho. Eu amava Jesus e era uma cristã, mas a minha identidade primária era ser uma profissional de sucesso. Meu trabalho era a principal fonte de meu senso. Meu trabalho era a principal fonte de meu senso pessoal de afirmação e de realização. Eu poderia exercer o controle, ver os resultados de modo regular e ser recompensada por isso, tanto com reconhecimento quanto com compensação. Menos do que o meu melhor, ouça. Alguns anos depois, casei-me com um homem maravilhoso que era um dos meus sócios de negócios. E em pouco tempo tivemos um filho. Eu tentei trabalhar em tempo parcial e ficava, como sei que muitas mulheres ficam. Eu ficava arrasada e culpada a maior parte do tempo. Sentia como se eu estivesse dando menos do que o meu melhor nos dois lugares, tanto na vida profissional como na posição de mãe. Ela ficava arrasada, como a maior parte das mulheres ficam. Aí depois outro filho nasceu. Não fiquei uma semana no trabalho em tempo parcial. Ainda que a nossa renda tenha diminuído e o orçamento restrito tenha se tornado uma realidade, decidi ficar em casa permanentemente. Além de perder uma renda, meu marido e eu também nos sentimos chamados a começar a doar 10% do que ganhamos para a igreja. Eles começaram a entregar dízimo. Embora tenhamos permanecido em uma casa pequena, com um tapete velho, e tenhamos sacrificado muitas coisas agradáveis, pela graça de Deus, nunca ficamos sem dinheiro. Aí depois vem um título assim, sou apenas uma mãe. Eu amava tanto estar em casa, amava ser a cuidadora principal dos meus bebês, amava testemunhar o que eles faziam pela primeira vez, amava o vínculo acontecendo com os meus meninos. amava compartilhar Jesus com nossos filhos e ensiná-los a amá-lo. Amava ser capaz de conhecer algumas mães no bairro. Amava a oportunidade de costurar um pouco e aprender a cozinhar. Contudo, também havia coisas que eu não amava. Não entendia como sempre nada estava terminando. É a guerra das mulheres, né? Você faz tudo e no outro dia tem que fazer tudo de novo. No trabalho eu terminava os projetos. Em casa podia trabalhar o dia inteiro e no fim não havia absolutamente nenhuma evidência de que eu tivesse feito qualquer coisa. Sempre havia mais roupa a lavar, outra bagunça na sala de estar, outra refeição a terminar, outra fralda para trocar. No trabalho, eu podia dizer quando estava fazendo um bom trabalho. Em casa, eu tinha dificuldade em ter confiança em minhas habilidades. Eu estava ensinando os meus filhos, mas as mudanças eram tão progressivas que não conseguia dizer se qualquer coisa que estava lhe ensinando estava tendo proveito. O investimento do meu tempo e energia realmente estava fazendo a diferença. Mas era pior do que isso. Em casa, muitas vezes parecia que ninguém observava ou aplaudia qualquer coisa que eu fazia. No trabalho, eu havia sido uma jovem profissional brilhante que ajudava as pessoas a serem bem-sucedidas e as empresas a crescerem. Eu tinha um portfólio, estava tendo sucesso, eu era importante. Agora eu era aquela pobre mulher, na posição de mãe, né? Em casa, eu era aquela pobre mulher que você vê no mercado e que obviamente não teve tempo para tomar um banho, arrumar o seu cabelo, vestida com roupas amarrotadas, parecendo exausta, enquanto nega mais um doce ao seu filhinho. Se eu fosse a um evento profissional com meu marido e alguém me perguntasse o que eu fazia, me retraía e dizia, sou apenas uma mãe. E tem uma resposta popular que diz assim, qual a profissão? Do lar. Como se isso não fosse uma honra. Não é? Do lar. Isso é. Eu tenho o santo privilégio, a honra de estar em casa educando meus filhos, cuidando dos meus filhos, vivendo essa melhor fase da vida deles, preparando-os para as próximas fases. Mas as mulheres, quando vão responder, às vezes quando eu pergunto assim, além de tanto trabalho em casa, das atividades na sua casa, você tem outra atividade fora? Porque em geral a pergunta é, você trabalha com o quê? Você faz o quê? Umas falam assim, nada, nada, nada. Você trabalha e trabalha demais. Ah, do lar, fala todo sem graça, ao invés de encher o peito e dizer assim, do lar, eu tenho a honra de cuidar dos meus filhos, da minha casa, de receber meu marido, ó. Ei, mistério! Muitos anos mais tarde me envergonhei ao perceber o quanto valorizava a realização centrada no homem e nos aplausos. Eu era uma crente sincera, com um relacionamento crescente com Jesus, estava ensinando com alegria aos meus filhos sobre ele, mas ainda não tinha aprendido a encontrar o meu valor e a dignidade nele. E eu ainda não tinha aprendido que coisas têm valor eterno e que coisas logo serão esquecidas. Se eu mostrasse algum trabalho espetacular que fiz em meus dias no mundo dos negócios, eu estaria desesperadamente desatualizado e seria irrelevante hoje. Por outro lado, quando olho para meus filhos, Deus me mostra evidências e recompensas inestimáveis pelos sacrifícios e investimentos que fiz em seus anos de crescimento. É claro que não estou dizendo que é ruim trabalhar no mundo dos negócios ou em qualquer trabalho. Longe disso. Trabalho de todos os tipos são um meio maravilhoso de Deus prover para pessoas em todo o mundo. E Deus chama muitas mulheres para trabalharem fora da casa, mesmo aquelas que têm filhos pequenos. Provérbios 31 exalta uma mulher que equilibra de forma devida os interesses dos negócios fora de casa, enquanto oferece cuidados e instrução à sua família. Gostaria de ressaltar, no entanto, que mesmo para ela não parece haver muito tempo para dormir. O trabalho em si não é ruim, ainda que a maior parte dele vai passar. O valor de uma mãe. O problema para mim foi quando o meu trabalho se tornou a minha identidade. quando o meu trabalho era a fonte da minha autoestima e fazia eu me sentir mais importante, quando o meu trabalho parecia mais digno porque tinha um cotidiano mais interessante, quando o meu trabalho era necessário para aprovação, louvor e aplausos. Deus me disse que me amou e me escolheu para ser sua filha antes da fundação do mundo, quer eu trabalhe em casa ou em Wall Street. Ele diz que, embora eu evidentemente seja uma pecadora rebelde contra um Deus santo, como diz Romanos 3:23, pelo sacrifício de Jesus eu sou perdoada, comprada e redimida, não importa se sou barista ou estou em casa trocando fraldas. Como uma filha de Deus, havia nascido de novo, eu sou uma herdeira. Eu sou uma herdeira de todas as coisas com Cristo. Quer eu supervisione uma equipe de 100 pessoas ou um lar de 3 pessoas. À luz de tudo isso, eu era irracional ao buscar os aplausos terrenos para me sentir valorizada e digna. Não ameis o mundo nem as coisas que há no mundo. Se alguém amar o mundo, o amor do Pai não está nele, porque tudo que há no mundo, a concupiscência da carne, a concupiscência dos olhos e a soberba da vida não procede do Pai, mas procede do mundo. Ora, o mundo passa, bem como a sua concupiscência, seus desejos fortes. Aquele, porém, que faz a vontade de Deus permanece eternamente. 1 João 2, 15 a 17. É melhor permanecer em casa? É melhor para as mães que elas permaneçam em casa? Eu não pretendo ter a resposta definitiva a esta pergunta, ou conhecer a vontade de Deus para outras mulheres, mas eu incentivo as jovens mães a considerarem as suas razões para desejar trabalhar fora de casa. Se a sua renda é necessária para colocar comida na mesa e roupa dos membros de sua família, é possível que você precise trabalhar fora de casa. Meu coração se quebranta por mães que dariam qualquer coisa para poder estar em casa com seus filhos, mas as circunstâncias de todos os tipos as mantêm no local de trabalho. Se esta é você, saiba que Deus conhece seu coração e que Ele a chamou para a obra que Ele está lhe dando, o que Ele abençoará sua, e que Ele abençoará sua família, assim como você é obediente a Ele nessas coisas difíceis. Pode haver outras razões legítimas para as quais Deus está sinceramente e certamente chamando você para trabalhar, para fazer o sacrifício de trabalhar fora de casa. O mais importante é buscá-lo e ser obediente ao chamado que ele tem para a sua vida. Mas se você está trabalhando fora de casa, principalmente porque isso te faz se sentir bem consigo mesma, ou porque você realmente gosta disso, ou porque o trabalho parece mais interessante, talvez você precise orar sobre se este realmente é o chamado de Deus em sua vida, ou se interesses egoístas estão ganhando a sua atenção. Permaneça e faça discípulos. Ao longo dos anos, aprendi que minha vida em casa não precisa ser tediosa. Passei a perceber que as coisas que eu estava fazendo eram de importância eterna e que fazê-las bem fazia diferença. Deus tratou o meu imenso orgulho do meu coração e usou o meu tempo em casa com meus filhos para começar a cultivar o fruto do Espírito em mim. O melhor de tudo, no decorrer desses anos, Jesus se tornou o meu maior tesouro. Jesus nos diz para fazer discípulos e criar filhos é a maior oportunidade que temos de obedecer esses mandamentos. Enquanto recordo a minha vida como mãe em casa, eu sei que nunca me arrependerei dos momentos que passei cuidando, ensinando e brincando com os meus filhos. Foi um verdadeiro privilégio ter um papel central no discipulado de meus filhos em cada fase no desenvolvimento deles. Sou muito grata a Deus por ter feito isso e possivelmente isso para mim e para a nossa família. Quem diz isso é Adrienne Segal. Trabalha como coordenadora do discipulado feminino na Bethel College com seu marido Rick. Eles moram em Minneapolis e frequentam a Igreja do Norte. Eles têm 4 filhos e 7 queridos netos. Concluo aqui, o nosso tempo acabou, te dizendo: se você precisa para pôr comida em casa, eu te entendo. Mas se você puder estar com seus filhos, cuidando deles, ensinando valores eternos, você vai ser muito abençoada por isso. Deus te abençoe. Vem aí, Vida Comunitária com Carlinhos Mototax e equipe. Abraço.
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1: 12 horas e 8 minutos em Eunápolis. Hoje, 13 de 8 de 2026. Muito obrigado a cada um de vocês na sintonia do nosso programa. Você aí da zona rural, você aqui da zona urbana da Costa do Descobrimento. A cada um de vocês que tenha uma quinta-feira com saúde, com paz, com alegria, com harmonia, com determinação, com amor no coração. É o que nós estamos pedindo ao nosso Pai, para que nos proteja, para que te proteja, a todas as nossas famílias, aos nossos parceiros do dia a dia, que são vocês, as pessoas que estão sempre na sintonia, esses guerreiros que levam essa cidade, esse estado, esse país no braço, na determinação, na garra, com disposição. Somos todos nós, trabalhadores do dia a dia, aqueles que trabalham com muita determinação para colocar o pão de cada dia dentro das nossas casas. Olha, você agradeça todos os dias ao nosso Pai Todo-Poderoso, né? Por tudo que aconteceu durante o dia, durante a noite, durante a semana, por toda a proteção divina, né? Que Deus tem nos protegido, nos livrado de todos os males. Então temos que agradecer a Deus em todos os momentos, parar com a questão de ficar resmungando: ah, o negócio tá, a situação tá feia, hoje eu não pude comer minha carne, só vou comer ovo. E quando você olha para trás, tem gente doida para comer um ovinho na hora do almoço e não tem. E no dia que você não comeu, aí você dá calundu, que a situação não está boa, que a situação está ruim. Mas não, temos é que agradecer ao nosso Pai Todo-Poderoso só o fato de estarmos com saúde. Olha que riqueza você estar com saúde. O dinheiro é essencial na vida do ser humano. O dinheiro é um cumprimento na vida do ser humano. As dificuldades todos nós temos. Diariamente temos que matar um leão por dia para sobrevivermos com dignidade, com honestidade. Porque você viver tirando de alguém para você se dar bem com sua própria família, né? Esnobando, mas e a conta lá na frente? E depois? O dinheiro é um cumprimento da vida do ser humano. Dinheiro compra saúde? Não compra. O dinheiro, ele vai te dar uma proporção de ter um melhor atendimento, de ter... Mas se fosse dessa forma, eu tenho dinheiro, eu sou imortável. Eu tenho dinheiro, eu não vou morrer nunca, porque eu tenho milhões e milhões. Hã? O que que adianta você ter milhões e não poder comprar sua saúde? Hã? Me diga aí, você tem milhões e não pode comprar a sua saúde. Já imaginou as pessoas de recurso financeiro bom, ótimo, milionários, sentir um problema de saúde? Ah, quanto que é para mim aqui? É X milhões, toma aqui, voltou zero bala. Não, não é assim não. Quantos já se partiram? Quantos estão, tem aí com milhões e milhões e não está fazendo o que você está fazendo agora? Andando, brincando, rindo, com a mente tranquila. Tudo bem que tem as preocupações do dia a dia que todos nós temos. Mas e aí? E a paz? Olha a riqueza você chegar durante o dia corrido de trabalho, tomar aquela ducha, tomar aquele cafezinho à noite e dormir com a cabeça tranquila que você nada de errado cometeu, com a saúde boa, com as... Enquanto tem milhares de pessoas no universo que queria ter a vida que nós temos, eles com os milhões que eles têm, e gostaria de levar a vida que nós levamos, gostaria de ter a vida que nós temos com saúde, graças ao nosso bom Deus. Então, não adianta arrogância, prepotência, querer menosprezar as pessoas, querer ficar todos os dias resmungando, né? Minha avó Isaura que falava dessa forma, resmungando,
0: queixando, tudo tá ruim, nada tá bom, meu Deus, o que é que eu fiz para merecer isso, o que é que eu fiz para levar essa vida? Opa, para aí, rapaz, uma vida que você tem, uma vida saudável, uma vida que você vive com sua família dentro das dificuldades, mas tá aí, levanta a cabeça, para de ficar reclamando da vida, reclamando das pessoas, de querer ser melhor do que todo mundo. Ninguém é melhor do que todo mundo. O que nós deixamos aqui é o nosso legado. É o nosso legado e simplesmente mais nada. Aí a pessoa, quando parte, deixa milhões, heranças, casas. Quem não gostaria de ter? Qualquer um gostaria de ter dinheiro para viver uma vida. Mas o dinheiro não é tudo na nossa vida. O dinheiro não é tudo. Tem pessoas que só vivem na ganância de querer derrubar um ali, de querer enrolar outro ali, de querer dar o calote em outro. Eu quero ficar rico. E sua mente? O seu subconsciente? Hã? Então vamos levantar a cabeça, vamos empurrar esses obstáculos que nós levamos todos os dias. É uma barra. É uma barra, você que trabalha, que não tem, ganha um salário mínimo, né? E que tem que pagar água, tem que pagar a luz, tem que fazer a feira, mas tá aí. Tá aí, tá vivendo com saúde. Então acordou? Agradeça ao nosso pai. Levantou? Agradeça, vai dormir? Agradeça ao nosso pai. Não queira lembrar em Deus. Só nos momentos difíceis, aí é fácil falar de Deus, lembrar de Deus, agradecer a Deus. Só nos momentos difíceis que eu vou lembrar de Deus. Nós temos que lembrar no momento bons, nos momentos de dificuldades. E não ficar todos os dias de calundu. Porque, meu amigo, a vida tem data de validade. O bom da vida é o legado que nós deixamos. Quantas pessoas já se partiram e a gente lembra, né, do passado. Tem uns 15 dias, nós estávamos falando sobre o ex-presidente da Câmara, Amós Bispo Pereira. Quem teve a oportunidade de conhecê-lo, ser humano que aquele cidadão era? Um cara incrível, um cara que chegava pessoas na casa dele para pedir um quilo de feijão. Às vezes ele só tinha um quilo de feijão no armário dele. Ele ainda tinha, pega lá esse quilo de feijão. Ah, mas pegue lá. Olha, e lembrando dessas atitudes, desses legados que ele deixou aqui para todos nós, como outros que se partiram. E nós lembramos. Nós não lembramos da dificuldade, das necessidades, né, das perversidades, não. Lembramos dos legados bons que todos nós devemos aqui nessa terra praticar. Algo de bom, você puder ajudar, você ajudar o próximo, não querer subestimar, não querer humilhar. Ninguém é melhor do que ninguém, todos nós somos iguais. Todos nós temos o direito de tratar outras pessoas de forma iguais, sem querer ser melhor do que ninguém. Ninguém é melhor do que ninguém. Ninguém está acima do nosso Pai Todo-Poderoso. Então, vamos parar com esse tipo de todos os dias reclamando da vida. Reclama! Reclama da vida, você vê pessoas que nascem sem os braços, sem as pernas, e você vê dentro dos seus limites ali, felizes, né? Estuda, se formam. E por que você, com duas pernas, dois braços, uma cabeça legal, com saúde, esnobando saúde, fica aí resmungando? Isso acaba com o ser humano, viu? Coisas ruins atraem coisas ruins. Se você fica todo, rapaz, essa vida tá demais, eu tô passando, só atrai algo negativo. Algo positivo você vai adquirir positivamente, mas negativo, meu amigo, e a palavra tem poder. Se você chama, se você queixa, se você reclama, A tendência natural é amanhã ou depois você estar aí. Porque você reclamou tanto sem necessidade, sem precisão. E agora? Para. Para. Vamos viver a vida com alegria, com harmonia, determinação, com amor no coração. É por isso que eu digo, os nossos guerreiros do dia a dia, que somos nós, mototaxistas, taxistas, carroceiros, caçambeiros, motorista de ônibus, você cobrador, a senhora dona de casa, você que é do comércio, os nossos amigos pedreiros, carpinteiros, armadores, pintores, jardineiros, eletricista, os nossos garis, funcionário público, os balconistas, os samuzeiros, os carteiros, os nossos queridos mecânicos, esses que metem a mão na graxa e tá ali com a mão na graxa e é você, mecânico, os nossos queridos mecânicos de motos, de automóveis, carros pequenos, mecânicos aí, esses bravos mecânicos, 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A Dilma, pronto, você que é mecânico, a unha sujou, final de semana. É que mecânico não faz unha. É, eu te falo que eu já fui mecânico. Ajudante de mecânico, você não faz unha. O gostoso é estar com a por baixo da unha toda cheia de graxa. Ronaldo Motos sabe o que eu tô falando. Adilson Motos sabe o que eu tô falando. Alessio sabe o que eu tô falando. Meu querido Juva, Danilão. Negócio de vai no salão fazer as unhas pra segunda-feira tá lá dentro da graxa. Não faz, é cabra é retado. Os nossos mecânicos, os nossos queridos. 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De coração, um beijo, minha princesa. Maria Helena Torres. 12 horas e 21 minutos. 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Um beijo no coração de cada um de vocês. Olha, ainda vamos entrar em contato com o nosso querido Valdemir Santos. E aí? Ver como que está o andamento da greve dos professores da educação em Eunápolis, que provavelmente continua na Câmara Municipal de Eunápolis. Eu não tive como assistir a sessão devido outras correrias, né? Mas o nosso querido Valdemir vai nos informar se chegaram a um denominador comum, se amanhã as aulas irão retornar ou se vai continuar em greve. Então, meu querido Valdemir, já entramos em contato com você. Eu creio que já deve ter acabado a sessão e ver qual foi o acordos que houve entre representante da PLB e categoria da educação. E hoje pela manhã, a mãe relatando que o seu filho tinha saído para ir para a escola e ela estava sem contato, não estava conseguindo entrar em contato com a criança. A vizinha alertou essa mãe, dizendo que não ia haver aula hoje e amanhã devido à greve que a rede municipal está tendo. Tomara que acabe hoje e amanhã volta à normalidade. Esperamos, após essa concentração na Câmara Municipal de Eunápolis, caso não cheguem a um denominador comum, a um acordo, esperamos que os nossos representantes, a Comissão de Educação do município, convida a secretária, a nossa querida professora Jovita, ex-diretora da PLB e hoje secretária de Educação, para que ela possa, no uso da tribuna da Câmara Municipal de Eunápolis, dar uma explicação ou uma justificativa sobre essa questão desse impasse que está havendo na educação de Eunápolis. E essa mãe me ligou com um sorriso brilhante, dizendo que o filho já tinha aparecido na sua casa, já tinha comparecido em sua casa. Então, olha como que funciona, né? E ela até relatou que, segundo o filho dela, que sabia que não ia ter aula, mas ela não ia deixar sair. Então, é por isso que é importante os pais responsáveis acompanhar os alunos, acompanhar aí as escolas. Pais, mães responsáveis, precisa ser amigo da escola, precisa frequentar a escola, que seja uma vez no mês, uma vez de dois em dois meses, mas precisa conhecer. A escola é a segunda casa nossa. Quem não lembra, na época que nós chamávamos, tratávamos, né, minha princesa, professora Terezinha, as nossas professoras de tia, aquele carinho, minha tia, meu tio, a gente tinha como segundo pai. A gente era moleque quando via o professor com a camisa bonita, né, com a calça por dentro, todo bonitão, a gente queria ser igual a eles, vestir igual a eles. As meninas, a professora Terezinha deve saber muito bem disso. As meninas, a professora chegava toda elegante, toda... Eu conheço uma professora aqui da rede municipal, eu posso citar o nome dela? A professora Natividade. Professora Natividade. Ela é extremamente, como outras professoras, ela é extremamente apaixonada pela sala de aula, pela a escola que ela trabalha. Ontem eu estive com ela, ela organizando um evento na escola Gabriel José Pereira, ela dizendo, eu perguntei a ela, falei, Natividade, quando você sai de férias, como é que você fica? Ela, Carlinhos, quando eu saio de férias, com uma semana já me dá vontade de voltar para a escola. É minha segunda casa. E ela só anda chique, toda elegante, aquela negona bonita, né? Toda cheirosa. E eu vejo que as meninas, quando ela chega, as meninas ficam assim, ó. Ó, viajando na tia, toda elegante. Então, isso que é bonito. É isso que é legal. Os pais ir nas escolas, conversar com os professores, conversar. Tem uns pais que perguntam para os professores o seguinte: ontem eu assisti uma cena, eu fui pegar a patroa na escola e chegou um pai. Chegou o pai. Eu achei engraçado. O pai chegou e perguntou, ele ouve nosso programa. O pai chegou e perguntou: ô, professora Érica, como é que tá minha filha? De dentro do carro. Como é que tá minha filha aí? Tá se comportando bem? Ela tá bem? A Érica virou para o pai e falou assim: tá, tudo beleza, depois o senhor vai na escola pra gente conversar. Olha a informação que o pai quer. No meio da rua, dentro do carro, perguntando como é que tá a filha, se tá se comportando bem, tá fazendo as tarefas certinho. É certo? Não. De repente ele perguntou assim, sem nenhuma maldade, nenhuma malícia, mas não é o correto. O correto é você ir na escola, chamar a professora dos seus filhos, das suas filhas, e aí, como é que tá aí, professor? Como é que tá? Que o professor vai falar, pessoalmente, olha, tá acontecendo isso, né? E precisa se dedicar mais nessa matéria, não tá dando muita atenção, às vezes tá conversando um pouco na sala de aula, né? Tirando a atenção de outros que estão atentos ali em determinadas matérias. Então tem todo esse detalhe. E aí o que os pais têm que fazer? Chegar e conversar: olha, filho, eu fui à sua escola, não precisa nem citar nome de professores. Eu fui na sua escola e houve reclamações que você não está acompanhando as atividades, você está conversando muito na sala de aula e isso não é legal. Isso não é legal. Você precisa se corrigir porque tem outros alunos que querem estudar e você acaba tirando a atenção. Pronto. E a escola vê o que está acontecendo, conversar com a diretora. É assim que tem que ser feito. Mas você não pode pegar seu filho, jogar na porta da escola e arrastar o carro ou a moto e ir embora. Eu vejo muito isso. Deixa lá e se você perguntar qual o nome de um dos professores do seu filho? Ah, rapaz, sinceramente não sei não. Qual o nome da diretora da escola que seu filho estuda? Você sabe? Geralmente as mães, né? As mães têm mais essa atenção. Geralmente as mães têm mais essa atenção. Mas os pais precisam ser parceiro, amigo. Vocês não sabem o quanto o educador, uma diretora de escola, um diretor, ele se sente assim: rapaz, que pai, viu, velho? Esse é o pai. O cara vem na escola, se tiver qualquer dificuldade na escola, precisar pregar uma carteira, o pai tá ali, precisar pintar. Temos milhares de pais em Eunápolis, na Bahia, no Brasil. Mas infelizmente nós temos aqueles que pega seu filho. Tem pais que não sabem sequer onde seu filho estuda. Eu tô mentindo, você que é da educação, você que é professor, você que já foi, tá aposentado. Será que eu tô falando demais ou é a realidade? Antes você chegava na escola, você parava, você admirava seus professores. Você admirava, você tinha aquele carinho, aquela atenção, aquele respeito, né? Hoje, infelizmente, hoje, eu vejo, eu posso estar equivocado, mas vejo a profissão hoje de professor, ela é tão perigosa, digamos assim, quanto de um policial. Quantos professores você vê sendo agredido? Você não pode falar, alterar o tom de voz com o adolescente, que eles: olha, eu vou falar com minha mãe. Tem mães que o aluno chega lá reclamando dos professores, não quer nem saber qual foi a situação, já vai nas escolas e: peraí, professora, você é mãe dele? Você é pai dele? É pai dela? para falar dessa forma? Olha, olha, tem. Tem pais, tem responsável dessa forma. Em vez de ouvir o aluno, certo? Então vou lá na escola ouvir a outra parte. Direitos iguais. Você ouve a vítima, no caso, e tem que haver o acusado. Para você chegar ali a um denominador comum. Quem foi que errou? Aí a professora toma o celular do aluno na sala de aula, corre lá, fala com a mãe ou com o pai, o responsável. O cara, o responsável, vai na escola. Não, isso está cometendo crime. Você está tirando o direito do, do... Para aí. Qual a tendência dessa criança no futuro? Então precisamos ver essas situações, né? A rede municipal de Eunápolis, ela está chegando ao extremo, não, talvez por estrutura, talvez por falta disso, não, de um acordo entre as partes, porque só quem perde é os pais, é os alunos, e a categoria da educação perde também. Eles vão ter que repor essas aulas, trabalhando no sábado, em vez de estar nas suas residências, cuidando de seus familiares, seus fazeres, não, vai ter que ir para a sala de aula. Porque não houve um acordo entre a categoria e os representantes dos municípios, e aí acaba causando toda essa... E Eunápolis está na hora de dar um basta. A educação de Eunápolis está na hora de ter, até se for preciso, uma intervenção das nossas autoridades. É inadmissível toda semana, ou quase toda semana, paralisação. Ah, não! Houve paralisação. Vai lá, discute, senta, não chega a um acordo. Semana que vem, paralisação. Para aí. Isso é ou não é brincadeira? Aí você que trabalha, você que depende do ensino público. E aí eu volto a dizer, você que é candidato aí a deputado federal, você que é candidato aí a deputado estadual, né? Você que tem mandato, você que está pretendendo uma cadeira no executivo, no legislativo, a nível estadual, federal, será que não há uma possibilidade de algum político desse, do legislativo, com projeto de lei? É que é um sistema que não passa, mas pelo menos apresentar um projeto de lei. Olha, vamos, não a nível federal ou estadual, mas pelo menos a nível municipal. Todos os vereadores com mandato, ou aqueles que pretendem disputar a cadeira no legislativo dos seus municípios, todos os executivos, prefeitos, que vai concorrer uma cadeira para ser disputar as eleições de prefeito no seu município, se ele tiver filhos, né, adolescentes, filhos, até concluir o ensino médio, veja bem, até concluir o ensino médio, prefeitos e vereadores, não importa as condições financeiras, porque nós temos muitos vereadores que têm seu recurso financeiro, empresários, né? Temos aí pessoas com recurso muito bom no país, que são vereadores, prefeitos, com recursos, ou que querem pleitear uma cadeira no executivo, ricos, milionários. Mas deveria criar uma lei, no mínimo, uma lei municipal. Olha, você ganhando as eleições, se você tiver filho, menor idade, até o ensino médio, ele tem pura obrigação de estudar na rede pública. Hã? Municipal. É, o ensino médio, né? Até concluir o ensino médio, ele vai ter que estudar na rede municipal. Ah, mas eu não vou deixar meu filho estudar porque é diferente? Não. Se você ganhar as eleições, apresentar o projeto de governo seu, entre esses projetos, tá lá. Eleito sendo, meus filhos, se tiverem essa faixa etária de idade, vai estudar na escola pública. Será como seriam essas escolas públicas? Filho de vereadores, isso a nível de Bahia, a nível de Brasil, os municípios. Filho de vereadores, não importa as condições financeiras, tendo que estudar na escola pública. Filho de prefeitos, tem que estudar. Não tem 18 anos? Está fazendo ensino médio? Então, ensino médio? Então, escola pública. Se ganhar e não estiver lá, perde o mandato. Como que seria as escolas públicas do nosso país? Será que haveria essas questões que o meu filho, o seu, está aí sem ir para a escola hoje porque está em greve? Será que um prefeito, uma prefeita, os vereadores iriam admitir se houvesse uma lei que os educadores entrassem em greve para seus filhos não ir à escola? Hã? Ou eu estou falando demais? Ou é muita imaginação na minha mente um projeto de lei como esse? Ó, filho de fulano de tal, filho dos vereadores, teve problema de saúde. Aí tudo bem, aí já é recurso financeiro, ele pode levar para os melhores, São Paulo, Espírito Santo, Belo Horizonte. Filho de prefeito, problema de saúde. Aí vamos até pular essa parte, que eu também acho que deveria ser atendido em hospitais públicos. Mas aí eu já pulo essa parte. Eu focava na educação. Na educação. Vamos. Eu me elegi a prefeito, eu tenho 2, 3 filhos de 12, 15, não tem 18 anos completo. Eu vou colocar em escola particular, escola pública. É, vou colocar na melhor escola pública do meu município. Eu não posso deixar meu filho estudar na escola municipal, porque o ensino não é a mesma qualidade, na concepção, né? Eu não posso deixar meus filhos estudar na escola pública municipal, porque tem greve. Em greve de 2 meses, 3 meses, 8 meses. E aí meu filho vai ficar sem estudar? Eu vou... Em greve de 2 meses, 3 meses, 8 meses. E aí...

ela passou no concurso público, foi embora para Itabuna. Professora da rede municipal. Ela é doutorada na educação, doutora! E lecionava na rede municipal. Todos, ou quase todos, os professores de Onápolis têm curso superior, têm pós-graduação. Tem alguns fazendo doutorado. Apesar das dificuldades, né, dos obstáculos, das condições financeiras, mas fazendo doutorado da rede municipal. O nosso quadro de professores na cidade de Onápolis talvez seja um dos melhores do Brasil, onde quase, eu digo, quase todos têm curso. E uma das reivindicações da pauta da greve é justamente isso. Os direitos constituídos, né? Títulos. É, tem professores que têm vários títulos, né? De pós-graduação, graduação, e lá vai. E lá vai. É uma das reivindicações da categoria, que é um direito constituído da categoria, e que não estão tendo esse direito respeitado pelo município. E aí está aí o motivo da greve. É por isso que eu sou a favor, que seria ótimo se houvesse essa lei, onde filho de prefeitos, filho de vereadores, até completar sua maioridade, é na rede pública. Eu queria ver se não tinha carteira de qualidade, alimentação de qualidade, professores valorizados e respeitados. Ué, o meu filho, eu sou prefeito da cidade, meu filho estuda. A professora Dona Maria, professora Maria, é a professora do meu filho, que estuda na rede pública. Ela é professora da rede pública. Eu vou valorizar essa categoria. Eu vou dar o direito que elas têm de direito. Mas não é isso que está acontecendo. Esse impasse, essa falta de sentar e haver o acordo. Olha, categoria, temos que ver aqui, vamos repassar, né, de acordo o que o município tem, vamos. E, no mínimo, uma justificativa como essa. E aí você vai lá e volta. Aí você vai e volta. Uma cidade que gasta 10 milhões em 3 dias, realizando um dos melhores eventos do Brasil, a nível de Rock in Rio, os melhores cantores do Brasil, cantores de 1 milhão e pouco, 1 milhão e 300, 1 milhão e 800, e para aí, como que os municípios têm esses milhões para gastar em poucos dias e não tem, no mínimo, parcelando esses acordos com a categoria? Hã? E aí? Com a palavra, as autoridades competentes. Já já retornaremos, 12 horas 44 minutos. E tá aqui a matéria de hoje. Polícia Federal, CGU, cumpre 33 mandatos contra suspeitas de fraudes e licitações em desvio em prefeitura de cidades baianas, inclusive a cidade de Onápolis. Ou seja, a polícia, através das investigações, é o que consta na matéria, a polícia já apreendeu nessas cidades aparelhos que pode complicar a vida de muitas pessoas, inclusive de alguns prefeitos dessas cidades, porque eles não estão investigando, eles já vieram para fazer a busca e a apreensão, ou seja, adentraram nas prefeituras, pegaram computadores, notebook, algo que pode comprometer essas pessoas que estão sendo investigadas. E olhe o que eu estou dizendo para vocês, vai sair alguns mandatos de prisões entre essas cidades de pessoas que estão envolvidas nessa fraudes em licitações. E olhe bem, e vocês gravem do que eu estou dizendo, vai sair

0: mandato de prisão, se caso for constatado, né? Porque já houve a prisão, apreensão de equipamentos que pode comprometer servidores públicos, prefeitos e assim sucessivamente. 12 horas e 46 minutos, já retornaremos falando sobre essa ação da Polícia Federal e CGU em algumas cidades da Bahia e, lamentavelmente, a cidade de Onápolis também está incluída. Essa matéria de hoje, quinta-feira, 13 de 8 de 2026, ela chegou às 7 horas e 40 minutos, está aqui em um dos sites mais respeitado do Nordeste, mais respeitado da Bahia, é o Bahia Notícias. Já com essa e outras matérias.
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2: Direto de Brasília, sempre com o principal fato do dia. E o Brasil ingressou na Organização Mundial de Comércio contra o tarifaço dos Estados Unidos. Esse, porém, é um caminho que tende a ser longo. A OMC, a Organização Mundial de Comércio, não deve tomar uma decisão rapidamente. E também ninguém sabe se, ao final, os Estados Unidos irão, de fato, respeitar uma decisão da OMC, uma vez que o governo Trump não tem muito respeito por essas organizações internacionais. Então, o Brasil tem de buscar outros caminhos alternativos para tentar reduzir os danos do tarifaço sobre as empresas brasileiras. E o Política Capital obteve detalhes dessa operação que vem sendo feita pelo Ministério do Desenvolvimento, Indústria e Comércio, em conjunto com a Agência Brasileira de Exportações, a Apex Brasil, para ajudar essas empresas prejudicadas. A estimativa do Ministério do Desenvolvimento, Indústria e Comércio é que sejam 5.600 empresas diretamente afetadas pelo tarifaço dos Estados Unidos. Então, para elas, há um plano de ajuda de R$ 210 milhões, que já atingiu 5.300 empresas diretamente, ou seja, quase a totalidade daquelas que se estima são afetadas. O Ministério do Desenvolvimento, Indústria e Comércio e a Apex Brasil identificaram 35 setores estratégicos que precisam principalmente aí de colaboração. Isso vai de cachaça a pneu, passando por equipamentos, máquinas, fármacos, equipamentos médicos, entre outras áreas. E aí, para isso, são buscados mercados alternativos. E é nesse ponto que o tarifaço de Donald Trump pode virar, para ele, para os Estados Unidos, um tiro pela culatra. Porque o Brasil incrementando mercados alternativos faz com que essas empresas que hoje exportam para os Estados Unidos passem a exportar para outros países, e isso pode vir a prejudicar a própria economia dos Estados Unidos. Principalmente porque boa parte dessas exportações é de produtos que entram na cadeia produtiva de produtos americanos. Caso, por exemplo, do aço, que é usado na indústria automotiva. Se o aço brasileiro sobe de preço, o preço final do automóvel nos Estados Unidos pode aumentar também, e isso provocar inflação nos Estados Unidos. Vem daí o tiro pela culatra. E aí, então, na busca desses mercados alternativos, há diversas ações acontecendo. Por exemplo, estão abertas 2.300 vagas para empresas participarem de reuniões de negócios com possíveis compradores no exterior. 1.400 vagas para que elas participem de feiras internacionais de comércio. 82 feiras internacionais de comércio estão previstas daqui até o final do ano, e elas reúnem também outros países prejudicados pelo tarifaço, que também precisam encontrar aí caminhos alternativos. 285 ações estão sendo feitas nesse momento em diversos países do mundo, sendo 85 na América Latina, 77 na Europa e, vejam só, 23 ações somente nos dois países vizinhos dos Estados Unidos, Canadá e México, porque esses dois países são também prejudicados pelo tarifaço de Trump. Enfim, esses são caminhos aí que estão sendo utilizados nesse momento para, enfim, reduzir os danos do tarifaço sobre as empresas brasileiras. E a gente traz esses detalhes aqui nesta edição do Política Capital e vai estar sempre acompanhando tudo para trazer para você a melhor análise e a melhor informação. Muito obrigado e até a próxima.
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2: Previsão do tempo para quinta-feira, 13 de agosto de 2026. Região Nordeste, João Pessoa, na Paraíba, tem dia de céu claro com muito sol e calor. Temperatura mínima é de 23 e a máxima de 30 graus nas horas mais quentes do dia. A umidade do ar é de 85 a 45%. A cidade de Antas, na Bahia, comemora mais um ano. A quinta-feira será de céu claro durante todo o dia. Temperatura mínima é de 20 e a máxima de 28 graus. A umidade relativa do ar é de 90 a 50%. Você ouviu a previsão do tempo para esta quinta-feira, 13 de agosto de 2026, com informações do IBGE Cidades e do Instituto Nacional de Meteorologia, INMET, com redação de Daniele Popov, da agência Rádio Gov, em Brasília, Vladimir Filipim.
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0: 13 horas e 8 minutos. Eu falei 13 horas e 8 minutos. É hoje, 13/8/2025. Recebemos agora as informações. E tem que ter cuidado agora, né? Porque agora você não pode passar suas fontes. Tem que ter cuidado. As fontes tá cabreiro. Porque agora você, né, as fontes te passam algo e essas fontes estão sendo investigadas. Ê, pai do céu. Esse país está de cabeça para baixo. Esse país, os nossos nobres pedreiros que metiam massa na cara da parede. Hoje esse país moderno é a parede que está metendo massa na cara do pedreiro. É. Quem não lembra quando a gente ia para a zona rural ver o gado comendo a grama? Quem não lembra disso? Hoje vai lá para vocês verem. É a grama que está comendo o gado. É o país atual. Quem não lembra quando o cachorro mijava no poste? Hã? Vai para lá, cachorro. Levanta as perninhas, tchau, no poste. Vai hoje, cachorro, que eu quero ver. Para o poste mijar na sua cara. Hoje mudou tudo, tá desavesso. O país tá desavesso. Você tem que saber o que fala. É, antigamente, os jornalistas, eles tinham direito. É um direito constituído, tá na Constituição. Você tem que preservar suas fontes. Como que o jornalista vai passar as informações? Se você tiver algo para me informar aí, você é o servidor público. Você sabe de uma situação que está acontecendo na gestão pública. É um exemplo. Aí você não pode passar para mim. Carlinhos, eu tenho uma informação aqui para te passar. Agora, informação baseada, com provas, né? Você não pode chegar de lá para cá, o cara te informar e você jogar no ar. Não que você vai de encontro a você. Então, para que você possa ter respaldo, as informações, quando ela é contundentes, com provas, é um direito do jornalismo brasileiro. Está na Constituição. Você não pode aí expor as suas fontes. Mas agora no Brasil, o jornalista lá de Pernambuco, né, investigaram. Ele denunciou o ministro, não apuraram a denúncia dele e agora ele que está sofrendo. Vasculharam a vida do informante dele, da fonte, descobriram que era um assessor do governo e agora as coisas. Quer dizer, é o poste mijando na cara do cachorro. Foi para a vida pessoal, levando. E tá uma repercussão no Brasil sobre a situação. Mas ainda tem um monte de meios de comunicações que estão abafando, não sabendo que pode chegar até a eles. A lei do silêncio. É a ditadura aí. Você não pode expor, não pode falar o que pensa. Olha, bolas. Como que o cidadão vai ter as informações? Como que você vai ter as informações de desvio de dinheiro público? A imprensa trabalha através de informações. É como a polícia civil, a polícia militar, a polícia federal. Existe o Disque Denúncia. E lá mesmo diz, olha, a sua denúncia será literalmente protegida. Você não precisa se identificar, não precisa expor seu CPF, sua identidade, terá total sigilo. E baseado nessas denúncias, as polícias vão lá, olha, denunciar o que está acontecendo. A polícia vai lá, faz o trabalho investigativo e vai constatar se aquela denúncia teve veracidade ou não. Agora aí, os investigadores, né? Um exemplo, que trabalha dessa forma. Hoje você, a polícia, ficou bem mais fácil o trabalho investigativo da polícia através de aparelhos eletrônicos, celulares, notebook, computadores, né? Essas apreensões, como aconteceu aqui a Polícia Federal e CGU, né? Nessa investigação de 33 mandatos contra suspeitos de fraudes e licitações em desvio de dinheiro, em desvio em prefeitura de cidades baianas, inclusive o Nápoles está incluído. É assim que eles trabalham. Chegaram, já fizeram a busca e apreensão. Ou seja, já apreenderam nessas cidades computadores, notebook, e ali está a vida da pessoa. Mas você acha que essa ação da Polícia Federal, CGU, não foi baseado em informações? Denúncias? É, meu amigo. Agora tá, o Brasil tá com as tripas de fora. Tá virado dos avesso. Pegou assim o Brasil, ó. Vamos virar o Brasil dos avesso aqui, tá? Inverteu tudo. E tem um monte de pessoas concordando com tudo isso. Não sabendo que poderá chegar até a eles. É, alguns meios de comunicações, imprensa, né, tão... Não, é porque o jornalista lá não é um jornalista que tem nome nacional. Não é um jornalista que tem nome nacional. Quem não lembra da situação do Banco Master? Hã? Olha o perigo que o Brasil está correndo. Quem não lembra da situação do Banco Master? O Daniel Vorcário, com sua máfia, com seus esquemas, eles programaram e levantaram a vida desavesso da Malu Gaspar. Você que está me ouvindo aí, sabe quem é a Malu Gaspar? Ela é uma das repórteres mais conceituadas, mais respeitadas do Brasil. A Malu Gaspar, que tem a sua redação própria. Ela tem o seu edital próprio, ela trabalha na Globo News e é uma das jornalistas mais respeitadas do Brasil. Quer dizer, eles tentaram o esquema do Banco Master, tentaram de todas as formas corromper a Malu Gaspar, que é conhecida nacionalmente. Uma das repórteres do Brasil, que tem as fontes mais seguras do Brasil, dentro da Polícia Federal, é a repórter Malu Gaspar. Você aí sabia disso? Você tinha esse conhecimento? A Malu Gaspar é uma das repórteres do Brasil que tem todas as informações dentro da própria Polícia Federal, que dá o direito a ela a não passar suas fontes. Você vê que todas as notícias, gravações envolvendo membro do judiciário, executivo, a Malu Gaspar tem em primeira mão quando essa operação é da Polícia Federal. E ela foi de todos os momentos tentaram assediá-la, corrompendo, oferecendo vantagens, propinas, quando não conseguiu. O que é que fizeram com Malu Gaspar? Então vamos do outro lado dela. Olha a ditadura do silêncio do Brasil. Não conseguiram corrompê-la, então vamos persegui-la. Aí começou, puxou a vida toda da repórter Malu Gaspar, da Globo News. Não encontraram sequer, nenhuma conta de água em atraso na vida dessa profissional. Até multas, eles tentaram descobrir da sua habilitação, não conseguiram. Esse sistema que quer calar a imprensa, que não quer que a população tenha as informações. Se isso, como tá, abriu um risco tremendo no Brasil, como que pode acontecer? Como que o cidadão, como que a imprensa vai acabar? A imprensa brasileira acaba, porque a imprensa trabalha com informações. A imprensa trabalha com as fontes e está lá na Constituição. É um direito de preservar. Você não pode pegar qualquer informação aleatoriamente. Ah, eu estou recebendo aqui informação que está acontecendo isso. Não. É baseado em documentos, até para que o repórter ele tenha respaldo jurídico daquilo que está falando, daquela denúncia que ele está apresentando. O repórter lá de Pernambuco, se não me falha a memória, ele apresentou todos os documentos, vídeo, gravações, todos os documentos, e até hoje não investigaram. porque envolvia um membro do judiciário brasileiro da alta corte nacional. Quer dizer, inverteu a situação. Hoje ele... E eu acredito que esse menino, esse repórter, ele não ficará no Brasil, ele não vai ter outra opção. Ou ele vai ter que fazer como outros já fizeram, ter que ir embora do país, porque inverteu a situação, ele fez a denúncia, que tem todas as provas, ele mesmo diz, mas agora o denunciado está sendo ele, o acusado está sendo ele. Olha o ponto que esse país chegou, olha o ponto que nós estamos vivendo. E aí, meu irmão, se Deus não pôr aí as mãos sobre esse país, se continuar da forma que aí está, com essas atitudes de algumas autoridades, de alguns políticos brasileiros, eu não sei o que será desse país chamado Brasil. Sinceramente, não sei. Pessoas defendendo esse sistema, defendendo tudo isso que está acontecendo, tudo. Respeito é uma opinião de cada um. Cada um tem o gosto que merece. Cada um tem aí o seu governo que merece. Mas é simples. Você olha o passado e olha o presente. Você olha anteriormente, olha o passado e olha o presente. Olha o mar de lama que está acontecendo no Brasil. É todos os dias. É uma forma, uma modalidade de corrupção. É uma modalidade de crimes novos que aparecem no Brasil. É você ver pessoas que foram pegas dentro de apartamento com 50 e poucos milhões ao lado de autoridades grandes, importantes, de mandatos no Brasil. Tivemos a situação aí do Jacques Wagner, senador da República. A Polícia Federal apreendeu dinheiro, joias, e está ao lado aí. As autoridades vêm para a Bahia, para a capital, para os... E está ele lá do lado, como se nada tivesse acontecido. Não, é normal, eu sou autoridade. Aí um pequenininho, quando rouba uma pica de banana, que tem que ser punido, ninguém tem o direito de usurpar o que é das pessoas, de outras pessoas, tem que ser punido, mas aí vai ser preso, vai ser julgado e condenado, vai tirar aí não sei quantos anos de cadeia. Olha a Débora do Batom, a menina escreveu numa imagem, perdeu o mané, pegou 12 anos de prisão. Aí você entra na casa de uma autoridade política, pega dinheiro, pega joias, e ele no Brasil começa a virar palestrante. Começa a querer exercer ou continuar em cargos importantes. Olha aquela balança de dois pesos. Olha a balança de dois pesos. É dois pesos, duas medidas. Quer dizer, quem está, tem toda a proteção. Quem não está, a força da lei. A aplicação da lei. E aí você vê pessoas defendendo isso, pessoas apoiando esse sistema, pessoas dizendo que o certo que é o errado, que o errado que é o certo. O bandido virou cidadão de bem e o cidadão de bem virou bandido. Será que serve de exemplo para seus filhos, nossos filhos? Você vê um cara que está ali, já foi julgado, condenado, pagou, foi preso. E hoje o cara está lá, uma autoridade no Brasil. O que que essas criancinhas vão querer ser amanhã ou depois? Ah, eu vou querer ser um político bandido, um político corrupto. Porque o político corrupto no Brasil, ele vira palestrante, ele vira doutorado em palestra, ele vira doutorado em ensinar como roubar o dinheiro público. É assim que está acontecendo. Só não vê quem não quer. Mas a questão de compactuar, apoiar todo esse sistema que está acontecendo no Brasil, é um direito de cada um. É um direito de cada um. Cada um tem o que merece. Então está vivendo um momento muito delicado esse país, tão respeitado que já foi, chamado Brasil. Perdeu o RG, cartão do SUS. Dona Maria, eu conheci, eu vi o vídeo de Dona Maria, pensa numa coisa linda, perdeu o RG, cartão do SUS, Maria Barbosa Pereira, a princesa Dona Maria Barbosa Pereira, ela perdeu seu cartão do SUS, Maria Barbosa e o seu cartão do SUS, RG e cartão do SUS, e ela está precisando muito procurar, caso alguém encontre ou vier a encontrar, entre em contato com Dona Eliene, né? Eliene, é isso mesmo, Sheila? Eliane, através do número 73981032011. Ela perdeu na aproximação ali do CRAS, aqui do Piqui. É isso mesmo, Dona Eliane, né? Quem encontrou aí os documentos, RG, cartão, e tá precisando muito, rapaz. A nossa querida Dona Maria Barbosa Pereira, ela perdeu seu RG, o cartão do SUS, e aí a Dona Eliane, que é a sogra de Dona Maria Barbosa, e ela fala que Dona Maria, olha o que é uma sogra boa, né, velho? Você tem uma sogra boa, Dona Eliane considera a Dona Maria, que é sua sogra, como mãe. Ela cuida de Dona Maria, ela, olha que gratidão, que coisa maravilhosa. Então, se você encontrou aí, ou vier encontrar RG e cartão do SUS de Dona Maria Barbosa Pereira, procure por gentileza a Dona Eliane, telefone 73981032011. Ela perdeu aqui na aproximação do CRAS, aqui do bairro do Piqui. Ou pode entrar em contato conosco, 981-2752-80 ou 3262-0111. Que Dona Maria vai ficar muito agradecido a você que vier a encontrar ou que encontrou. Que Deus o abençoe e que nós conseguimos encontrar esses documentos de Dona Maria. 13 horas e 26 minutos. Olha, vamos molhar a palavra. Já já retornaremos com mais essa notícia triste, lamentável, envolvendo a cidade de Onápolis. Triste e lamentável. Olha, Polícia Federal e CGU cumpre 33 mandatos contra as suspeitas de fraudes e licitações em desvio em prefeitura de cidades baiana. Essa matéria saiu hoje, quinta-feira, 13/8/2026, 7 horas e 40 minutos, tá no Bahia Notícia, tá aqui o carrão preto da Polícia Federal, né? E tá aqui a matéria. A Polícia Federal e a Controladoria Geral da União, CGU, deflagraram nesta quinta-feira 13, Operação Severus, segunda fase, ou seja, houve as investigações na primeira fase, agora é a segunda fase da Operação Pacto Infame, para aprofundar as investigações sobre um possível esquema criminoso envolvendo contratações públicas no município de Gongugi, no Médio Rio de Conta. Esses meninos ligeiros, esses empresários, a todos são cumpridos 33 mandatos, ou seja, a polícia já apreendeu. A todos são cumpridos 33 mandatos de busca e apreensão. Ou seja, foi lá, já fez a busca e apreensão de vários aparelhos eletrônicos que pode comprometer algumas pessoas tendo seu nome relatado nessa máfia. Apreensão expedidos pelo Tribunal Regional Federal da 1ª Região TRF. Além de Gongugi, as ações ocorrem em, preste bem, as cidades onde está havendo essa máfia. Segundo a matéria no Bahia Notícia, segundo aí a própria Polícia Federal. Além de Gongugi, as ações ocorrem em, olha as cidades, Itabuna, Ilhéus, Dário Meira, Ipiaú, Ibicaraí, Valença, e você aí do outro lado, adivinha onde mais? Mais uma vez, a cidade de Onápolis, de forma negativa, sendo exposta para a Bahia e o Brasil, exposta pela Polícia Federal. Ibicaraí, Valença e Eunápolis. Meu pai do céu. O Eunápolis que merece estar nas páginas de forma negativa. Nós temos a cidade mais violenta da Bahia, a segunda cidade mais violenta do Brasil. Já não a basta, agora vem a cidade de Eunápolis, incluído nessa máfia, segundo a própria Polícia Federal, a cidade de Eunápolis. A investigação apura possível atuação de uma organização criminosa dentro da administração municipal com participação de agentes públicos e particulares. Ó pra aí, agentes públicos e particulares que são provavelmente alguns frajutas empresários que têm na Bahia e no Brasil. Segundo a Polícia Federal, o grupo teria envolvimento em fraudes, em licitações, desvio de recursos públicos, corrupção e lavagem de dinheiro. Entre as suspeitas investigadas estão o direcionamento de licitações, uso de documentos, falsos simulações, eles simulam para dizer que a empresa tal ganhou, esse esquema que a gente está sempre divulgando no Brasil, de procedimentos administrativos, pagamentos por serviços que não foram realizados ou foram executados, imagine, parcialmente, eles nem termina as obras, já estão surrupiando o dinheiro do povo. Os investigadores também apuram a movimentação dos valores supostamente desviado por meio de pessoas interpostas e empresas, além de documentos e equipamentos eletrônicos, já foram presos aí, apreendidos pela Polícia Federal. Em decisão judicial, autorizou a apreensão de dinheiro, em espécie, joias. Joias me lembra Salvador, senador. Joias, veículos relacionados aos investigados. Também foram determinadas medidas cautelares patrimoniais, como bloqueios e indisponibilidade de valores, veículos, imóveis e outros bens até o limite. Sabe de quanto aí, você que está me ouvindo? Só uma bactelazinha, só uma babazinha de 2 milhões de reais. O material apreendido será analisado pela PF, ou seja, pela Polícia Federal. É triste, é lamentável, mas essa matéria aí, o que vai ter de pessoas importantes, né? No sentido político, secretários, né? Pode chegar em alguns prefeitos. No decorrer dessa investigação, poderá surgir aí alguns mandatos de prisão. Já foram apreendidos, né? Que já houve nessa operação, a segunda, a busca e a apreensão. Ou seja, já apreenderam esses equipamentos que pode comprometer alguns secretários, alguns servidores públicos, como relata na matéria, alguns prefeitos. E para mim não será surpresa se entre essas cidades algum prefeito dessas cidades tiver aí mandato de busca e mandato de prisão. Mas muitos deles confia na impunidade. Não, eu sou, pede meu mandado de prisão na minha cidade, eu recorro para a capital. Se eu perder na capital, eu recorro para Brasília. É o país chamado, o país avesso, o país onde o poste hoje mija na cara do cachorro. 13 horas, 34 minutos, já retornaremos.
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1: Deu Atlético Mineiro no confronto brasileiro na Copa Sul-Americana. O Bragantino, jogando em casa em Bragança Paulista, não conseguiu superar o Galo. 1-0 para o time mineiro, gol marcado por Cuejo. Detalhe que o Cuejo já jogou no Red Bull Bragantino, portanto, a lei do ex. Mas um dos destaques da partida foi o goleiro Everson, do Atlético Mineiro. Ele apareceu em lances capitais e salvou o time de sofrer o empate. O técnico Eduardo Domingues, em coletiva de imprensa, enalteceu a qualidade do Everson e pediu calma para essa vantagem.
2: Eu acho que na primeira etapa...
1: A qualidade do Everson e pediu calma para essa vantagem.
2: Eu acho que

0: Peru, à altitude de Cusco, enfrentar o Cienciano às 21h30 da noite. Lembrando que os duelos de volta vão acontecer na próxima semana. Agência Rádio Web com informações da Copa Sul-Americana, Daniela Esperon. Tudo igual no confronto brasileiro na Libertadores. Cruzeiro e Flamengo ficaram no 1-1 jogando no Mineirão. Arroyo marcou para a equipe mineira e Lucas Paquetá entrou no segundo tempo e deixou tudo igual. Agora a decisão vai ser no Rio de Janeiro, na semana que vem, no Maracanã. E para este jogo, o time carioca vai contar com o apoio do torcedor, que, na opinião do Jorginho, vai fazer valer o mando de campo.
1: A gente foi atrás do resultado depois de estar em desvantagem. Então, é um grupo que tem fome de vencer e continuar fazendo história por esse clube. Então, esse é o caminho. Obviamente, tem coisa para melhorar, como sempre. Mas tem muita coisa positiva também que a gente tem que levar para o jogo de volta em casa, junto da nossa torcida, que vai estar lá para empurrar e dar todo o apoio possível.
0: Já o Palmeiras ficou no empate em 1-1 com o Cerro Porteño. Mesmo jogando com um a menos, já que Andreas Pereira foi expulso, aos 27 minutos do segundo tempo, o Palmeiras conseguiu abrir o placar, mas acabou cedendo o empate ao Cerro Porteño. 1-1, tudo igual. E agora a decisão para o Palmeiras é fora de casa, na próxima quarta-feira, em Assunção, no Paraguai. O detalhe é que o gol marcado pelos paraguaios foi uma falha do goleiro Carlos Miguel. Mas o técnico Abel Ferreira saiu em defesa do jogador depois em coletiva de imprensa, falando que tudo isso é normal e que falhas acontecem, mas ele tem toda a confiança do treinador palmeirense. Levantar a cabeça e seguir em frente, até porque agora é uma decisão na semana que vem. A Copa Libertadores da América ainda tem mais brasileiro para entrar em campo na competição. Tem o Mirassol, que vai enfrentar a LDU dentro de casa, além do Corinthians, que vai à Argentina pegar o Rosário Central às 21h30 da noite, fechando a rodada dos brasileiros na Liberta. Agência Rádio Web com informações da Libertadores, Daniela Esperon.
2: A diretoria do Fluminense anunciou nesta quinta a demissão do técnico Luiz Zubeldia. De acordo com nota oficial, também deixam o clube os auxiliares Maxi Cubeiras, Carlos Grueso e Alejandro Escobar, além do preparador físico Lucas Vivas. O clube agradeceu os profissionais pela dedicação ao longo do trabalho e desejou sucesso na sequência de suas carreiras. O estopim para o fim do ciclo foi, sem dúvida, o empate com o Independiente Rivadavia no primeiro jogo das oitavas de final da Libertadores no Maracanã. Mas o uruguaio já vinha balançando no cargo há algum tempo. Primeiro, que o tricolor carioca está em uma sequência de 8 jogos sem vitória. Mas a dúvida sobre a permanência do treinador já era discutida desde a eliminação para o Vasco na Copa do Brasil. No Brasileirão, Fluminense chegou a disputar a liderança no início da competição, mas a queda de rendimento deixou o clube agora em 13º lugar. De acordo com a nota da diretoria, Marcão, auxiliar permanente do tricolor, comanda o time no lugar do Zubeldia na partida contra o Palmeiras no próximo sábado no Maracanã. Jogo esse que será válido pela 23ª rodada do Nacional. Agência Rádio Web, com informações do esporte, Norberto Notari.
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5: Padilha, falando aí direto de Brasília, muitas repercussões aí em Brasília, a questão do jornalista, muita situação. E ontem o Congresso aprova projeto que pode extrapolar teto de gasto em 7,5 bilhões em 2026. Proposta teve apoio do governo com contrapartida. O texto sinaliza um ajuste nas contas públicas em 2027. Como que está aí sendo repercutido essa situação do Congresso, Padilha?

0: Pois é, Carlinhos, a situação atinge mais o ambiente econômico, mas é importante nós ficarmos atentos a essa notícia. Com o apoio do governo federal, o Congresso Nacional aprovou um projeto agora nesta quarta-feira, né? Um projeto que permite ao governo gastar até 7 bilhões e 500 milhões de reais acima do teto de gastos em 2026. O texto permite retirar do limite de despesas até 5 bilhões de reais para projetos estratégicos de defesa nacional. Esse valor ainda poderá ser ampliado em 50%, chegando aos 7 bilhões e 500 milhões de reais. A proposta foi aprovada pela Câmara e pelo Senado e agora segue para análise e possivelmente sanção do presidente Lula. O projeto também estabelece duas regras para tentar conter o crescimento das despesas em 2027. Segundo o ministro da Fazenda, Dário Duygan, essas medidas podem reduzir em cerca de 10 bilhões de reais o crescimento das despesas obrigatórias no próximo ano. O texto faz parte do chamado PLP dos combustíveis, que originalmente tratava da redução de impostos sobre gasolina, diesel e etanol em períodos de alta do petróleo. Durante a tramitação, porém, foram incluídas outras medidas, entre elas 5 bilhões em créditos para a indústria de fertilizantes distribuídos entre 2027 e 2031 e a antecipação de 3 bilhões de reais do Fundo Social para a Saúde e Educação em 2027. O projeto também prevê benefícios fiscais para setores como o de minerais críticos e para a realização da Copa do Mundo Feminina de 2027, que será disputada no Brasil. Então, Carlinhos, é um assunto que preocupa o setor econômico, porque, como nós sabemos, a dívida pública, no caso aqui do país, subiu 10 pontos do PIB e hoje encontra-se em 81,9%. Ou seja, nós temos aí quase 18% apenas do PIB que não está sendo atingido pela famosa, a famigerada dívida pública. Então, agora o governo abre mais um pouco a torneira, né, e começa esse gastos e ainda num ano, né, estratégico, ou delicado, melhor dizendo, que por ser um ano eleitoral e fim de, até o momento, né, se não for reeleito, fim do mandato do presidente Lula. Então, ô Carlinhos, é um assunto que que os economistas já ficaram preocupados, toda a imprensa está repercutindo isso. Ontem no Congresso também, os deputados, os parlamentares se manifestaram preocupados, né, na tribuna, né, em relação à aprovação desse projeto, que deve, mais uma vez, como eu disse, possibilitar o governo gastar acima do teto, né, que seria aqui, no caso, o limite de despesas. Então, ô Carlinhos, para finalizar, o arcabouço fiscal que foi elaborado, inclusive pelo ex-ministro da Fazenda, Fernando Haddad, né, pelo atual governo, parece que está sendo deturpado antes mesmo de ter começado a colher os seus frutos. Carlinhos.
1: Olha, Padilha, outra situação que eu tenho a minha opinião em relação à menoridade, né, que eu vejo que um adolescente com 16 anos, ele tem a prerrogativa de escolher os seus representantes municipal, estadual, federal, os nossos deputados, pode até engravidar. E tá rolando na Câmara, a Câmara instala a comissão especial para analisar a proposta que reduz maioridade penal para 16 anos. A PEC prevê que, a partir dos 16 anos, a pessoa possa a responder criminalmente como adulto. Como que está repercutindo essa situação aí, Padilha?
0: Ô Carlinhos, essa situação é um tema, como você bem falou, é um tema emblemático, né? Divide as opiniões e é uma divisão bem clara. Enquanto a que nós temos do lado vamos dividir, né, esse segmento que hoje encontra-se na sociedade, bolsonarismo e petismo, né? Do lado do bolsonarismo, nós temos pessoas que defendem, né, a redução da maioridade penal, enquanto que do lado da esquerda, representado pelo petismo, seria contra essa proposta. Porém, agora a Câmara dos Deputados instalou uma comissão especial para analisar a proposta de emenda à Constituição que reduz a maioridade penal de 18 para 16 anos. A comissão será presidida pelo deputado Aloísio Mendes, do Republicanos do Maranhão, e terá como relator o deputado Mendonça Filho, do PL de Pernambuco. Esse Mendonça Filho foi o mesmo relator também do projeto de lei sobre a segurança pública.
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3: O número de estudantes com 35 anos ou mais cursando medicina cresceu 173% entre 2013 e 2023. Os dados são da Demografia Médica no Brasil 2025 da Faculdade de Medicina da USP. Em 10 anos, a participação desse grupo no total de matriculados passou de 2,6% para mais de 7%. Esse cenário mostra que não existe uma idade certa para começar a faculdade. É o caso da psicóloga Viviane Costa Barbosa Campos, de 43 anos. Depois de terminar o curso de psicologia, fez especializações, mestrado e doutorado na área, construindo uma carreira sólida. Mas a medicina sempre foi um sonho antigo para ela, que precisou ser adiado por várias circunstâncias da vida. E agora, como aluna de medicina na AFIA Redenção, tem sido o momento de concretizar esse desejo.
4: Ao longo da minha atuação como psicóloga, esse desejo ele foi se fortalecendo, porque percebia que poderia ampliar ainda mais minha capacidade de cuidar das pessoas. Então, quando surgiu a oportunidade na AFIA, decidi não adiar mais esse projeto de vida. Acredito que nunca é tarde para realizar um sonho, quando ele continua fazendo sentido para quem somos e para o propósito que queremos construir.
3: Para Viviane, o maior desafio é conciliar uma graduação tão exigente com uma carreira profissional já consolidada.
4: Tem os compromissos do trabalho, a vida pessoal, a rotina de casa. Então, é preciso se organizar muito e muitas vezes abrir mão de algumas coisas. Mas, ao mesmo tempo, fazer medicina nessa fase da vida tem sido muito especial. Acho que hoje eu aproveito cada aula de um jeito diferente. Consigo ligar o que estou aprendendo com toda a experiência que construí como psicóloga. Isso deixa o aprendizado muito mais rico.
3: Viviane conseguiu fazer a segunda graduação sem precisar prestar um novo vestibular por meio do ingresso para portador de diploma. Agência Rádio Web, produção e reportagem, Carolina Cassola.
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5: Hoje, claro, na sessão da Câmara teve aí mais uma vez, né? E hoje os professores, junto com o Ronaldo, né, na segunda, da terceira paralisação, né, estado de greve, o Ronaldo vai falar aos ouvintes da 9 FM. Ronaldo, veio até a Câmara, é importante você falar aos ouvintes o que, que aconteceu e é importante você estar passando aqui aos ouvintes. Bom dia.
6: Paralisamos, iniciamos o estado de greve decretado a semana passada no, na terceira paralisação, 48 horas de paralisação, essa semana, na próxima semana, 72 horas. O município chamou para conversar, mas não mostrou, não apresentou resultado satisfatório na reunião. Então, a categoria foi apresentada hoje para a categoria, após a sessão da Câmara, onde eu usei a fala, a tribuna. E amanhã, às 7 horas, estaremos concentrados na PLB Sindicato para definirmos os dias da paralisação da semana que vem.
5: Você falou que no sábado, né? No sábado vai ter uma passeada.
6: Vai. Estamos aqui no evento estadual da PLB Sindicato, de funcionários de escola, né, coincidiu com um momento de paralisação aqui em Eunápolis. Amanhã estaremos na PLB Sindicato às 7 da manhã e no sábado às 9 horas nós sairemos aqui encaminhada até a Praça do Piqui, juntamente com o pessoal de todo o estado da Bahia que está em Eunápolis para esse evento, o 22º Encontro de Funcionários.
5: Nessa passeata no sábado, os pais, é importante de Eunápolis ir também?
6: Se os pais quiserem, podem vir, estão convidados. A gente não pode convocar, mas pode convidar os pais. Estejam à vontade, serão bem recebidos e nós acolheremos todos aqueles que quiserem fazer parte do nosso movimento.
5: Tá certo, muito obrigado.
6: Valeu, Valdir.
5: Tá certo, aí conversando com o presidente do sindicato, o Ronaldo, ele falando aí mais uma vez, né, paralisação. Valdir Santos, aqui direto da Câmara dos Vereadores.
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3: Agosto é o mês da gestante e o dia é celebrado neste sábado, dia 15. Segundo a Sociedade Brasileira de Urologia, cerca de 40% das gestantes convivem com incontinência urinária, mas o tema ainda é pouco discutido. A pesquisa Atena, o impacto das perdas de urina na gravidez e no puerpério, mostra que 82% das entrevistadas relataram sentimentos negativos no primeiro escape, como vergonha, medo de que fosse um problema de saúde e até preocupação com o bebê. A enfermeira Maria Alice Leles, consultora da marca Atena e doutora em Ciências da Saúde pela Unifesp, explica por que ocorrem as perdas de urina durante a gestação.
7: Durante a gestação, o crescimento do bebê aumenta a pressão sobre a bexiga e sobrecarrega o assoalho pélvico, o que, somado às alterações hormonais dessa fase, pode favorecer os escapes de urina. Além do desconforto físico, muitas mulheres passam a mudar hábitos, como reduzir a ingestão de líquidos, planejar atividades fora do domicílio, considerando a localização dos banheiros e até sentir vergonha ou insegurança.
3: Além do impacto emocional, o estudo mostra que 95% das entrevistadas afirmam que os escapes alteraram sua rotina. Segundo a especialista, é muito importante conversar com um profissional que acompanha o pré-natal para receber uma avaliação adequada e orientação individualizada.
7: Dependendo da avaliação, podem ser indicados exercícios para fortalecer o assoalho pélvico e mudanças de hábito. Além disso, existem produtos específicos para incontinência urinária, que absorvem rapidamente a urina e têm controle de odor, como os da linha Atena Pants Mulher, desenvolvida para oferecer mais proteção, conforto e segurança durante a gestação e no período pós-parto.
3: Diante dessa realidade, é preciso ampliar o acesso à informação durante o pré-natal para que mulheres reconheçam os sintomas, busquem orientação e conheçam as diferentes formas de manejo da condição. Grupo Rádio Web 25 anos, áudio que amplifica conexões. Produção e reportagem, Carolina Cassola.
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8: A Câmara dos Deputados aprovou um verdadeiro pacotaço que permite ao governo Lula usar receitas extraordinárias do petróleo para compensar a redução de impostos federais sobre combustíveis. A matéria originalmente tratava apenas deste ponto, o chamado PLP dos combustíveis. Mas a proposta virou um verdadeiro jumbo e dentro desse projeto também foram aprovados isenção fiscal para minerais críticos, incentivo à produção nacional de fertilizantes e também isenções para a FIFA para que no Brasil seja realizada a Copa do Mundo Feminina de Futebol no próximo ano. O presidente da Câmara, Hugo Mota, do Republicanos, defendeu a ampliação do projeto como uma forma de concentrar diferentes matérias e aproveitar o período de esforço concentrado no Congresso Nacional.
9: Projeto de lei. São temas consensuais, convergentes. Nós temos que fazer todo um esforço para termos mais celeridade diante do fato de não termos sessões nas próximas semanas e esses temas serem temas muito importantes do ponto de vista estratégico para o país, para garantir principalmente, que é o que é mais urgente, o não aumento da inflação, principalmente ligado ao aumento do preço dos combustíveis.
8: Combustíveis, fertilizantes, minerais críticos, Copa do Mundo e também R$2,5 bilhões para projetos do Ministério da Defesa fora do limite do arcabouço fiscal. O pacotaço ainda prevê a antecipação de até R$3 bilhões para saúde e educação. O ministro das Relações Institucionais, José Guimarães, comemorou a aprovação da proposta e diz que essas são prioridades do governo federal.
10: Na verdade, são 8 temas. Então, esse projeto, esse PLP é um PLP muito forte, porque atende a várias propostas que iam tramitar um por um. E nós resolvemos, eu até brinco nesse jumbão, todas as matérias de interesse do governo.
8: O pacote também estabelece mecanismos de contenção de despesas, mas a partir de 2027. Agência Rádio Web, de Brasília, Yuri Hudson.
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1: 14 horas e 8 minutos.
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4: Eita glória a Jesus, glória a Deus, é muito bom estar com vocês no programa Palavra que Edifica, né? Nesse programa que tem abençoado muitas vidas nessa cidade, né? Nós entramos hoje aqui um pouco, alguns minutinhos atrasados, né? 4 minutos a 5 minutos, mas nós chegamos aqui. Vocês estão bem, gente? Como é que tá vocês? Boa tarde para todos. Boa tarde, Eunápolis. Boa tarde, região rural de Eunápolis. Boa tarde, homem do campo. Boa tarde, construtor civil. Boa tarde, vendedor ambulante. Boa tarde, minha senhora, meu senhor, você que está em casa, sentadinho na cadeira. Atenção, alô, Léo, Deus abençoe, Léo e Rafa, né? Boa tarde, dona Antônia está ligadinha conosco no bairro Itapuã, né? Léo na UBS 3, Deus abençoe, né? Está conosco aqui, ligado conosco, tá? Dona Zezé do bairro Minas Gerais, né? Esse povo abençoado, esse povo querido. Esse povo que está conosco aqui todas as tardes, eu participando da sua tarde, abençoando aí a sua tarde com louvores, com palavras, né? E deixando aí Deus abençoar vocês. Queridos, vamos começar com oração, né? Uma oração abençoada, pedindo a Deus, para Deus direcionar esse programa, para Deus conduzir esse programa, para Deus abençoar esse programa. Nós temos certeza e nós estamos por certo que Deus fará coisas grandes nessa tarde. Deus abençoe todos vocês. Vamos orar engrandecendo e agradecendo a todos em nome de Pai, em nome de Jesus. Eu quero te glorificar, magnificar e te exaltar, engrandecer e te enaltecer por tudo. Obrigado, Jesus. Obrigado, Jesus, por tudo. Obrigado por esse dia. Obrigado pelas bênçãos, pelos livramentos. Obrigado porque até aqui o Senhor tem nos sustentado, tem abençoado esse programa, tem estado conosco aqui nas nossas tardes. Obrigado, Pai, pelas vidas que têm sido abençoadas e edificadas. Te louvo pela vida, Pai, de todos os colaboradores desse programa. Nós estamos na 104,9. Abençoa, Pai, a Vida FM, Senhor. Abençoa, Pai, todos os participantes dessa rádio abençoada. Abençoa nosso diretor Genilson de Jesus. Abençoa, Pai, nosso chefe J. Batista. Abençoa, Pai, todos e todas as pessoas que de uma forma ou de outra participam desse grupo abençoado que é a 104,9 em Eunápolis. Pai, fica conosco nessa tarde. Abençoa os corações que estão nos ouvindo agora, esta casa, este lar. Essa pessoa, Pai, que tirou o seu tempo, ligou o seu radinho de pilha, recarregava.

o seu radinho aí, pai, de tomada mesmo. Se a pessoa que entrou agora na rede, na internet, pelo aplicativo, pelo site, Jesus, abençoa as pessoas que estão na emissora, meu pai. É ligado conosco, fica conosco, Deus, seja conosco, honra a nossa fé nessa tarde, fala conosco de uma forma poderosa, de uma forma extraordinária, honra a nossa fé e faz teu nome ser glorificado. É o que eu te peço e te agradeço. E todo impedimento, barreira, sai, peso sai, dor no corpo sai, enfermidade sai, todo problema sai, todo impedimento sai, todo estresse sai, todo mal sai, e fica a tua paz no meio de nós, em nome de Jesus. É o que eu te peço e agradeço. Com meus irmãos, pai, que estão ligados conosco agora, os motoristas de aplicativo que estão ligados na nossa programação, as pessoas estão em casa trabalhando, as pessoas estão conosco, fica conosco em nome de Jesus, abençoe todos, amém. Você pode dizer um amém bem forte? Você que está em casa pode dizer um amém bem forte, um amém abençoado. Então você diz um amém abençoado aí, porque Deus é fiel. Vamos de louvor, queridos? Vamos ouvir um louvor abençoado agora, né? Vamos ouvir um louvor. A batalha vai começar. Nós estamos na fé, queridos. Nós temos certeza que Deus está no controle de tudo. Nós estamos na fé e temos por certo que Deus está no controle de todas as coisas. É. Tá, apareceu o Max? Não. Edinaldo Rio. Vamos ouvir. Escurinho abençoado. É. Pode ser. É Thales Lima. Vamos ouvir Thales Lima. Deus tem vitória para sua vida, meu querido. Louvão animado para começar esse programa, né? Aquele corinho de fogo que muita gente gosta. Aumente seu som aí e seja abençoado.

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1: Retornamos ao vivo para a glória de Deus, retornamos ao vivo com o nosso programa Palavra que Edifica. É esse programa que tem abençoado aí a sua tarde, né? Nada melhor que ter uma tarde debaixo de louvores, debaixo de uma palavra de edificação, né? E nós estamos aqui com o nosso WhatsApp da bênção, queridos. WhatsApp da bênção. Qual o WhatsApp da bênção, apóstolo, gente? WhatsApp da bênção. Precisa pedir sua canção, seu louvor, pedir uma palavra, pedir uma oração, né? Falar conosco aqui ao vivo também. É o 73, que é o DDD 981-981-27-5280. É o número da bênção, onde você vai participar conosco aí, ao vivo, né? Tanto através de uma ligação, ou através de uma mensagem, um áudio. Já tem mensagem? Então vamos ouvir já, né, algumas mensagens aqui. E já tem louvor.
2: Meu apóstolo Gênison, Pai do Senhor Jesus Cristo, Diácono João Paulo aqui mais uma vez, viu? Estou aqui sintonizado, trabalhando no aplicativo. Estamos ligadinho na rádio aí, viu? Deus abençoe a sua vida, profeta.
1: Diácono João Paulo, um abraço.
2: Peço que você coloque um louvor para nós aí de Antônia Gomes. E diz assim: mais aí me lembro das promessas.
1: Eita, glória a Deus. Abraça-me, Antônia Gomes. Põe aí, abraça-me, Antônia Gomes. Nós já vamos ouvir esse louvor. Diácono João Paulo, um abraço. Deus abençoe todos os motoristas de aplicativo. Tem muito motorista de aplicativo ligado conosco aí, sendo abençoado. Fazendo a sua tarde ser abençoado com o programa Palavra que Edifica aqui na 104,9. Um abraço, Diácono João Paulo. Tamo junto, hein? Deus te abençoe, tá sempre ligado conosco. Deus abençoe a sua casa, a sua vida e sua família, meu lindo. Em nome de Jesus.

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2: FM Vida, aqui tem vida, meu irmão. Aqui Deus faz coisas grandes, né? As pessoas ficam ligadas nessa rádio aqui, é louvor, é adoração, é palavra de fé, e o Senhor tem feito coisas grandes. Queridos, nesse momento nós vamos para mais uma mensagem, né? Está selecionando algumas mensagens aqui, e a gente vai ver agora com... Pode soltar.
3: Paz, pastor, tudo bem? Paz. Passando aqui para agradecer pelas orações, pedir um louvor aí, Rufino, Jesus Rufino. Eu não sei o que ele viu em mim. Deus abençoe a todos aí, viu? E se der tempo, tira uma palavra aí para mim, viu?
2: Lívia,
3: que fique aqui, viu? Deus abençoe Lívia. Você e sua família.
2: Lívia, boa tarde. Amém, Lívia. Deus abençoe também. Amém. Ela quer uma palavra e quer ouvir o louvor. Eu só quero adorar, já preparo o louvor dela, eu só quero adorar Jesus Rufino. E olha para cá, Lívia, palavra de Deus para sua vida, minha filha, já que você pediu uma palavra de Deus, né? Aqui a mensagem é para isso, o WhatsApp é para isso, para pedir uma palavra, pedir um louvor, né? Enquanto a missionária Nayara aqui já prepara ali o seu louvor, a palavra de Deus para sua vida hoje está baseado em Lucas capítulo de número 3. A Bíblia diz assim que João Batista, ele foi para ser batizado. E no capítulo 4 do mesmo livro de Lucas, diz que ele vai ser tentado. E no meio da sua tentação, ele estando no deserto, a Bíblia diz que ele fica com a palavra de Deus. Tem pessoas que pedem a palavra e tem pessoas que não entendem porque alguém quer uma palavra. Jesus, pela palavra, venceu as tentações do inimigo. O inimigo apresenta pedra para ele transformar em pão e se alimentar. Ele diz assim, nem só de pão viverá o homem, mas de toda a palavra que sai da boca de Deus. Essa é a palavra para a sua vida, minha filha. Pão aqui fala de desejos da carne. Pão aqui fala daquilo que o nosso coração quer, a nossa carne quer. Deus está dizendo assim, ó, tem coisas na sua vida que eu estou acalmando. E o meu tempo, no meu tempo, tem coisas grandes chegando. Não é o inimigo que vai te servir, é Deus que vai te servir. O que Jesus ensina acerca da palavra, de Jesus sendo tentado no deserto, é não ser sustentado pelo inimigo, mas ser sustentado por Deus. Deus está dizendo assim, o que vai vir para a sua vida vai vir da minha parte. Em tudo dizendo, Deus está preparando algo extraordinário para ti, o nome dele será glorificado, viu? Essa é a palavra da sua vida. Vamos lá, eu só quero adorar. Fica com esse louvor e seja abençoado. Porque tem hora que a gente pergunta, o que é que Deus viu em nós? É, o que é que Deus viu em mim? Você vai ouvir agora esse louvor. Essa é a pergunta de muita gente. Mas ele viu em você o que ele não viu em quase ninguém. Ele te enxerga por dentro. Aleluia.

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1: Graças a Deus, retornamos ao vivo aqui com o nosso programa. Queridos, nesse momento nós vamos... O nosso WhatsApp está aí para você mandar o seu alô, pedir a sua canção, a sua palavra, né? Pedir aí, mandar aquele alô abençoado, né? Em nome de Jesus, é o 739-8127-5280. Nós vamos ver hoje todas as mensagens aqui, todos os áudios, todas as mensagens, né? Um abraço para todas as pessoas ligadas conosco aí, fiéis, né? A Maria Clarice do bairro Moisés Reis, a Darlete do Minas Gerais, né? Vamos ler todas as mensagens aí, pode soltar aí, em nome de Jesus aí, eu ler.
2: A paz do Senhor, meu irmão. Aqui é Maria Clarice Moisés Reis. Jesus lhe abençoa seu ministério, abençoa sua família.
1: Amém.
2: Estou aqui já ligadinha no seu programa, viu?
1: Filho, amém.
2: Passa um louvor pra mim aí de Jota Neto, o Márcio Nascimento. Eu ofereço pro senhor, sua família. Ofereço pra irmã Cid Canaã, pra irmã Sueli, pra irmã Márcia, irmã Glória, irmã Helena, da Colônia, irmão Edmo e todos os ouvintes da rádio. Que Jesus abençoe vocês todos.
1: Um abraço. Amém, amém. Vamos lá, solta esse louvor dela.
2: Aí coloca meu nome e o nome do meu menino aí na oração. Viu?
1: Amém, minha filha.
2: Meu nome é a minha cirurgia que eu vou fazer, e os meus filhos. Para a libertação.
1: Adeus. Amém, minha filha. Deus abençoe em nome de Jesus, viu? Um abraço. Vamos lá, Diogo. Vamos ouvir esse louvor dela de Matos Nascimento, né? Isso. Em nome... Quando toca esse louvor, você manda sua mensagem pedindo o seu louvor. Daqui a pouco.

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1: Glória a Deus, glória a Deus. Palavra que edifica, comigo mesmo, apóstolo Gênison Santana, abençoando em as suas tardes, com esses louvores abençoados, né? Acabamos de ouvir, entra na roda de fogo com Matos Nascimento. Aí era aquele povo que gosta dos mistérios mesmo, do fogo pentecostal. Que alegria. Queridos, falando em pentecostal, hoje temos culto, né? Hoje, a partir das 19h30, vamos estar reunidos e unidos, né? Na oficina. Os nossos cultos estão sendo na oficina. Gente, uma multidão de pessoas tem se reunido todas as terças e quintas, né? E nos domingos, ali na oficina, na Rua Marechal Deodoro, número 109, bairro Pequi. Rua Marechal Deodoro, 109, Pequi. E hoje nós estamos com o quarto dia, né? O quarto elo da campanha. O que queres que eu te faça? O que queres que eu te faça? Conosco, presença confirmada da missionária Jéssica Fagundes, né? É uma das maiores profetisas aí da cidade, pregadoras aí, né? Foi Deus proporcionou a oportunidade dela estar conosco hoje, que era difícil fechar uma agenda com ela, devido ao número de agenda muito corrido, né? Mas ela estará conosco nessa noite, a partir das 19h30. Ela tem uma palavra de Deus para a sua vida. Eu conto com sua presença, meu amigo, minha amiga. Você, independente do seu grau de religiosidade, se você é crente, descrente, mas se você crê que Deus existe, ouve, ele responde, ele fala, eu conto com sua presença hoje. Rua Marechal Deodoro, número 109, bairro Pequi. É nossa quarto elo da nossa campanha. O que queres que eu te faça? Vai ser uma honra e um prazer ter você lá. Lembrando que não estamos ainda fazendo os nossos cultos na nossa comunidade, no nosso lugar, na nossa igreja, né? Porque estamos terminando algumas coisas lá, mas semana que vem, inauguração da nossa comunidade. Dia 20, 21 e 22, presença confirmada de Moreno em Cristo, ex-Moreno no Capricho, pastor Edmar Santos de Itabuna, um dos maiores profetas da região do extremo sul e do sul da Bahia. Vai ser forte, amém? Né? Estará conosco o cantor Leandro Santana em banda, cantor André Felipe banda, cantor Nicolas, né? Vai estar conosco também, vai ter uma galera abençoada e você é o meu convidado. Nosso endereço da nossa igreja, na nossa inauguração, que será semana que vem ainda, vai estar localizado, situado no bairro Minas Gerais, Avenida Governador Valadares, número 253. Bairro Minas Gerais, Avenida Governador Valadares, 253. Muita gente perguntando se o culto já estava sendo lá. Não, os nossos cultos estão sendo na Marechal Deodoro, 109, que é aqui no Pequi, tá bom? Mas eu conto com sua presença hoje. Campanha forte, gente. Você acredita que Deus revela, que Deus fala, cura, liberta, transforma? Você é o meu convidado para estar conosco hoje, em nome de Jesus. Queridos, daqui a pouquinho já tem uma palavra de edificação para a sua vida, né? A gente vai... o número tá aí para você mandar sua mensagem, para você pedir seu alô, pedir seu louvor, né? E eu creio que Deus fará coisas grandes, coisas extraordinárias. Amém? Eu acredito que Deus falará o nosso coração em nome de Jesus. Hoje eu vou colocar uma mensagem minha, né? Também que fala muito ao meu coração. E eu creio que ela falará ao seu coração também, em nome de Jesus. Né? Então vamos de louvor. Vamos colocar aí. Queime-lhe santos, fica tranquilo. Não, totalidade da promessa. Queime-lhe santos, totalidade da promessa. Ô, gente, tem hora que a gente acha que a gente não vai viver a promessa no total. Tem hora que a gente acha que a gente não vai viver a promessa no total. Mas esse louvor fala conosco que nós vamos viver a totalidade das promessas. Eu sei que tem hora que é difícil acreditar, é difícil confiar. Mas acredite nas promessas de Deus, não de acordo com as suas condições. Acredite nas promessas de Deus de acordo com a sua fé. Porque tem hora que a gente não tem condição, recurso, força para viver o que Deus falou. Mas se a gente colocar a nossa fé em prática, a gente vive. Amém?
2: Presença nesse lugar, Deus. O Senhor não falha. O Senhor não mente. O Senhor não muda.

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1: Queridos, nós estamos na fé, nós estamos na certeza de um Deus poderoso, nós estamos crendo e acreditando naquilo que Deus tem para fazer. Amém? Vamos com uma mensagem de Deus para a sua vida, uma pregação nossa aqui. Eu vou colocar agora essa pregação para você ser abençoado, tá bom? Põe aí. Já já a gente volta com oração do impossível e abençoa na sua vida.
2: Não tinha medo para as nações, era potência. Quando falava o povo de Deus, o povo de Israel está passando ali, o povo já ficava temerosos, com medo, porque tinha medo da potência que era a nação de Israel. Então esse faraó que é levantado, preste atenção para você não perder a revelação da palavra. Esse faraó que é levantado, ruim, maldoso, miserável, sangue no olho, ele agora vai entender que o povo está crescendo, que o povo está. Só que por ele ver que o povo está crescendo, ele diz: vamos aumentar a carga horária do povo. Vamos aumentar o trabalho do povo. Vamos aumentar o serviço do povo. Vamos oprimir mais o povo, porque está trazendo medo para a gente. Eles podem crescer e tomar o Egito. Eles podem crescer e tomar o lugar da gente. Eles podem crescer e pode fazer aquilo que a gente almeja, que queremos que ele não faça. A primeira revelação já vai para a sua vida. O faraó não quer que você cresça. O inimigo não quer que você cresça, porque se você crescer, dá trabalho para ele lá na frente. Se você crescer, dá trabalho para ele lá na frente. Eu vou aplicar para quem está recebendo essa palavra aqui. Faraó é o inimigo, e o inimigo não quer que você cresça. O que é que ele vai fazer? Vai oprimir você. O inimigo não quer que você cresça. O que é que ele vai fazer? Vai querer te atormentar, vai querer te parar. Com o quê? Com o serviço. Vai aumentar a prova, vai aumentar a carga horária, vai aumentar a situação difícil, a perseguição, vai aumentar a luta, vai aumentar a calúnia. Mas eu quero acreditar que eu estou pregando para alguém que entende que o inimigo pode até aumentar a prova, pode até aumentar a perseguição, pode até aumentar a calúnia, mas está entendendo, quem está dando o crescimento é Deus. Eu nunca vi. Eu vou falar de novo aqui. Quem dá o crescimento é Deus. E se é Deus que dá o crescimento, não tem diabo, não tem capeta, não tem pombagira, não tem inferno que sucumbe o que Deus está dando crescimento. Eu vou profetizar para quem acredita: você vai crescer, você vai gerar, você vai conquistar, você vai ser. E ainda que a capetada está sabendo o que vai acontecer, vai ficar tudo maluco, porque não vai impedir o teu crescimento. Olha para mim aqui. Olha nesses olhos meus aqui. Ele começa a aumentar, Thaleson, a carga horária do povo. Porque ele está vendo que o povo está crescendo. Ele começa a aumentar a carga horária do. Olha que coisa forte. O trabalho do povo. O povo trabalhava para faraó, sim ou não? Sim. Então agora vai aumentar, vamos aumentar. Eles estão crescendo demais. Olha para cá. Vamos aumentar, porque esse povo pode se revoltar contra a gente. E eles trabalhando, eles vão ficar cansados. E eles cansados não têm força para pensar. Eles cansados, eles não têm força para pelejar contra nós. Olha a revelação disso aqui, escute isso aqui. Olha aqui. Eles cansados, eles não têm poder sobre nós. Você sabia que o inimigo tem um poder de querer cansar você? Eu vou te dizer uma coisa aqui: quando você se cansa, o inimigo entra em ação. Só que a palavra de Deus para a sua vida hoje é: a casa do diabo vai cair, porque mesmo você cansado, mesmo você cansado, você vai se arrastar, entendeu? Eu estou na guerra. Mesmo você cansado, você vai se arrastar, entendeu? Eu estou numa guerra, eu estou cansado, mas eu não estou morto. Não, eu vou lançar isso aqui, porque isso aqui é muito forte. Você está cansado, mas está vivo. Você está cansado, mas está. Olha a visão de Faraó. Vamos aumentar a carga horária de trabalho. Vamos botar eles para trabalhar mais. Por quê? Porque eles trabalhando mais, eles vão viver cansados. E se eles vivem cansados, eles não têm poder para pensar. Porque o cansaço envolve no teu pensamento. O cansaço envolve no teu físico. Escute, isso aqui é sério. Meu Deus. Você sabia que o cansaço envolve no teu emocional? No teu pensar? Você sabia que o cansaço envolve no teu físico? Quem está cansado fala assim: eu não vou andar não, eu não vou ir não. Quem está cansado, apóstolo, diz assim: eu não vou lutar não. Quem está cansado diz assim: eu não vou na igreja não. Ei. Quem está cansado diz assim: eu não vou no monte não. Quem está cansado diz assim: eu não vou orar essa noite não. Quem está cansado diz assim: eu não vou para a igreja. Quem está cansado diz assim: eu não vou lutar, eu vou parar por aqui. Só que entendo uma coisa: o que você não está entendendo, que o Deus desse século é o que ainda está comandando esse negócio aí, ó. E ele está permitindo algumas coisas para te cansar. E a pior é o que ainda está comandando esse negócio aí, ó. E ele está permitindo algumas coisas para te

sendo, está dando certo as perseguições, está dando certo as lutas que eu estou permitindo para a vida dele. Eles estão cansados. Só que o povo de Deus é diferente. Há um texto que diz: quanto mais os oprimia, mais eles cresciam. Ó, tem um aleluia ali. Quanto mais os oprimia, mais eles cresciam. Você tem que entender que você é diferente do mundo. Não vou dizer de novo. Você tem que entender que você é diferente do mundo. Quando o mundo é oprimido, eles cedem. Quando a igreja é oprimida, elas crescem. Ai, tem mão levantada na casa. Tem, é mais. Eu me arrepiei todo aqui, eu me arrepiei. Eu vou dizer de novo: quando o mundo é oprimido, eles diminuem, eles cedem. Mas quando alguém que é escolhido é oprimido, é diferente. Eles, nem que eles saiam entre os dedos, ai, nem que eles saiam entre os dedos, mas cresce, mas cresce, mas cresce, mas cresce. Eu vim profetizar que deixa a casa cair, pode deixar, deixa o pau quebrar, pode deixar, deixa se levantar, deixa te perseguir, deixa a porta fechar, deixa a situação, você vai crescer, vai crescer, vai crescer. Só que tem gente que é diferente. Tem gente que é diferente. Quando é oprimido, desiste. Quando é oprimido, para também, desvia, retrocede, desiste de família, desiste de igreja, desiste dos negócios, desiste do trabalho, desiste de tudo, desiste de todos. Só que você tem que entender que eu estou falando de alguém que está por trás desse negócio. Fala comigo: a opressão não é de Deus, não. Fala: a opressão não é de Deus, não. Fala assim: provação é de Deus, mas a opressão não. Entendo uma coisa: é a opressão do inimigo para você parar. Missionário, o que é que eu faço nessas horas? Levanta a cabeça, coloca um sorriso no rosto, levanta, Maio, é vaci, coloca o glória na boca, levanta a mão e adora, coloca um louvor dentro de casa. Aí eu vou falar, tem gente aqui que não aguenta passar uma provinha, em vez de ele colocar na televisão um louvor abençoado, coloca Pablo do Arrocha. Tem gente aqui que não aguenta passar uma provinha, em vez de ele vir tomar ceia, ele vai tomar uma cervejinha. Tem gente aqui que não aguenta sempre, escute uma coisa, Deus hoje está te dando estabilidade. Tu vai ser oprimido, mas vai dizer: Deus está no controle, é para crescimento. Ai, é pai, eita, eu vou dizer para alguém que está na fé, gente, eu vou dizer para alguém que acredita: o diabo está dizendo, vai parar, vai desviar, vai desistir, só que a opressão vai vir, e você vai vir para o culto, vai tomar ceia, vai para a oração, vai para o ciclo de oração, vai para a campanha na terça, vai para a campanha na quinta, vai para o culto sábado, para o culto domingo. Eu vou dizer para alguém, diácono Efeso, a opressão pode até vir, mas você está debaixo da promessa. Opressão não é para morte, mas é para vida. Opressão não é para matar, opressão não é para derrubar, é para levantar. Opressão não é para desanimar, é para animar. Ela baraca, baraca, mano, tem glória, tem glória, tem glória, tem glória. Tem mão levantada, tem mão levantada. Olha aí, pegou, pegou, pegou, pegou, pegou. Uripica, nara, comodo, comodo, para camarará. Ela é da comodocia. Eu vou falar baixinho. Eu vou falar baixinho. Bispo, esse glória que esse povo está dando, esse glória a Deus, apóstolo, é de alguém que está sendo oprimido, mas não tirou glória da boca. Sabe essa mão levantada? É de alguém que está dizendo: missionário, eu estou por um trisco para jogar tudo para o ar, mas eu vou dar glória. Eu é mai, eu vou pensar o crescer a na maiorça, ela prominazar a waka manusiebia. Deus está dizendo para alguém aqui: não deixe a opressão arrancar você do propósito, não deixe a opressão arrancar você da promessa, não deixe a opressão.

0: para cá, olha para mim. Deus agora está permitindo o povo ficar dentro do Egito. Só que o Egito não é para sempre, gente. E Egito aqui não se trata só de mundo, não. Egito se trata de um deserto qualquer, um vale, uma fornalha, porque tudo é permissão de Deus. Você tem que entender que a prova que você está vivendo não foi o capeta, não. Talvez ele está agindo onde você está, mas quem te jogou dentro do Egito foi Deus. Quem permitiu a fornalha foi Deus. E você tem que entender que o Deus que permite é o Deus que zela de você no meio dele. Só que o que eu vejo aqui é de um povo que está dentro do Egito, está sendo oprimido, mas se deixa ser levado pela voz do opressor. O que, que o opressor diz? Vai morrer, vai desistir, não vai dar certo. Para, esse negócio de ser crente não é para você, não. Esse negócio de ter fé não é para você, não. Esse negócio de andar com Deus não é para você, não. Esse negócio de buscar não é para você, não. Aí tem gente que deixa ser levado pela voz do opre. O que que acontece? É verdade, esse negócio não é para mim, não. Esse negócio de orar, de buscar, de crer em Deus, de ter fé, não é para mim, não. Aí acaba o quê? Acaba desistindo, acaba retrocedendo, acaba parando. Ô missionário, o que eu tenho que fazer? Primeiro ponto, você tem que acreditar que Deus tem o controle da tua ida para o Egito. Deus tem o controle da tua ida para essa situação que você está vivendo. Olha, irmão, talvez você não ouviu isso, mas em cima da tua cabeça tem o nome promessa. E a promessa é: não vai morrer no Egito. Ah, mas José morreu no Egito, mas você não é José. Ah, não, não, não, você não pegou, não. José morreu, você não vai morrer nesse Egito que você está vivendo. Você não vai morrer nessa situação que você está vivendo. Você não vai morrer nessa situação que você está passando. Deus está dizendo para alguém aqui: talvez tudo está dizendo que é para a morte, tudo está dizendo que é para você parar, tudo está dizendo que é para você desistir, que não, nada vai dar certo, que você não vai conseguir. Mas eu vim como profeta para dizer para alguém, eu vim como profeta para dizer que alguém que tem mão para levantar, levanta a mão, levanta a mão, levanta a mão, levanta a mão, levanta a mão, que eu vou lançar uma palavra profética aqui. A raiva do diabo é você ouvir isso. Eu vou falar. Deus está dizendo para alguém: você não era alguém que foi um projeto falido, você é um projeto de Deus. O que é que Deus tem para mim, missionário? Deus tem um mar para você abrir para a vida de alguém. Deus tem inimigos para você vencer. Deus tem um maná para descer sobre a sua vida. Deus tem nuvem de dia para te cobrir no sol. Deus tem coluna de fogo para te aquecer no frio da noite. Deus tem a terra que manda leite e mel. Catecabai, Cabarassi, Urabaia, Erebraça, Uribixandara, Urabacandorebia. Olha, tem alguém de pé, tem alguém de pé, tem alguém de pé. Rapaz, tem glória na casa, tem aleluia também, tem lá vai, eu vou lançar outra palavra. Ainda que o diabo queira que você desista, deixa, você deixa. Faz o barulho que o diabo não... Eu estou vendo o diabo rangendo os dentes, porque a opressão queria tirar esse glória da sua boca. A opressão queria que você chegasse nesse culto dizendo assim: eu vou chegar lá, vou sentar, vai ser mais um culto, vou abaixar minha cabeça, nem glória eu vou dar. Vai ser mais um culto como aqueles. É, não vai nada mudar na minha vida, nada vai dar certo. Vou sentar e abaixar a cabeça. Deus quiser usar um vaso, usa. Porque é isso que a opressão faz. Faz você desacreditar que Deus ainda fala. Faz você desacreditar que Deus ainda cumpre. Faz você desacreditar que Deus ainda é o mesmo. Quantos aqui não chegou nesse culto hoje dizendo assim: missionário, não sei mais o que fazer, não, velho. Abro campanha, fecho campanha. Subo um monte, desço um monte. Mas parece que a situação não muda, cara. Parece que esse Egito não passa. Eu vou te falar quantos anos o povo viveu dentro do Egito. Quase 460 anos, se não me falha mesmo. Quase 430 anos. Olha para cá. Ah, missionário, eu vou ter que passar uma cacetada de ano nessa situação. Deixa eu falar um negócio para você. Sabe por que o povo viveu naquele tempo todo? Vou falar porque eles viveram naquele tempo todo, apóstolos. Porque nada que... Olha para cá, irmão. Nada que Deus permite na sua vida. Você sabia que às vezes Ele não vai determinar tempo? O tempo é teu. O tempo é teu. Eu vou dizer, apóstolo, isso aqui que Deus me deu isso aqui agora. Não era não, Flávio, missionário Flávio, para aquele povo viver aquele tempo, tanto de anos, 400 e poucos anos no Egito, não era não. Era para o povo entender que dentro do Egito eles não tinham que se dobrar diante do Deus Sol, porque era o Deus daquela do Egito. Ah, eu vou dizer, eles não tinham que se dobrar diante do Deus Sol, que era o Deus dos egípcios. Eles tinham que entender: estou no Egito, mas a minha adoração tem que ser primordial para o Deus que tem o controle da raiva. Sabe por que tem gente padecendo, perecendo ainda no Egito? Ainda na situação, mesmo sendo crente, mas ainda lá no mesmo lugar. Porque em vez de adorar o Deus verdadeiro, tem se dobrado diante dos deuses desse século. E eu falar de Deus desse século não é só dizer que vai se dobrar diante do Estalta, Maria, João, Pedro, nem sei o nome dos santos. Não. Tem gente dentro da igreja com o Egito dentro dele e com o Egito dentro dela. Não está adorando estátua, mas está se dobrando diante da situação que às vezes é permitida até pelo próprio Deus. E eu vou te passar um negócio muito sério aqui. Deus não conta com pessoas conformadas. Deus não conta com pessoas conformadas. Ah, eu estou nessa situação, eu vou morrer nela. Você já está adorando um Deus. Ah, eu estou nessa luta, vou desistir, vou parar, nada vai dar certo. Boca de praga, está repreendido. Queime esse negócio na tua boca, irmão. Quando tu falar assim, eu não vou conseguir, fala assim, eu vou conseguir. Eu estou no Egito, mas eu não vou morrer nele. Ai, remai. Coramaracia, telemiafá. Ai, eu não. Olha, tem situação que às vezes dá vontade de falar. Eu já passei por situação que me deu vontade de falar bem assim: é, rapaz, eu nunca vou ser feliz. Eu nunca vou conseguir ser feliz em uma área da minha vida. E vocês vão ficar curiosos para saber que eu não vou falar. Eu nunca vou ser feliz por causa de alguma situação. Por causa de alguma situação. Porque Deus permitiu eu passar por um processo no Egito. E eu não estou falando só de um. Que alguém falou de Egito. Não, irmão. Egito é como um deserto, um vale. A Babilônia, que Deus permitiu o povo que era crente passar. Olha para mim aqui, irmão. Deus está dizendo para alguém aqui. Você não pode se dobrar diante da situação que você está passando. Você não pode se dobrar diante da situação que você está vivenciando. Você pode até estar na situação de Egito, a capetada, tudo doida para você se dobrar, desistir da vida, entrar no quadro da depressão, falando: você não vou conseguir, não vou chegar, não vou alcançar. Só que você tem que entender que há um Deus que está permitindo esse negócio todo. Há um Deus que está permitindo essa situação toda. Eu conheço um Deus que permite bagunça na nossa vida, porque é através da bagunça que Ele nos ensina a arrumar o nosso quarto. Eu conheço um Deus que permite deserto na nossa vida, que é através do deserto que a gente aprende a tomar algumas direções e decisões certas que Deus tem para dar. Eu conheço um Deus que permite algumas fornalhas na nossa vida, para a gente entender que é um Deus que guarda, que cuida, que livra. Só que a gente está no meio da situação e a gente diz o quê? Ah, eu vou se dobrar, acabou para mim, vou desistir, vou parar, eu não vou mais cantar, eu não vou mais orar, eu não vou mais isso, eu não vou mais aquilo, porque eu faço, faço, faço e nada muda. Eu ando, ando, ando e não chego. Eu oro, oro, oro e não tem resposta. Eu busco, busco, busco e não encontro. Eu bato, bato, bato e a porta não abre. É isso que está acontecendo na vida do povo. O povo trabalhava no Egito ou não trabalhava? Trabalhava ou não trabalhava? Só que parecia que era um serviço. Dava um duro, um pau danado, e nada mudava. A mesma situação, vivendo de cebola.
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2: Graças a Deus, graças a Deus. Queridos, foi uma benção estar com vocês hoje. Quero abençoar a sua vida rapidamente, Senhor Deus e Pai, nós aprendemos aqui que independente de tudo, o Senhor nos deu o crescimento e o Senhor mantém ele. Senhor, cuida desta pessoa, desta mulher, deste homem, desta pessoa que está nos ouvindo agora. O Senhor nos dê um programa abençoado amanhã, nos dê um resto de dia abençoado, debaixo da tua presença, nos livrando, nos guardando e nos abençoando. Dá um programa abençoado, Pai, ao bispo que vai entrar agora, porque eu sei que o Senhor continuará falando e o teu nome será glorificado. Fica conosco, seja conosco, no nome de Jesus. Amém.
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7: É, estamos no ar, o programa Caminhando na Fé. E a paz do Senhor Jesus Cristo esteja com todos nós. Senhor Jesus, Pai querido e amado, nesse momento eu peço nessa oração ao Senhor, que está ouvindo a minha oração, tudo que ligar a terra, ligar no reino do céu, e tudo que ligar a terra, desligar do céu. Ele não precisa de mim, eu preciso do Senhor, Pai. Então ouve a minha oração, em favor daquelas pessoas que me ligam pedindo oração. É, visita elas agora no hospital, no leito de dor, no presídio, na cadeia. Essa pessoa foi esquecida pela família, Pai. Ouve a minha oração. O Senhor recolhe quando as pessoas abandonam. O Senhor é o Deus de perto e Deus de longe. Tem alguma coisa que eu não posso executar? Ele diz que é não operar. Quem pedirá? A mão do Senhor não tem que ir nem os ouvidos do Senhor para não ouvir a oração do teu servo, Pai. Louvado e glorificado seja todo. Servo é aquele que veio para servir. O Senhor veio para servir. O Senhor não veio para ser servido? Está escrito na tua palavra, Jesus. Eu agradeço o Senhor por mais um dia está aqui louvando, glorificando e adorando em Espírito e Verdade. Ministério Bispo de Abano Batista de Oliveira, Igreja da Graça do Amor de Deus, programa Caminhando na Fé, Avenida Ivan Almeida Moura, número 261, bairro Diná Borges, horário do culto, domingo, 9 horas da manhã. Eu estou na terra, o programa está lá, eu de lá e você de cá. Mandamos um alô aí, Pai, para as pessoas que ligaram o rádio agora, em nome de Jesus, né? Manda um alô aí para Dilson do Coco, juntamente com Eunice, né? Está aí ligado no programa. E Hernandes, verdade, Senhor. Ernestino também, Helenita, Maria Aparecida, Helena, Tiago, em Portugal. Pardalzinho aqui no Piqui. Edivaldo Jacaré também aqui em Eunápolis. Leia, Marília, Kézia primeira e Kézia segunda, Helenita, não é verdade? Eliene Valmir Canavieira, Franciele Conceição aí no Dinabó. Jeane Cantora, Neuza Zélia, tá ligado, o Anderson, o Aguilon, aí no hospital. Igor do aplicativo. Igor, estamos orando aí para Deus abençoar a sua vida, Pai. Ter sua casa própria, né? Shekinah, Luíso, né? Isnara, ela é em Tabela, Vardil, no Baianão. Lio da Tangerina, Lio sumiu, nunca mais apareceu. Berg, Dona Marlene também. Dona Marlene não foi domingo, mas Berg esteve ali. Jessiene, Poliana, né? Johnny, tá, Ipatinga, eu nem não vou ver mais em Coroa Vermelha, né? Manda alô aí para Rose Guto, Mariana, lá em Portugal. Milena também. Miller, em Portugal. Dona Maurina, Cleide também. Nunca mais apareceram também. Bino também, sumiu também. Tomou Doril e sumiu. Mas estamos ligados. Mandamos alô aí para Itamar, Wanda Júnior, do Táxi, Antenor, também do Táxi. Eliana Vilma, do restaurante Paladar. Dartinha Douglas, Tony, Darlene. Mandando também para o São João Wilson, né, Dona Sônia, lá no estado do Rio de Janeiro, em Campos. Né? Você que está ligado ao programa Caminhando na Fé. Mandamos alô também para a Iana, doutoriana, né? Ela está em Barreiro hoje, trabalhando em Barreiro, em nome de Jesus. Vamos à mensagem hoje. Se você quer ter êxito, tem de ter consciência que você não tem nada para dar. Só quem tem é Deus. O sofrimento por Cristo é privilégio glorioso. Se falar isso, a pessoa acha que é um absurdo. Sofrer por Jesus Cristo? Mas quem sofreu por mim foi ele, né? Então, não se admire nem se assuste, não. Esse sofrimento aqui, você não vai na cruz, não. Você não vai derramar sangue, não. Mas você vai honrar ele, o nome dele, ser glorificado. Porque quando mais você honrar ele, ele vai te honrar. Em nome de Jesus. Mandou um alô para Mariana, lá em Portugal. Deve estar ligado no programa Caminhando na Fé. A palavra diz aqui, não entra em seu coração um sentimento de injustiça, como se Deus estivesse protegendo aquele que te feriu. Não se esqueça, nem por um momento, que ele não faz exceção de pessoas, que o nosso Senhor é justo e que nada foge ao seu controle. No tempo certo, ele fará justiça. Tem pessoas que dizem, ah, bispo, eu não mereço, não. Não merece? Foi o que você fez. E o pecado? E a rebeldia? Eu pergunto a você. Você precisa entender que aquilo que o seu agressor fez, que já produziu um estrago enorme, não é o único dano que pode ser causado em sua vida. Se você não perdoar, esses danos vão aumentar. Deus está querendo protegê-lo de si mesmo, do seu sentimento errado, de sua falta de perdão, porque isso certamente afasta dele. Se você não perdoar, você vai sofrer, viu? Tá entendendo? Porque Deus é amor, Deus é perdão. Perdão não é um sentimento, é uma decisão que você deve tomar diariamente. Se pretende ter uma vida com Deus, então não venha com essa história de que fulano falou mal de mim na igreja, espalhou mentira sobre mim, mas o dia que eu senti no coração de perdoar, não, nada disso. A palavra de Deus é clara. Ela não lhe dá opção de perdoar. Se quiser, o perdão é uma condição para ser perdoado. E ponto, é uma condição para a salvação. Você está entendendo? Isso nasce de uma decisão. Se você se diz cristão, tem que perdoar. Porque foi o que Deus fez por nós, dando seu único filho para morrer em nosso lugar, lavando nossos pecados com o sangue do Cordeiro de Deus. Aí você vai dizer assim, mas bispo, cada vez que eu perdoar aquela pessoa, ela volta a errar comigo, já não aguento mais. É normal se sentir assim, mas você precisa se libertar para poder seguir seu caminho em paz. Porque quando você perdoa, você tem paz. Quem vai te buscar é Deus, não pense assim, não, porque não tem perfeito, não. Perfeito é só Jesus Cristo. Eu erro, você erra, quem mais erra sou eu. Você está entendendo? Quem mais erra aqui sou eu. Está vendo? Se eu achar que não erro, é porque eu sou bacana, né? Não preciso de Deus, não, eu preciso do Senhor. Por isso que eu erro. Está entendendo? Não fique colecionando os erros dos outros, anotando mágoas, rancores em um caderninho, como quem um dia vai apresentar a conta. Apenas siga seu caminho, siga confiando de que no tempo certo, no tempo de Deus, a justiça será feita. Manda um alô para Farrá, Raíza, dos Estados Unidos, né? Dona Selma e Feira de Santana. No Evangelho de Mateus, Jesus fala sobre a quantidade de vezes que é preciso perdoar. Só deve se lembrar destas passagens. Por acaso Jesus falou, perdoa só duas ou três vezes? Não, Senhor. Não mais do que três vezes. Foi isso que ele nos ensinou. Não Então Pedro aproximou-se e lhe perguntou: Senhor, até quantas vezes meu irmão pecará contra mim e que eu lhe perdoe? Até 7 vezes? Respondeu-lhe Jesus: Não te digo que até 7 vezes, mas até 70 vezes 7. Mateus 18, versículo 21 e 22. Vou explicar para você o significado deste número. Um ditado judeu naquela época determinou que o perdão poderia ser concedido até 3 vezes, mas não mais do que isso. Então, quando Pedro sugeriu a Jesus o número 7, ele achou que estava arrasando. Afinal, era apenas do que o dobro que os judeus vinham praticando. Só que, mesmo estando ao lado de Cristo Jesus, Pedro ainda não era capaz de compreender a extensão do seu amor. Por isso, nosso Senhor sugeriu que ele perdoasse, não 7, mas 70. 70 vezes 7. Não era uma recomendação sobre um número específico, e sim que o perdão deveria ser multiplicado, renovado incontável vezes no Evangelho de Lucas. Essa ideia é reforçada. Acautelai-vos. Se teu irmão pecar contra ti, repreenda. Se ele se arrepender, perdoa. Se por 7 vezes no dia pecar contra ti, 7 vezes vier ter contigo dizendo: Estou arrependido, perdoa-lhe. Então disseram os apóstolos ao Senhor: Aumenta a nossa fé. Lucas 17:35. Aceite e libere o perdão sobre a vida dos outros. Não se iluda achando que você tem poder de mudar alguém, de que seu silêncio ou seu castigo farão daquela pessoa melhor. Nada disso. Apenas o Espírito Santo de Deus pode convencer o homem do pecado, da justiça e do juízo. O perdão não tem limite, assim como a misericórdia de Deus. Mas não confunda a graça com permissividade, com legalidade e desordem, porque cada um colherá de acordo com a própria semeadura. Quem planta vento colhe tempestade, mas não cabe a você mandar chover ou sol sobre a vida de ninguém. Apenas siga seu caminho, estende seus laços com Deus, deixe para lá aquele que fez o mal, ore pela vida dele, entrega nas mãos do Pai e vive leve, e viva leve. Isso é uma atitude de fé, uma decisão necessária na vida cristã. Ninguém está dizendo que é fácil, nem mesmo para os apóstolos. Então disseram os apóstolos ao Senhor: Aumente nossa fé. Está entendendo? Estava limitado. Às vezes você quer se limitar. Pecado não tem limite não, meu querido. Perdoar para ser perdoado. Se você não perdoa, você lembra de Estevão, quando ele morreu aos pés de Paulo, que o sangue da roupa dele, o sangue dele caiu na roupa de Paulo. Ele diz: Pai, perdoa eles, porque eles não sabem o que fazem, né? Que não leva isso em consideração. Então você entendeu aí o que é o perdão? É. Não é fácil não. Com o domínio próprio também. É fácil o domínio próprio? Você tem razão e diante de Deus você não tem razão. Porque Deus que vai justificar. Na justiça quem tem razão ganha. Aqui quem tem razão perde. É diferente. Você entendeu? Tem pessoas: Não, bicho, eu sou uma pessoa boa. Você não sabe que eu sou uma pessoa tão caridosa. Eu não peço de igreja, não. Eu não preciso ir para a igreja congregar, não. Eu mesmo em casa oro. Está entendendo? Isso é ilusão. É a mesma coisa, você vai para a igreja, você quer ouvir o que interessa a sua carne. E o pregador não quer pregar aquilo que é de Deus, ele quer pregar para agradar ele. Porque às vezes o pregador tem medo das ovelhas sair da igreja, principalmente aqueles que ajudam bastante o ministério, né? O dízimo dele é alto, ele fica preocupado. Se a pessoa sair, vai deixar de dar o dízimo. Dízimo salva? Não, Senhor. O dinheiro salva? Não. O que salva é Deus, gente. É a palavra de Deus que salva. Bem-aventurados os limpos de coração verão a Deus. Bem-aventurados os humildes dele de espírito. Bem-aventurados os humildes de espírito verão a Deus. Bem-aventurados os humildes de espírito. Aquele que aceita a palavra de Deus na vida dele, né? Que ele se rebaixa, né? Não é verdade? Se humilha para Deus. E você vai ver a glória de Deus. Aí é diferente. Tem pessoa que é arrogante até para falar. Você vai conversar com ele, ele já quer até querer partir, né? Com 4 pedras. Isso não é. Isso é humildade, isso aí é ignorância. É incrédulo. Às vezes ele só quer falar, não quer ouvir. Ele acha que ele tem razão. Quando aqui ninguém tem razão, a razão aqui é Jesus Cristo. Foi ele que morreu na cruz por mim, derramou o sangue dele por mim, pelo meu pecado, para me dar a salvação eterna. Você entendeu? É isso, é muito fácil, né? Não é verdade? Aí a palavra diz aqui, 1 de Pedro, capítulo 4, versículo 12. Amados, não estranhei o fogo ardente que surge no meio de vós. Viu? Destinados a provar-vos, como se alguma coisa extraordinária vos estivesse acontecendo. Amados, não estranhei o fogo ardente que surge no meio de vós. É destinado a provar-vos, como se alguma coisa extraordinária vos estivesse acontecendo. Bispo, a pessoa vai para a igreja, ah, não vai ter mais problema não? Você não vai ter problema não? Quem disse a você? Hein? Você vai ter sim. Você lembra de Paulo? Paulo disse, Senhor, afasta esse espinho da minha carne. Ele disse, a minha graça te basta, Paulo. Ele esqueceu que é pela graça no céu, mediante a fé, no vento de um Deus. Eu não mereço nada, você também não merece não, viu? Você que está me ouvindo aí. Você acha que eu mereço alguma coisa? Não. Isso aqui é bondade de Deus, misericórdia de Deus. Viu? Pelo contrário, alegrai-vos na medida em que sois co-participantes do sofrimento de Cristo, para que também na revelação de sua glória vos alegrei e exultando. O que é que ele quer dizer aqui? A palavra é a revelação. Você acha que aquele cego que Jesus abriu os olhos dele, ele ficou feliz? Ficou. Ali foi a revelação. Até Jesus perguntou a ele, né? E ele falou, quem fala contigo? Ele, você já viu ou viu? Aí ele lembrou, eu era cego, agora eu enxergo. Ele adorou. Adorou ajoelhar. Um ato de humildade. Você quer ser grande? Humilha diante de Deus. Você entendendo? Pelo contrário, alegrai-vos na medida em que sou co-participante do sofrimento de Cristo, para que também na revelação de sua glória, da vitória, glória e vitória, vos alegreis exultando, né? Dando glória a Deus. Se pelo nome de Cristo sou injuriado, bem-aventurado, você é um aventurado. Porque antes de vós vieram os profetas e o Filho do Homem. E você? Hein? Não vê os profetas? Ele diz, alegrai e exultai. Né? Porque antes de vós vieram quem? Os profetas. Né? Se pelo nome de Cristo sois injuriados, preste bem atenção, hein? Ó, bem-aventurados sois, porque sobre vós repousa o Espírito da glória de Deus. Que coisa, hein, menino? Se a revelação da palavra, a pessoa fica inútil, achando que tem direito. Se pelo nome de Cristo são injuriados, bem-aventurado. Eu não suporto o bispo, eu não suporto o João, mas você é bem-aventurado. Você entendeu? Sois porque sobre vós repousa o Espírito, que é Espírito Santo, não é Espírito mundano não, da glória de Deus. Não sofra, porém, nenhum de vós como assassino, ou ladrão, ou malfeitor, ou como quem se intromete no negócio dos outros. Você não tem nada com a vida de fulano. A vida dele pertence a Deus. Não tem nada de você julgar, que fulano é isso, fulano é aquilo. Não. Quem vai julgar é Deus. Só ele é juiz. Está entendendo? Cuidado, hein? Diz, passou a eclésia na boca, viu? Mas se sofrer como cristão, não se envergonha disso. Antes glorifica a Deus com este nome. Ó, você vai sofrer, você vai ser injuriado, né? Humilhado. Ah, não aceito isso não, bispo. Eu sou homem. Eu sou evangélico. É? Mas se sofrer como cristão, não se envergonha não disso. Antes glorifica a Deus com este nome. Porque a ocasião de começar o juízo pela casa de Deus é chegado. Ora, se o primeiro vem por nós, qual será o fim daqueles que não obedecem ao Evangelho de Deus? Você sabe qual o fim? Hein? Sofrimento. Né? Para o inferno, perde a salvação. se é com dificuldade que o justo é salvo, onde vai comparecer o ímpio e o pecador? Você sabe onde vai? Só tem dois caminhos. A salvação e o inferno. Né? Por isso também, os que sofrem seguindo a vontade de Deus, recomendo a sua alma ao fiel Criador na prática do bem. E aí? Aí muita gente, fulano é besta, fulano todo mundo tapeia ele, engana. Eu nunca vi uma pessoa tão besta como fulano. Todo mundo passa a perna nele. Ai, ai. Filipenses 3:7. O que para mim era grande, eu perca por Cristo. Perdi tudo pelo excelente conhecimento do Senhor Jesus e considero esterco para ganhar Jesus. Você não perde nada fazendo a vontade de Deus. Aprender a fazer o bem. Atender a justiça. Repreender o opressor, o inimigo, Satanás. Defender o direito do órfão e planteei a causa das viúvas. Você lembra que Deus lembrou da viúva de Sarepta? Você lembra? Ninguém lembrou dela, não. Ela ia morrer, ela e o filho. Mas Deus lembrou. Deus é justo. Está entendendo? Deus não é como eu e você, não. Né? Falar, todo mundo fala. É como está escrito lá em João 4, versículo 20. Você diz que ama a Deus, odeia seu irmão, você é mentiroso. Porque aquele que não ama o que vê, não vai amar o que vê. É verdade. Quer ver? Deixa o cara pisar em seu pé. É verdade. Você fica injuriado. Hã? Eu vou dar um exemplo. Você está na fila do banco. Aí você vai pagar ali, fazer o depósito ou pagar a conta de luz. Aí chega uma pessoa com a conta de luz. Ou um boleto para você pagar e ele chega e vai entregar você. Você recebe? Não. Você sai da fila, dá um lugar a ele e você vai embora. Porque para você não ser repreendido ali. Está entendendo? Mas você, tem gente que recebe. Porque está cortando a fila. Agora se você ficar no lugar dele, fala, fique no meu lugar. E sair, você está vigiando. O que é que diz Mateus 26:40? Vigiar e orar para que não entre tentação, porque a carne é fraca e o espírito é forte. Se a pessoa for te falar, você quer ter razão. E você não pode ter razão. Está vendo? Porque a justiça de Deus é diferente do homem. Viu? O homem anda pelo que vê. O justo anda pelo que não vê e crê. Que é Jesus Cristo, que é o autor e consumador da fé. E o salvador da vida eterna. Aprender a fazer o bem. Atender a justiça. De quem? De Deus. Repreender o opressor. E defende o direito do órfão. Daquele pai que não tem pai nem mãe e plantear a causa da viúva, pega que ninguém quer, principalmente pobre. Você acha que aquela mulher lá de Sarepta que tava, ia morrer ali o filho, ela tinha dinheiro? Deus mandou o profeta lá porque ela tinha dinheiro? Não, porque Deus é compadecedor, viu? Ele sofre com as pessoas. Jesus não ria na Bíblia, você vê na Bíblia onde foi que ele riu? Ele chorou. Lá em Lucas 1:41, Jesus chorou quando viu Jerusalém. Ei, Jerusalém, você não é Babilônia, não. É o que está acontecendo hoje no mundo. Terremoto lá na Colômbia, na Venezuela, guerra na Ucrânia, no Irã, todo canto. É brincadeira? Hein? Você vê gente aqui para cima e para baixo, da Venezuela aqui em Olá, para cima e para baixo, no Brasil procurando lugar, coitados. Olha aí. Está entendendo? Isso é para cumprir a palavra de Deus. É o princípio de dores. Está entendendo? Aprender a fazer o bem. Ah, mas eu já ajudei fulano, vou ajudar novamente. Deus é contigo. Porque o que você faz não é você, é Deus. Atender a justiça de Deus. Repreender o opressor, o inimigo. E defender o direito, tá, do órfão. E plantear a causa das viúvas. Você acha que alguém quer pegar uma causa da viúva? Hein? Eu pergunto a você, porque só tinha um advogado justo, é Jesus. Está lá em João capítulo, 1 João 2. Filhinho, se você pecar, tem um advogado justo diante do Pai para julgar sua causa. Você conhece um advogado justo? Eu não conheço. Eu só creio em Jesus. Advogado justo, a Bíblia é a perfeição. É a verdade, né? Tiago capítulo 1, versículo 12. Origem do pecado. Bem-aventurado o homem que suporta com perseverança a provação. É, tem gente que fala, bispo, eu não aguento não. Você não sabe a prova que eu estou passando. Sabe por quê? Porque você está lutando contra a palavra de Deus. Apesar de você ser evangélico, está dando na igreja. Você está dentro da igreja. Mas você não está agradando a Deus. Ah, mas eu sou do ciclo de oração, bispo. Meu joelho já tirou o couro. E o que tem? Você está agradando a Deus? Cadê? Sua vida muda? Eu peço, sua vida muda. Só que muda a vida é Jesus, rapaz. Romanos 10, 17. A fé vem pelo ouvir a palavra de Deus. Nem de pastor, nem de bispo. Eu vou mudar a vida de ninguém, eu não mudo a minha vida. Como é que eu vou mudar a vida de alguém? Hein? Eu pergunto a você. Né? Eu não sei da minha vida. Alguém sabe? Você sabe, então me fala aqui pra mim. Como é a sua vida? Porque eu não sei. Bem-aventurado. Aí a pessoa começa a murmurar, a reclamar. Oh, meu Deus, por que está faltando isso, faltando aquilo? Hein? Por quê? Você não está agradando a Deus não, rapaz. Você está debaixo de maldição. E de chicote mesmo, viu? Pode preparar o couro. Pode preparar o couro. Bem-aventurado o homem que suporta com perseverança aprovação. De quem? Do homem de Deus. Porque depois de ter sido aprovado, receberá a coroa da vida a qual o Senhor prometeu aos que amam. O que é? Você sabe o que é isso aqui? Coroa da vida? A vida eterna. 2 Timóteo 4:7. Combati o bom combate, cheguei ao fim da carreira, mas guardei a fé. Ele guardou o dinheiro, não foi? Você vai fazer um caixão bem grande no dia que morrer. Para levar a casa, para levar o carro, para levar o dinheiro, para levar os parentes, né? Nem parente vai levar, que não quer ir com você. Verdade. Tá vendo? Vai você só. E aí, no dia do juízo? Aí que você vai ver o macaco entrar e ataca, nem pulando de um lado para outro. Tá vendo? Aí, papai me salva, mamãe me salva. Em nome de Jesus. Opa! Estamos chegando na hora aí. Que coisa maravilhosa, né? A palavra é doce, rapaz. A palavra de Deus é maravilhosa, né? Quando a gente prega com amor, com carinho, Deus revela. Vamos aqui, os comerciais. Eu ouvi um louvor e eu voltarei com a palavra da graça do amor de Deus. É graça, graça é graça, viu? Amor é amor, não é amor fingido, não. Amor levando hipócrita, não. É amor verdadeiro. Não é aquele que dá aqui para trocar. Eu quero dar fulano e fulano vai me dar isso. Mentira. Isso é hipocrisia.
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1: Estamos de volta com o programa Caminhando na Fé. Eu de lá, você de cá. Mandou um alô aí para Léo, né? E Milena também. Que Deus abençoe você. Vou botar você ali, lá no livro de oração, para ficar orando. Porque eu oro todo dia, né? E aí apresentar suas vidas ali, porque sua vida é preciosa para Deus, né? Porque ele não morreu pelo macaco, cachorro, capivara, não. Morreu por nós, pecador, para nos dar salvação eterna. Porque isso aqui é a passagem, né? Mas a vida eterna é para sempre. Chama eternidade. Entendeu? E aí foi adquirido com sangue, com amor, com fé, confiança, né? Entrega, renúncia. Foi isso. Então, quando nós pegamos a Deus, ele protege você. Tá entendendo? Então, mandou aí um abraço aí para Léo. Milena eu já conheço. Trabalhou aqui na rádio aqui. Que Deus abençoe ela, a família dela, né? Em nome de Jesus. Fica na paz, Milena. Vamos à palavra de Deus. Complemento da palavra. Então ele disse aqui em Tiago 1,12, o origem do pecado. Então ele diz, bem-aventurado o homem que suporta com perseverança a provação. Sabe por que ele falou isso aqui? Porque ele sabe que todo mundo é pecador. E Deus quer dar um conselho na sua vida. E para isso você tem que perseverar na provação, gemendo, chorando, na tristeza, na angústia, na aflição. Deus vai tirar você desse deserto, rapaz. Mas você tem que ser provado por ele. Que depois de ter sido provado, receberá a coroa da vida, a qual o Senhor prometeu aos que amam. Você entendeu? Mas, ô bispo, como é que Deus me ama dessa maneira? Eu passando por tanto gemido, faltando as coisas aqui em casa, né? Eu não tenho dinheiro para pagar o aluguel. Não tem? Você não esqueceu do Salmo 121? Eleva meus olhos para o mundo, onde vem meu socorro. Vem de quem? Presidente? Do bispo? Não, vem do Senhor. Mas você crê nele? Você ora? Salmo 121, eleva meus olhos para o mundo, onde vem o socorro. Vem do alto, não vem da terra, não. Ninguém ao ser tentado, diga, sou tentado por Deus. Olha, por que ele falou isso aqui? Ninguém ao ser tentado, diga, sou tentado por Deus. Porque Deus amou o mundo de tal maneira que deu seu filho unigênito para todo aquele que crê nele, não perder a vida eterna. Tem amor mais do que isso? Eu pergunto a você, e como é que Deus vai te tentar? Porque Deus não pode ser tentado pelo mal. Ele mesmo ninguém tenta. Olha aí. Porque Deus é amor, Deus é perdão, Deus é justiça. Viu? Ao contrário, cada um é tentado pela sua própria cobiça. Aí. A pessoa, eu quero um hábito, eu sou doido para ter um carro. Eu quero um carro bacana, porque fulano, a minha vizinha, comprou um carro também. Ela tem ou não tem? É. Eu sou doido para ter um carro. No jeito dela. Aí você chega na casa da vizinha. Ô menina, que geladeira bonita. Quanto custou essa geladeira? Eu queria ter uma geladeira dessa. Aí. Tá vendo? Porque você não. Ora, porque você não pede a Deus? Ele não é dono do ouro e da prata? Hábito, eu não tenho esse. Essa paciência não. Ah, eu não gosto de esperar não. Comigo é na bucha. É. Isso não é vida não. É. Outro fala, ah, eu nunca. Eu luto, não tenho uma casa. Moro de aluguel. Vivo numa praga. É assim. Ao contrário, cada um é tentado pela sua própria cobiça aí. Onde é que está o erro? Está em mim. O que é que eu fico lamentando? Hein? Por que eu não vou agradecer? Por que eu não vou orar? Hein? Quando esta atrai e seduz, olha aí. Quer dizer, você chamou a maldição para você. Tá vendo? Maldição. Você pensa que não é não? Olha aí. Tá vendo? Silvio Luz está dando uma força aqui, viu? Em nome de Jesus. Que Deus abençoe a ele. Porque quando a pessoa trabalha para o do Senhor, ele recompensa, viu? É verdade. Cada passo que você dá é abençoado por Deus. Você sabe disso? Então a cobiça, depois de haver concebido, dá luz ao pecado. Olha aí. Tá vendo? Porque você botou os seus desejos em primeiro lugar e não botou Deus, não. É perigo, viu? É um perigo. Ele não dá o poder dele a ninguém. Ele está em primeiro lugar. Não tem marido, não tem filho, não tem mulher, não tem bispo, não tem pastor, não tem, não. É Deus soberano. Aprenda isso. Então a cobiça, depois de haver concebido, dá luz ao pecado. Que luz? É Deus soberano. Aprenda isso. Então a cobiça, depois de haver

obedece? Você bota um cabresto nele, obedece? A mula obedece com a bride? E a língua é o maior pecado. Você sabe que a língua é o maior pecado? A língua é o pior pecado que existe, é a tal da língua. É? Com ela abençoamos e com ela amaldiçoamos. Quer ver uma coisa? Quando você gosta de uma pessoa, ô, que fulano é gente boa, bicho, você não conhece. Mas quando você não gosta, encontra com a pessoa. Bicho, aquele camarada falou mal do senhor. E o que é que tem que ele falou? Deixa pra lá. Ah, o senhor é besta, é problema dele, rapaz. Essa vida dele com Deus. Não quer saber nada, não. É? Ele é mais semelhante do senhor. Não é verdade? Ah, eu não tenho esse sangue, não. Comigo, eu não levo desaforo pra casa, não. Tá entendendo? Então, se você é assim, segue seu caminho. Lembra de Jeremias e Ananias. Ananias era profeta, Jeremias também era profeta. Andavam os dois juntos. Aí, Ananias falou, olha, eu vou trazer os utensílios da casa de Nabucodonosor, que ele levou para a casa dele, eu vou trazer durante esses 2 anos. E Jeremias, Deus falou com você, Ananias? Falou. É, comigo ele não falou, não. Ele falou, ah, então nós dois não dá para andar juntos, não. Segue seu caminho que eu sigo o meu. Aí, tá escrito? Você já leu isso ou não? Você quer que eu leia aqui para você ver? Para você ver se é verdade mesmo? Jeremias 28. Vamos ver aqui. O que é que diz? Ó, já saiu quase em cima. Ó, a luta de Jeremias com o falso profeta Ananias. Ó, a luta de Jeremias com o falso profeta Ananias. Jeremias 28. No mesmo ano do princípio do reinado de Ezequias, rei de Judá, isto é, no ano 4 do 5º mês de Ananias, filho de Azur, profeta de Gibeão, me falou na casa do Senhor, na presença do sacerdote e de todo o povo, dizendo, assim fala o Senhor dos exércitos, o Deus de Israel, dizendo, quebrei o jugo do rei da Babilônia. Dentro de 2 anos, eu tornarei a trazer este lugar todos os itens da casa do Senhor, que daqui tomou Nabucodonosor, rei da Babilônia, levando para a Babilônia. Nabucodonosor era profeta? Eu pergunto a você. Não. Mas Deus não deu a ordem? Hein? Deu. O que é que ele tinha que se meter? Dizer que ia trazer os utensílios. Ele orou? Primeiro? Falou com Deus? Não. Também a Jeconias, filho de Joaquim, rei de Judá e de todas as idades de Judá, que entraram na Babilônia, eu tornarei a trazer a este lugar. Olha aqui, Osaías, diz o Senhor. Diz que Deus falou com ele. É mesmo, gente? Ó, Deus está falando comigo aqui. Está vendo? Está acontecendo isso com sua vida. Porque sua vida está assim, assim, assim. É. O senhor joga carta? Hein? Não, senhor. Porque quebrou o jugo do rei da Babilônia. Preste bem atenção, hein? Então respondeu Jeremias, o profeta, ao profeta Ananias, na presença dos sacerdotes e perante todo o povo que estava na casa do Senhor. Disse, pois, Jeremias, o profeta, amém. Que Deus falou com você, não falou comigo. Mas se ele falou com você, amém. Que Deus te abençoe. Assim faça o Senhor, confirme o Senhor as tuas palavras com que profetizasse. E torne ele a trazer da Babilônia este lugar. Os utensílios da casa do Senhor e todos os exilados. Né? Jeremias disse, amém. Que seja assim a tua palavra, né? Mas é a palavra de Deus ou a palavra de Ananias? Mas ouve agora esta palavra que eu falo a ti, a todo o povo, para que eu saias. Você está me ouvindo agora aí? Deve estar ouvindo, né? A rádio deve estar chegando em Belo Horizonte, Estados Unidos, Portugal, Feira de Santana, né? Espanha. Não é verdade? Então eu disse, mas ouve agora esta palavra que eu falo a ti, a todo o povo, para que eu saias. Os profetas que houve antes de mim e antes de ti, desde a antiguidade, profetizaram guerra, mal, peste contra muitas terras e grandes reinos. Preste bem atenção nessa palavra, viu? O profeta que profetizar paz, só ao cumprir a sua palavra, será conhecido como profeta de fato enviado do Senhor. Deus é Deus de tormento? Deus toma nada de ninguém? Deus obriga ninguém? Deus força ninguém?
É por isso que você tem um livro.

livre-arbítrio, você que escolhe. Bênção ou maldição, vida ou morte, você que escolhe aí. Se você quer viver na tristeza, na angústia, na aflição, na decepção, na vergonha, você vai viver até o dia que partir. Porque Deus, ele não é Deus. Deus, ele não é Deus de injustiça, é Deus de justiça. É Deus de amor, de perdão, caridade, bondade, fidelidade, paciência, mansidão, domínio próprio. É isso aí, Deus é isso. Deus é amor. Deus é amor. Deus não é amor. Está entendendo? Então o profeta Ananias tomou os canzins do pescoço de Jeremias e o profeta quebrou. Muita gente não sabe o que é canzins, não. Isso é para a pessoa da roça, né? Boi de canga. Ele não tem aquela correia embaixo que prende a canga? Chama canzins aquilo. Então isso é para quem é da roça, né? Que morou na roça. Então o profeta Ananias tomou os canzins do pescoço de Jeremias e o profeta os quebrou. Quer dizer, eles andavam juntos. A mesma coisa é você. Não é verdade? Você está junto com a pessoa. Aí ele fala, nós dois não dá para andar mais junto não. Né? Não vê separação às vezes? Né? Mulher e marido separam, né? Porque são eternos? Não. Isso é uma passagem aqui. Carne não vale nada. É como a erva que murcha, né? Seca. E a flor que murcha. Não vale nada não, rapaz. Então o profeta Ananias tomou os canzinhos do pescoço de Jeremias e o profeta os quebrou. Quebrou a aliança que tinha feito na palavra, né? Ó, Jeremias, nós vamos andar junto, viu? Amós capítulo 3. Pode haver acordo entre dois se não houver. Pode andar dois juntos se não houver acordo? Se não tiver mesmo espírito? E falou na presença de todo o povo. Assim diz o Senhor. Deste modo, dentro de dois anos, quebrarei o jugo de Nabucodonosor, rei da Babilônia, de sobre o pescoço de todas as nações. Jeremias, o profeta, se foi tomando o seu caminho. É, eu vou seguir o meu, você segue os seus aí. Vou tomar o caminho aqui. O caminho da verdade. Mas depois que Ananias, o profeta, quebrou os canzinhos de sobre o pescoço do profeta Jeremias, veio esta palavra do Senhor dizendo. Você sabe o que foi que Deus falou com Jeremias? Lembra que ele falou lá em Jeremias capítulo 5? Antes de você nascer, eu já te conheci. E antes que você saísse às nações, eu consegui a profeta. Você entendeu? Foi Deus que falou isso. Aí, mas depois que Ananias, o profeta, quebrou os canzinhos sobre o pescoço do profeta Jeremias, veio a esta palavra do Senhor dizendo. Então tem. Você acha que tem? Tem homem de Deus, tem mulher de Deus, tem profeta de Deus. Mas o segredo é obedecer, gente. Não é porque você não é isso, não. Lembra de Jonas? Jonas obedeceu? Não. Mas quando Deus chamou o profeta Elias, ele obedeceu? Obedeceu. Então você tem que entender isso. O segredo é obediência. Não é título, não. Não é gravata que vai te salvar, não. É obediência à palavra de Deus. Vai e fala Ananias, aí Deus falou. Ó, aí já foi Deus falando. Vai e fala Ananias dizendo assim, diz o Senhor. Quem falou? Deus. Não foi o bispo, não. Viu? Vai e fala Ananias dizendo assim, diz o Senhor Deus. Canzinho de madeira quebraste, mas em vez dele farei canzinho de ferro. Ó, tá vendo? É. Você já pensou? E agora? O que é que você acha disso aí? Você que está me ouvindo aí. Porque assim diz o Senhor dos Exércitos, o Deus de Israel, jugo de ferro pus sobre o pescoço de todas as nações, para servir Nabucodonosor, rei da Babilônia. Servirão também lhe dei os animais do campo. Ele falou, foi eu que dei. Eu sei que ele não é profeta, não é? Mas eu dei a ele, ao rei Nabucodonosor. É você que vai tirar dele? Hein? Ele faz o que ele quer. Ele manda o que ele manda e desmanda. Disse Jeremias ao profeta Ananias. Ouve agora, Ananias. O Senhor não te enviou, não. Mas tu fizeste que esse povo confiasse em mentira. Ih, rapaz. E agora? Mas não é profeta, Ananias não é profeta? E agora?
o profeta mentiu. Profeta mente. Profeta engana. Hein? Profeta faz justiça com o povo. Hein? Não, Senhor. Pelo que assim diz o Senhor. Eis que te lançarei sobre a face da terra e morrerá. Olha. Pelo que assim diz o Senhor. Eis que te lancei sobre a face da terra. Morrerá, porque você é da terra. Você está por alguma coisa terrenal e não celestial. João disse, o homem não recebe nada se não vier do alto. João 3, capítulo 3, versículo 27. Está entendendo? Que você quer negócio terrenal, né? O que é que ele falou? O filho sobre a missão do filho, né? Não é verdade? Ele disse, quem vem da altura certamente está acima de todos. Quem é da terra é terrenal, fala da terra. Quem vem do céu está acima de todos, tem visto e ouvido. Contudo, não aceitamos o testemunho. Mas aquele que aceita o testemunho certifica que Deus é verdadeiro. Porque o enviado de Deus fala as palavras de Deus, ele não dá espírito pela medida. Deus ama o filho e entregou tudo nas tuas mãos. Aquele que crê no filho não será julgado, mas aquele que se manter rebelde todavia não verá a vida. Mas a ira de Deus permanece sobre ele. Tem gente aí, ó. Reclamando, chorando, né? Com dor de cabeça, né? Vai trabalhar, não dá certo. Marca algum serviço com as pessoas não vão. É. Por causa da ira de Deus, porque ele não está agradando a Deus. Ele quer a vontade dele. Todo mundo é errado para ele, só ele é certo. Só ele é perfeito. Só ele, Deus só fala com ele. Morreu, pois, o profeta Ananias no mesmo ano, no sétimo mês. E aí, cumpriu a palavra de Deus? Cumpriu. Tá entendendo? Então prega a palavra de Deus, rapaz. Pede a Deus sabedoria e inteligência que Ele lhe dá. O homem não recebe nada se não vier do alto. Senhor Jesus, Pai querido amado, nesse momento eu te agradeço por mais um dia, Pai. Fala com esse povo. Ensina eles. Não correr atrás de homem, mas buscar a salvação eterna. Eu agradeço o Senhor por mais um dia. Que a paz do Senhor seja... E nosso coração seja agradecido. Fica na paz de Deus, em nome de Jesus.

presença de Deus. Não desabafa no Facebook não, faz o que Mateus 6 e 6 diz, entra no quarto, fecha a porta e conta tudo para Ele, conta em segredo, porque publicamente Ele vai te honrar. E hoje eu sou igual criança mimada, não pisa.

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3: São 17 horas e 7 minutos, estamos de volta apresentando o programa Resumo Final pela FM Vida 104.9, a rádio da família.
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3: É um prazer imenso estar contigo, você que está com o radinho ligado na FM Vida. Estamos começando o programa esportivo Resumo Final, hoje 13 de agosto de 2026, quinta-feira. Uma boa tarde para você. 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Hoje é quinta-feira, vamos às manchetes do nosso programa de hoje.
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3: Campeonato Juca Rosa tem jogo que vale a liderança do campeonato. Campeonato é a Copa Beto Coxa, semifinal será no domingo. Vamos falar também da Série D do Campeonato Brasileiro, as quartas de final. Jogos de volta será sábado. Libertadores, Flamengo e Cruzeiro empatam. Decisão fica para o Maracanã. Copa Sul-Americana, hoje tem Vasco em campo. E o Intermunicipal, hein? Começa sábado, dia 15, às 15 horas, na cidade de Quaraci. Campeonato Feminino de Futsal, decisão adiada mais uma vez. Estamos começando o programa Resumo Final. É um prazer imenso estar contigo. Uma boa tarde para você, Ney Vieira.
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3: São 17 horas e 10 minutos e nós vamos começar a iniciar o Resumo Final falando do campeonato de Juca Rosa. Campeonato de Juca Rosa que está com grandes jogos ali na Praça Esportiva de Juca Rosa. Então, dois grandes jogos, é o 33º Campeonato de Juca Rosa. E domingo tem jogão de bola, o Chelsea enfrenta o Vila Colônia às 8h45 e às 10 horas, hein? tem um jogão de bola. Rosa Neto contra o Manchester e o Nápoles, e o time do Heron. Será uma grande rodada domingo, dia 16 de agosto. E quem participa do nosso programa é o Lucas, técnico do Vila Colônia, que vai enfrentar o Chelsea, né? E pelo campeonato de Juca Rosa, ele luta pela liderança e ele participa do programa Resumo Final. Uma boa tarde para você, Lucas.
6: Boa tarde, meu amigo Ney, do programa Resumo Final. Aqui é Lucas, técnico do Vila Colônia FC. Domingo nós temos um confronto aí contra o Chelsea. Briga direta aí pela primeiro lugar do grupo, né? Nosso time tá bem, nós estamos bem focados, todo mundo ciente. Vamos entrar aí respeitando o adversário, que do outro lado é uma grande equipe. Conheço vários jogadores, tem vários jogadores lá que já jogou comigo. Mas é isso aí, dentro de campo é 11 contra 11. Nosso time tá bem treinado, como eu falei. E nosso intuito é sair daí com os 3 pontos. Garantir os 9 pontos aí no grupo, passar com 100% e chegar na fase mata-mata aí pra jogar pelo empate. Mas com fé em Deus vai dar tudo certo. Um abraço, meu amigo Ney.
3: Valeu, Lucas! Lucas, que é do time Vila Colônia. Um abraço pra você, muito obrigado, Lucas. Mandei aí um áudio pra ele e ele respondeu falando da expectativa do Vila Colônia para entrar em campo contra a equipe do Chelsea. É o primeiro jogo às 8h45 e às 10h45 que entra em campo é o Rosa Neto contra o Manchester e o Nápoles, o time do Heron. E Heron fala, né, da luta também pela liderança, porque a equipe do Manchester e o Nápoles está com 6 pontos, ganhando, vai para 9 e pode continuar aí na liderança, né? Boa tarde, Heron, qual a expectativa aí para este grande jogo?
7: Ney Santo, meu amigo, boa tarde. É isso mesmo, no domingo, às 10h45, Manchester United contra Rosa Neto, jogo difícil, a gente sabe, né, que todo jogo é difícil, principalmente jogo que seja amador, que seja profissional, cada jogo que a gente disputa é uma guerra, mas lutar pela vitória sempre, né, a gente sabe que uma batalha não é fácil, mas lutar pela vitória aí, e quem sabe nos 45 minutos do segundo tempo, se for da vontade de Deus, a gente não sai mais com mais uma vitória, né. A gente sabe que é um jogo difícil, Rosa Neto também é uma equipe muito bem qualificada, muito bem treinada, entendeu? Fortíssima, mas a gente também tem potencial, né? A gente tem jogador qualificado e vamos aí para mais um jogo. E no final dos 45 minutos do segundo tempo, se for da vontade de Deus, a gente sai com a vitória aí e tentar sair na liderança aí do campeonato.
3: São 17 horas e 14 minutos, então continuar na liderança. O Manchester, o Nápoles tem 6 pontos e o Vila Colônia também tem 6 pontos e o Chelsea tem 4 pontos. Se o Chelsea ganhar, ele vai ficar com 7 pontos. E o Nápoles perder, né? O Manchester e o Nápoles perder o time do Heron, ele assume a liderança. Então, será um grande jogo pelo campeonato ali de Juca Rosa. Então, os 8 classificados, porque são 16 equipes que disputam o campeonato de Juca Rosa. E 8 equipes que se classificam para o mata-mata, a segunda fase. Então, se o campeonato terminasse hoje, o Manchester Eunápolis estava classificado com 6 pontos, mas ainda falta muitos jogos. Vila Colônia em segundo com 6, Chelsea em terceiro com 4, com 4 também a equipe de Mundo Novo, a equipe de Mudiel e o Grêmio, né? O Grêmio, ele tem também 6 pontos, está colado ali É, no caso aqui, o Grêmio é o quarto e o Mundo Novo é o quinto, né? Porque o Grêmio ganhou a última partida por W.O. E o Rosa Neto tem 3 pontos. Joga domingo, pode ir a 6. Gabiarra tem 3 pontos e é o 7º. E o 8º é Alegria. Futebol Clube é o campeonato de Juca Rosa. São 17 horas e 16 minutos. Estamos apresentando o programa Resumo Final pela FM Vida 104.9.
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3: São 17 horas e 17 minutos e estamos apresentando o programa Resumo Final e falar da Copa Beto Coxa. Então, domingo, nós vamos ter dois jogos decisivos. É a semifinal do campeonato, né? A Copa Beto Coxa. Beto Coxa, que foi um grande atleta em Eunápolis, está sendo homenageado aí pela diretoria deste campeonato. É um campeonato organizado pela Secretaria de Esportes, comandada aí pelo Thiago Moura, o Chuchu do Esporte e toda a sua equipe. Então, domingo tem Feiões e Renovação, Caltri e Baba do Motor. Então, é Caltri, né, e Baba do Motor, o primeiro jogo. Segundo jogo, Feiões contra Renovação. E quem participa do nosso programa é o Iago da Renovação. Ele fala sobre o jogo, né, o jogão de bola contra a equipe dos Feiões. Então, Iago, boa tarde. Como é que está a expectativa aí para o grande jogo contra a equipe dos Feiões na semifinal do campeonato Beto Coxa?
4: Boa tarde, Ney. A renovação é completa para o jogo, a expectativa é a melhor possível. Então aí, chegamos de pezinho no chão aí nessa semifinal e vamos pro jogo. Vamos encarar uma forte equipe aí, mas o jogo é o mesmo. Pezinho no chão, vamos por cima, com a melhor humildade possível.
3: São 17h19, tá aí. O Iago da Renovação fala sobre humildade, né? Pé no chão. Isso é muito importante, Ney Vieira, porque o time não pode achar que já ganhou, não é? Que tá tudo bem. Ontem você achava que o Flamengo ia sair com a vitória lá do Mineirão, mas empatou, né? 1-1. E nós temos aí até um áudio aí do Baio, da Pipoca, né? Ele vai dizer o que achou do jogo. Ele tá muito humilde, né? Quietinho, não tá. Ele não tá. É muito otimista e não está pessimista, né? Então acha, nós vamos depois passar o áudio aí do Baio da Pipoca. Vamos ouvir o que ele acha. Seria bom que você tivesse um microfone aí também para você falar da sua expectativa, mas você não gosta, né, de falar. Ele só balança o dedo aqui e a cabeça, né? Diz assim, ó, tudo bem, e dá o placar, né? O placar você falou que era 1-0 para o Flamengo, mas quem começou ganhando foi o Cruzeiro, né? 1-0, e o Flamengo empatou e a decisão fica para o Maracanã. Depois nós vamos falar a respeito deste jogão de bola, né? Então, são 17 horas e 20 minutos e vamos destacar, não é, agora a Série D, as quartas de final do Campeonato Brasileiro, que começa justamente no sábado, não é? Sábado é dia de Série D, campeonato. A equipe do Porto, né, de Porto Seguro, poderia estar aí tranquilamente disputando a Série D, mas infelizmente não se classificou. Então, as quartas de final será sábado, não é? Sábado e domingo, não é? No sábado tem CSA, time alagoano, contra Uberlândia de Minas Gerais, sábado às 17 horas, sábado dia 15. E o Gama pega o São José lá do Rio Grande do Sul no domingo às 16 horas. E o Asa também lá de Alagoas, é o jogo de volta aí, né? Porque o primeiro jogo, a equipe do Uberlândia venceu por 1-0 a equipe do CSA. E agora o CSA vai jogar dentro de casa o jogo de volta, né? O mata-mata. E Gama e São José empataram em 1-1. E domingo agora, dia 16, será o segundo jogo. E o Asa empatou com Guaiatuba por 0-0, né? E agora vai jogar dentro de casa. Então, os times alagoanos, o CSA e o Asa, têm amplas condições de ir para a semifinal, porque disputa dentro de casa. Se o Asa empatou 0-0 com o Guaiatuba, agora joga em casa, domingo às 17 horas, pode tranquilamente consolidar sua classificação para a semifinal do Campeonato Brasileiro da Série D. Domingo também, às 17 horas, ABC entra em campo para jogar contra o Nacional. E o ABC, ele venceu por 2-1. E agora vai jogar na casa do Nacional. Então, a vantagem aqui é para o Nacional. São os jogos da Série D do Campeonato Brasileiro de Futebol. Então, Porto Seguro, né, dependendo do Campeonato Baiano de Futebol, né, do próximo ano, onde tem o Feira e o SS, né, de Salvador, e os dois se classificaram, disputaram a final da Série B do Campeonato Baiano, e o Porto dispensou alguns jogadores. Luan, que era um grande jogador ali no meio de campo, ele foi contratado pelo Jacuipense, e o Porto agora, o Negão vai ter que correr atrás, o André Negão vai ter que correr atrás, fazer um outro plantel, já que a equipe do Porto é SAF, né, uma diretoria ali, e para poder formar um outro plantel, né, acredito que alguns jogadores estão aí, vão jogar a Copa Guaiamu, né, aí que Porto não vai disputar o Intermunicipal e não vai disputar também a Copa Condesc. Tentei falar com o secretário, né, o Hélio de Paula, mas infelizmente não houve resposta. Qual foi a justificativa? Eu acredito que seja um problema político, não é? São 8 municípios que participam da Copa Condesc: Belmonte, Itapebi, Itajimirim, Eunápolis, Itabela, Guaratinga, e seria 8, né? E é Porto Seguro e Cabralha. Porto Seguro saiu, né? Acredito que seja uma questão política, porque ele não quis responder por que eles vão disputar um outro campeonato, né, de que não tem tanta expressão como a Copa Condesc e também como o Intermunicipal, não é? Não sei se o gasto foi muito grande no Campeonato Baiano, Série D, Copa do Brasil, e aí a prefeitura não quer investir, né, nesses dois campeonatos, deixando para fazer um investimento no final do ano, onde vai formar um novo plantel para a disputa do campeonato para a temporada 2027, que tem pela frente Campeonato Baiano, tem também a Copa do Brasil, e dependendo da classificação no Campeonato Baiano, pode disputar também a Série D do Campeonato Brasileiro de Futebol. Então, as notícias da Série D, né, do Campeonato Brasileiro. A Série D, que quem vencer aqui sobe para a Série B do Campeonato Brasileiro de Futebol. Falando de Série B do Campeonato Brasileiro, vamos ver aqui a classificação da Série B. Tem jogo, né? Tem jogos da Série B, rodada 22, é de 38 rodadas, a 22ª rodada, São Bernardo pega amanhã o Botafogo de São Paulo, sexta-feira. Amanhã Ponte Preta enfrenta o Náutico às 17h30, Sport Recife pega o Londrina às 20h30 e no sábado o líder Criciúma entra em campo para jogar contra a equipe do Goiás, sábado às 16h, né? 16 horas. E outros jogos aqui da Série B do Campeonato Brasileiro, o Atlético de Goiás, sábado às 15 horas, sábado dia 15 às 16 horas, joga contra o Vila Nova. Ceará enfrenta o Cuiabá, sábado às 16 horas, Ceará, lá de Santa Catarina. O Juventude pega o Fortaleza, que deu adeus à Copa do Brasil, disputou com o Palmeiras, venceu até por 3-2, mas foi desclassificada, né? E às 18h30 de sábado, Juventude e Fortaleza, lá no Rio Grande do Sul. Operário e Avaí, no domingo, às 11 horas. E o América Mineiro, é um clássico mineiro, pega o Atletique, às 18h30 de domingo. E o CRB joga com o Novo Horizontino às 18h30, dia 16/8. Então tá aí a rodada da Série B do Campeonato Brasileiro de Futebol. E a classificação continua, o Criciúma como líder com 40 pontos, Juventude segundo com 38 pontos e o Fortaleza em terceiro com 35 e o Operário em quarto com 35, Vila Nova está em quinto com 34 e o Novo Horizontino está em sexto, né, com 33 pontos. Até o sexto colocado tem chance de classificação para a Série A do Campeonato Brasileiro de Futebol. Então o Criciúma está fazendo de Santa Catarina um belo campeonato da Série B, está com 40 pontos e pode se classificar para a Série A do Campeonato Brasileiro de Futebol. Juventude também tem time para subir para a primeira divisão, Fortaleza da mesma forma, e tem 35 pontos e pode tranquilamente carimbar aí a passagem para a Série A do Campeonato Brasileiro de Futebol. São 17 horas e 30 minutos, nós vamos faturar e na volta vamos falar da Libertadores, falar do Flamengo, do meu amigo Ney Vieira e de outros flamenguistas aqui, também do Flamengo, de Luizinho Taxista, que quando o Flamengo perde, ele não dorme, não come. Então vamos tomar uma água e vamos voltar logo logo.
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5: São 17 horas e 35 minutos e agora vamos falar de Libertadores, né? Libertadores, oitavas de final, começou na terça-feira. O Fluminense empatou em 0-0 dentro de casa contra o Independente Rivadavia, né? E hoje a novidade do Fluminense foi a demissão do técnico Zubeldía, né? Demitido, ele entrou no Fluminense em setembro do ano passado, começou fazendo um trabalho até bom pela equipe do Fluminense, houve aí 16 vitórias, mas depois começou a perder esse ano, depois da Copa do Mundo, quando o Fluminense voltou, contratou alguns jogadores, né? Contratou um centroavante, trouxe o Hulk, só que o Hulk parece que o futebol dele ficou lá no Atlético Mineiro, né? No Atlético Mineiro, porque não tá jogando nada na equipe do Fluminense, não está rendendo bem. Eu não sei se é a posição que ele tá jogando, né? O esquema tático não é favorável para ele e ele não está apresentando o seu futebol, né, que deveria apresentar. Então, hoje a galera do Fluminense amanheceu comemorando, porque já tinha muita gente vaiando, né, o técnico, muitos torcedores querendo a demissão de Zubeldía. Ele colocou lá contra o rival da Rivadavia, colocou o Castilho, né, o centroavante, e o jogador custou muito caro ao Fluminense e de repente não rendeu nada. Ele e o Hulk, os melhores foram mesmo, o Martinelli, o Fábio, né, o melhor jogador em campo é o goleiro, então outro time jogou bem melhor. Então hoje Zubeldía não é mais técnico do Fluminense. E quem será o novo técnico, né, a pergunta aí. Quem será o novo técnico? Quem está rondando lá as Laranjeiras e já voltou para o Fluminense para ser técnico do Sub-20 é o Donfredon, o Fred, né, artilheiro, que foi artilheiro do Fluminense, ídolo do Fluminense, mas não sabemos se ele está preparado para dirigir a equipe do Fluminense atualmente. E tem dois compromissos, Ney Vieira, difícil para enfrentar. O primeiro contra a equipe do Palmeiras, no domingo, no sábado, aliás, Fluminense e Palmeiras, né? E se o Fluminense ganhar do Palmeiras, o Fluminense ajuda, sabe quem? O seu Flamengo!
6: Flamengo!
5: Ajuda o seu Flamengo! Então, o Fluminense enfrenta o Palmeiras e na terça-feira vai jogar lá na Argentina contra a Universidade, né? O Rivadavia, né? Um time que é independente, não é Universidade, Independente Rivadavia, né? Empatou 0-0 e tem que defender a classificação lá, né? Lá na Argentina. Estudiantes e Universidade Católica empataram na terça-feira em 1-1. E os jogos de ontem, Platense e Coquimbo Unido, não é? Deixa eu ver se eu acho aqui umas anotações a respeito da Libertadores, né? Onde eu anotei aqui, né? O Coquimbo Unido, não é? Depois eu acho aqui para me poder ver. É a Argentina, é da Argentina esse Coquimbo Unido. Então, tá aqui, ó. Então, o estudiante da Argentina, Universidade Católica do Chile, Rosário Central da Argentina, Corinthians, né, daqui do nosso Brasil, Tolima e Colômbia. O jogo já foi decidido para terça-feira, dia 18/8, às 21h30. Mirassol e Brasil será hoje, ou Mirassol e LDU será hoje, às 19h. E os jogos de ontem? Jogo de ontem, Palmeiras empatou com a equipe do Cerro Porteño. Então, é a terceira decisão, já o terceiro ano que o Palmeiras joga com a equipe do Cerro, e é um jogo bastante disputado e difícil. O Cerro lá do Paraguai. Então, o Palmeiras saiu na frente e o Cerro empatou a partida em 1-1. Carlos Miguel, não é? O goleiro da equipe do Palmeiras falhou e a bola foi chutada já nos acréscimos. E a bola entrou empatando para a equipe do Cerro. Palmeiras, o Flaco Lopes, né? Aos 82 minutos, marcou o gol do primeiro gol da equipe do Palmeiras. Então, Palmeiras empatou, vai decidir a vaga, Ney Vieira, lá no Paraguai. Vai ser fácil, Ney Vieira? Não, de forma nenhuma. Vai ser um jogo muito difícil. E Platense empatou com Coquimbo Unido em 1-1. Platense da Argentina, Coquimbo Unido do Chile, não é? Do Chile. Então empataram ontem, o jogo foi às 19 horas. E o Cruzeiro e Flamengo, o jogo tão esperado, não é? Cruzeiro e Flamengo. O Flamengo empatou em 1-1 com a equipe do Cruzeiro, né? O Kenny Arroyo, aos 53 minutos, Bairro da Pipoca. Você ficou feliz, né? Porque foi um golaço, Ney Vieira. Que golaço! Você assistiu o jogo, Ney Vieira? Hein? Bairro da Pipoca! Ney falou que cochilou na hora do gol do Cruzeiro, rapaz! Só viu o gol do Flamengo! Ele não viu aquele rapa que o Arroyo deu no zagueiro, caiu sentado o zagueiro e ele colocou lá no canto direito, no ângulo que o goleiro não viu, nem a cor da bola, né? E Lucas Paquetá ficou na reserva, entrou no segundo tempo e o que é que aconteceu? Empatou a partida, né? Empatou a partida em 1-1 para a equipe do Flamengo, né? Um jogo bastante disputado lá e cá, não é, Meiveira? Foi um jogo que tanto o Cruzeiro como a equipe do Flamengo podia ganhar tranquilamente este jogo, não é? Porque foi um jogo que a equipe do Cruzeiro, por jogar dentro de casa, atacou mais, né? E houve até uma reclamação dentro de casa, ela atacou mais, né?

0: muito violenta e se o árbitro desse cartão vermelho, mas só que o VAR achou que não. Então o atacante carioca ficou bastante machucado e pode ser dúvida para a próxima partida. A jogada foi revisada pelo VAR, né, pelo argentino Heitor Paleta, que decidiu não chamar o VAR, né? O juiz principal é Yael Falcon, para rever no monitor. Esse Yael Falcon, ele apitou jogos da Copa do Mundo, não é? E é um árbitro que ficou bastante conhecido porque em um jogo da segunda divisão do campeonato argentino, houve lá um choque de dois jogadores e um dos jogadores poderia morrer. E como este árbitro aqui, o Yao, ele tem cursos de primeiros socorros, e o que é que aconteceu? Ele salvou o jogador, né? Aplicou ali as técnicas juntamente com os médicos e ele levou o jogador foi para o hospital e o árbitro foi bastante elogiado, subiu bastante, né, no conceito aí mundial. Então tá aí um lance polêmico que o VAR achou que não. Matheus Henrique fez uma falta forte em Bruno Henrique aos 10 minutos do primeiro tempo. Ele chegou atrasado na disputa, acertou a canela do jogador do Flamengo. Para o Paulo César Oliveira, né, comentarista de arbitragem da Globo, o volante cruzeirense deveria ter sido expulso, né? Expulso. Na final da Libertadores, aos 30 minutos, né, do primeiro tempo, Bruno Fuchs fez falta em Arrascaeta, que ficou, né, a final do jogo, né, não da Libertadores. E o Bruno Fuchs fez falta e Arrascaeta, que ficou caído no chão, prendendo ali a bola entre as pernas, na tentativa de ficar com a bola, o zagueiro. A bola foi batida, a bola bateu na trave ali, né? E voltou ali para o Paquetá. E o que é que aconteceu? O Paquetá colocou no fundo do barbante, empatando em um tento a um, né? No jogo de ida da Libertadores. A volta acontece na próxima quarta-feira no Maracanã, às 21h30 de Brasília. E por ter levado o terceiro amarelo, Matheus Henrique está suspenso. Então desfalca aí, viu, Oliveira? Bom para você. Vamos ver o que é que o Baio da Pipoca Cruzeirense, que não tem em Eunápolis um cruzeirense mais apaixonado pelo Cruzeiro do que o Baio da Pipoca. Ele já vem pipoca. Não precisa fazer pipoca para assistir o jogo, porque tem pipoca de várias qualidades: doce, salgada, pipoca de bacon. Então ele senta no sofá com seus dois netos ali, arrumou mais dois cruzeirenses para assistir o jogo. Vamos ouvir aí o último áudio aí do Baio da Pipoca?
1: Oi, Ney. Assisti o jogo aí. Um jogo muito bonito, né? Um jogo bom de se ver. São dois times grandes, né? Esse ali não tinha favorito, como não vai ter. O jogo está em aberto, né? Ninguém achar que o Cruzeiro vai dar dois, três, ser bobagem, história, porque está jogando com um grande time. O Cruzeiro, o Flamengo também, achar que vai sair com um grande resultado também não. É um grande time também. São dois times respeitados. E o jogo está em aberto. Tá certo? O Cruzeiro pode perder? Pode. Mas o Flamengo também pode perder. Tá certo? São dois times grandes. Então, eu acho que foi um bom jogo, né? E gostei de ver o jogo. O Flamengo procurou o seu gol, o Cruzeiro também. Então, vamos lá para o Rio de Janeiro, né? Ver o que é que dá. Vai ter um perdedor. Agora, qual não sabemos? Ele quer errar menos, né? Vai sair com a vitória. Mas foi um jogo muito bom. Falou, Nico? Um abraço, tchau.
0: Saudade da

0: 7h49, Dona Maria Clarice, tá na linha aí, Dona Maria Clarice. Boa tarde, Dona Maria Clarice, que satisfação imensa ter a senhora participando aqui do resumo final.
1: Boa tarde, Ney Santo, Ney Vieira e Maria Clarice Tomás de Reis. Já tô ligadinha no seu programa. Manda alô aí pra mim, viu? Jesus abençoe vocês. Seja uma boa noite.
0: Valeu, Dona Maria Clarice. Deus abençoe a senhora também. Todos os dias ligadinha aí no programa Resumo Final da FM Vida 104.9, a Rádio da Família. Ney Vieira, hoje é dia de Sul-Americana. E quando a gente vai falar de Sul-Americana, a gente vai destacar o Vascão da Gama, né? Isso, tem vários clubes participando da Sul-Americana. Na terça-feira, começou as oitavas de final, o Boca Júnior venceu por 3-1 a equipe do Desportivo Recoleta. O Bolívar empatou com São Paulo em 1-1. Foi bom pro São Paulo, que o jogo foi lá na Bolívia, né? O Tigre ontem, né, foi ontem, perdeu para o Torque por 1-0. O Bragantino perdeu dentro de casa para o Atlético Mineiro por 1-0. E hoje tem, às 19 horas, Santos e Maracá. Não, Macará. Santos e Macará às 19 horas e Vasco da Gama às 19 horas entra em campo para jogar contra a equipe do Olímpia, né? E às 21h30, Cienciano contra o Botafogo.
2: Como é que é, rapaz?
0: É Santa Fé e River. Será na quarta-feira às 19h30, fechando aí a primeiro jogo, jogos de ida da Copa Sul-Americana, né? Então, Ney Vieira, o destaque é para o Vascão da Gama, que está com tudo na Copa Sul-Americana. Então, tem um mês que o técnico Pedro Emanuel do Vasco assumiu, não é? E alguns jogadores perderam, não é, espaço no time, né? E o time enfrenta hoje o Olímpia, um jogo muito difícil. E a partida entre Vasco e Olímpia será hoje às 19 horas pela Copa Sul-Americana. Marca exatamente um mês da chegada de Pedro Emanuel. Há 30 dias o técnico português foi apresentado no Vasco, né? Comandou o primeiro treino ali, foi naquele jogo lá para jogar contra a equipe do Vitória, né? E desde então foram 7 jogos com 2 vitórias, 4 empates e 1 derrota. Mais do que os resultados, além de garantir a classificação para as quartas de final da Copa do Brasil, derrotando o meu Fluminense. Não é? Foi 2 pau aí que o Vasco empatou um jogo e venceu o outro. E classificou para as oitavas da Copa do Brasil. Vai jogar contra a equipe do Vitória, né? Encarar o Vitória, a primeira no Rio, a última lá em Salvador. Então, e classificou também para a Sul-Americana. Pedro Emanuel conseguiu dar uma identidade ao time, melhorou bastante o time do Vasco, passou a apresentar evoluções claras ali com o time, né? Sem bola, porque o time não joga só com a bola. Tem um esquema tático ali, que os jogadores bem posicionados, o time consegue atrair grandes jogadas. E o treinador recuperou alguns jogadores que atravessavam momentos ruins no jogo, né? Por outro lado, enquanto uns ganharam espaço de confiança, outros perderam aí a posição. É isso mesmo. O Jair, por exemplo, um principal exemplo de transformação, né? Ele estava machucado, o Pedro Emanuel pegou o Jair, que voltava de uma grave lesão no joelho e não era considerado titular, né? E o treinador bancou o camisa 8 no time porque é um grande jogador, né? Depois de erros de Barros como primeiro volante. Ixi, já Maria. Se tornou uma das referências do time e passou a dar mais equilíbrio ali no meio de campo da equipe do Vasco da Gama. Então, o técnico português não é bobo. Então, Jair assumiu aí a titularidade. O Vasco não perdeu mais. Tem feito muito bem a função de recuar para a linha dos zagueiros para ajudar na saída de bola ali. O Diego Carlos dá sinal de positivo ao Vasco. A recuperação física e técnica do volante é uma das principais notícias positivas do primeiro mês de Pedro Emanuel. Jair passou de não cogitado a uma das peças mais importantes do time do Vasco da Gama. O outro também que melhorou bastante foi o lateral Paulo Henrique, né? Ele também se recuperou o espaço, agora tem um bom desempenho, depois de um fim de 2025 ruim, né? O ano passado ele terminou ruim, ele foi até convocado para a seleção, né? Mas no primeiro semestre de 26, ele estava abaixo das expectativas. Mas no lateral direito, voltou a apresentar características que o fizeram ser convocado para a seleção e também voltou a titularidade do Vasco da Gama. Pedro Emanuel, ele reassumiu a titularidade, né? Que Pedro Emanuel colocou ele como titular, né? Passou a participar mais do jogo, houve evolução evidente e o jogador melhorou bastante. E o Tietê, hein? Já viu falar do Tietê? Jogava no Botafogo, outro jogador que vinha em baixa e ganhou importância. Tietê passou a formar o meio-campo com Jair e Thiago Mendes. Encontrou um papel mais definido ali no meio de campo. E ali o time do Vasco melhorou bastante. O volante vem de 4 atuações regulares e se tornou uma peça importante para dar equilíbrio ao setor de meio campo da equipe do Vasco. E o outro, Cuesta, né? A retomada de Cuesta também merece destaque. O colombiano começou muito bem sua passagem pelo Vasco em 25, mas ele perdeu o rendimento, viu, Neiveira? Passou a não jogar bem, né? E aí, a partir das finais da Copa do Brasil daquele ano, e em 26 ainda enfrentou problemas físicos, chegou a perder espaço, mas Pedro Emanuel chamou ele e disse assim: Cuesta, você tem que jogar melhor, melhorar a condição física, você tem que correr mais, e devolveu, o jogador atendeu e ele devolveu a titularidade ao zagueiro, que respondeu com boas atuações ao lado de Robert Renan. Cuesta ajudou a formar uma dupla que evoluiu bastante nas últimas partida, né? E o Rogers talvez seja o principal exemplo de perda de espaço. Camisa 10 era uma peça importante no meio de campo, lá com o Renato Gaúcho. Renato Gaúcho chamou aí o Rogers, disse: você é o meu jogador, não é? É principal aqui no meio de campo, não é? Começou como titular, mas estreou com Pedro Emanuel na derrota de 1-0 para o Vitória. Desde então o cenário mudou. Pedro Emanuel chamou o jogador e falou com ele: olha, Rogers, você vai ficar um pouco aí sentado no banco, porque são 6 jogos seguintes, o Rogers começou todas as partidas no banco de reserva. Não entrou em 3 dos 4 últimos jogos do Vasco. A utilização no meio-campo com 3 volantes mexeu na prioridade dada à função do 10 no setor. Outro jogador também, o Barros, né? Barros também perdeu a titularidade. O volante atravessa um momento de baixa ali, atuando muito mal pela equipe do Vasco. Talvez aí Foi isso que o Vasco caiu de produção, vinha perdendo direto. E o Jair se recuperou e hoje tomou aí, é titular e melhorou bastante a equipe do Vascão da Gama. Um outro jogador que está chegando é o Santiago Sosa. Ele vai estrear contra a equipe do Santos, né? É uma concorrência para o meio de campo, ele joga também como zagueiro e a tendência é que Barros tenha de recuperar o nível apresentado no ano, né? No ano, porque senão ele pode não ter vaga de titular na equipe do Vasco. Spinelli, centroavante, também perdeu moral no comando do ataque. O argentino vinha alternando a titularidade com Brenner. Brenner é aquele que fez um golaço contra o Fluminense, mas teve atuações baixas e o que aconteceu? Pedro Emanuel colocou o Brenner como titular. O atacante marcou na partida de ida contra o Independiente Medellín, mas não conseguiu transformar o gol em uma sequência de boas atuações, né? Com o Brenner em seu melhor momento desde que chegou ao Vasco, Spinelli passou a ser uma alternativa para o comando de ataque, mas no banco, né? E a sequência agora, Pedro Emanuel começa um período ainda mais exigente. O Vasco terá pela frente a decisão da Copa Sul-Americana na Copa do Brasil, enquanto tenta se afastar da zona de rebaixamento do Campeonato Brasileiro de Futebol. Então o time ainda não venceu na competição sob o seu comando e ainda está na 18ª posição no Campeonato Brasileiro, né? Tá difícil. Em meio aos confrontos contra o Olímpia hoje pela Sul-Americana e Vitória pela Copa do Brasil e domingo, né, confronto direto contra a equipe do Santos. Então tá aí as notícias do Vasco da Gama. Cadê aí o Vasco? Tem que colocar aí, né, que os torcedores estão Vasco mandando mensagem aqui que quando o Flamengo joga, você coloca até o hino Flamengo. Então, preste Vasco atenção aí a equipe do Vascão da Gama, porque a equipe do Vasco da Gama, olha, não, o time do Vasco está melhorando bastante. Bastante, né? São 18 horas e 2 minutos, estamos terminando o programa Resumo Final, mas antes nós temos aqui a notícia a respeito da Copa de Futsal Feminino ali, que seria disputada na quadra da Liberdade ali, da Praça da Liberdade, e eu estava anunciando a semana toda que a decisão seria sábado, dia 15, como foi marcado, mas a direção, né, a Secretaria de Esportes, o Lando, né, até liguei para ele, conversei com ele essa semana e ele não me avisou nada a respeito dessa mudança. Então a decisão foi mudada para o dia 5/9. 5/9, no mesmo horário, 17 horas, onde a equipe do Aerojuca e Base Industrial vão fazer a preliminar e servem contra o Industrial, vão fazer a partida principal e o Adélio da equipe do Industrial participa do nosso programa e ele fala da grande decisão que foi remarcada para o dia 5. Uma boa tarde para você, Adélio.
2: Boa tarde, Ney Santos. Boa tarde, ouvintes do Resumo Final. Aqui é Adélio Cancian, diretor de futebol aí da Associação Desportiva Industrial Eunápolis. Agora temos essa grande final aí, foi remarcado, né, a data, dia 5/9, na Praça da Liberdade aí, final do futsal feminino. O jogo acontecerá, se estiver chovendo, vai ser transferido para o ginásio de esporte que é coberto, mas não pode mais demorar, né? Já passou muito tempo, todo mundo já está ansioso. E dizer que a equipe do Industrial está preparada. Todas as atletas devem estar no jogo, as de fora também, né, de fora da cidade, que nós temos uns quatro reforços, ainda, né, três ou quatro reforços, que são de fora da cidade, e devem estar todas aí na final. A diretoria está trabalhando para isso, juntamente com a comissão técnica. E tomara que ocorra tudo bem, né? Que seja uma grande final e que a torcida, né, a galera que for lá prestigiar, saia satisfeito. Beleza? Agradeço, Ney Santos, pela oportunidade, pelo espaço, e dizer que estamos por cá também. Precisar da gente, estamos por cá. Tá? Abraço a você e a todos os ouvintes. E agradecer aqui, sem citar nome, né, de todos aos nossos patrocinadores aí, tá? E assim que for possível, a gente vai fazer a relação aqui. E a divulgação a gente faz diária, né? Nossas redes sociais. Dessa galera que nos ajuda aí, que sem elas também a gente não consegue trabalhar. Valeu, abraço, fique com Deus.
0: Valeu, Adélio Cancian. São 18 horas e 5 minutos. A decisão remarcada, a decisão feminina aí do campeonato será remarcado para setembro, dia 5 de setembro. E a última notícia do programa Resumo Final é sobre o campeonato sub-20 de futsal, que irá iniciar no Ginásio de Esportes Antônio Carlos Magalhães. E são as seguintes equipes que irão disputar esse campeonato. O campeonato será realizado, vai começar no sábado, a partir das 16 horas. E as equipes são Colônia e os Caras, Ganes, Futebol Clube e Seteps, Inter e Projeto Olho no Futuro, Projeto e Novos Talentos, Roma contra os Leais Futebol Clube, Rex contra Inter do Delta Parque, Bahia contra Nova Geração, Bahia de Mundo Novo contra o Real Alecrim e Minas Gerais contra o Base City. Então, essa Copa será no ginásio ACM, né? Então, lá não tem problema de chuva, né? Então, vamos ver se nós conseguimos ver, né? É um grande campeonato. Amanhã eu vou ver se trago aqui o Orlando, né? O Lando da Secretaria de Esporte, da Liga de Esporte, diretor de eventos, para a gente bater um papo, falar sobre esses eventos, sobre os campeonatos que já estão terminando, a Copa Beto Coxa, o Quarentão lá do Country Club, né? Que já terminou e teve apoio da seleção, Copa das Favelas, né? Campeonato de Juca Rosa. Realmente, a Secretaria de Esporte, através do Thiago Moura, está se movimentando. O voleibol com Hélio, né? O Hélio, inclusive, eu quero trazer o Hélio aqui novamente. Tem novidades a respeito do voleibol, seleção feminina e seleção masculina. São 18 horas e 8 minutos. 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São 18 horas e 10 minutos. Um abraço para você, Ney Vieira. Uma boa sorte pro seu Flamengo no Maracanã, que vai estar cheio. O Flamengo acostuma, né, é decepcionar. Espero que na próxima quarta-feira você assista o jogo. Não cochile, né? Que o Bahia disse que cochilou, não viu o gol, não sabe. Quando o Cruzeiro fez o primeiro gol, ele começou a cochilar, começou a desanimar. Mas tudo bem, um abraço para você, Ney Vieira, e a todos os flamenguistas que têm um grande time. Tchau, tchau, e até amanhã, se Deus quiser.
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1: 18 horas e 18 minutos.
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0: 18:46.
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0: Sim. Muito obrigada, Jesus. Muito obrigada, Senhor, por esses 20 anos. 20 anos que eu tenho certeza absoluta no meu coração que é só o início daquilo que Deus tem preparado para a minha vida. Eu louvo muito a Deus. Hoje é uma noite muito especial porque é uma noite em que o meu coração se alegra. O meu coração está saltando, pulsando de alegria. Por esses dias, por essa estrada, por todo esse tempo. É uma vida, 20 anos não são 20 dias. E a maior alegria do meu coração é poder, desde que comecei, dar sempre toda a honra, toda a glória, todo o louvor a Jesus Cristo. E será sempre assim. Será sempre assim. Será sempre assim. Sempre assim. Sempre assim. São 20 anos de vidas sendo restauradas, pessoas sendo levantadas, famílias sendo reconstruídas. Uma história de alegria, uma história de vitória, uma história de conquista, uma história de momentos difíceis também. Mas uma história em que eu sei em quem tenho crido. E eu sei que todas as promessas do meu Deus tenho sim para a minha vida. E por essa estrada eu vou continuar caminhando e dando a Ele todo o meu louvor, toda a minha honra, toda a glória seja dada a Jesus Cristo. Se você pode, querido, eu quero te convidar a dar uma forte salva de palmas a Jesus. Quero dizer que você faz parte dessa história também. Quero dizer que você também faz parte desse momento. Então, se você pode, aplauda o Senhor bem forte, dizendo a Ele: muito obrigada, Senhor. Muito obrigada. Eu tenho milhões de motivos para agradecer a Deus. Se você pode, coloque-se de pé e aplauda bem forte a Jesus Cristo, dando a Ele o seu melhor. Vamos encher esse teatro com a presença de Deus. Vamos encher esse teatro com um louvor que toca o coração do Senhor. Vamos trazer o céu para a terra nessa noite. Aplauda bem forte, aplauda mais forte. Vamos juntos celebrar, queridos. Vamos juntos saltar de alegria. Vamos juntos louvar o nome do nosso Deus. Aleluia. Aleluia. Para o nosso Deus não existe limitação.
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3: Em Brasília, 19 horas.
4: Está no ar a Voz do Brasil. As notícias do governo federal que movimentaram o país no dia de hoje.
5: Olá, boa noite.
3: Boa noite para você que nos acompanha em todo o país.
5: Quinta-feira, 13 de agosto de 2026.
3: Vamos aos destaques do dia.
5: Brasil registra mais de 62 milhões de empregos formais no mês de junho.
3: Dados são da RAIS, a Relação Anual de Informações Sociais, que é divulgada mensalmente. Graziele Bezerra.
6: Do total de empregos registrados em junho, a maior parte ficou com os trabalhadores seletistas e temporários, responsáveis por 48 milhões de vínculos.
5: Operação Arena. Investigação apura sonegação fiscal e lavagem de dinheiro na exploração de apostas de cota fixa e jogos de azar.
3: São apreendidos bens e valores de até R$1 bilhão. Luana Karen.
7: A investigação identificou indícios de utilização de uma complexa estrutura societária com o objetivo de conferir aparência de legalidade a operações relacionadas à exploração de apostas de cota fixa e de jogos de azar.
5: Já está em funcionamento modalidade de crédito para adimplentes.
3: Estratégia oferece condições mais favoráveis a trabalhadores informais que estão com dívidas em dia. Luciana Vasconcelos.
8: A medida permite contratar uma nova operação de crédito para quitar integralmente a dívida anterior.
5: Hoje, na apresentação da Voz do Brasil, Mariana Jungmann e Luciano Seixas.
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5: Mais de 62 milhões de vínculos de emprego ativos.
3: E o quadro do o quadro do mercado formal do país em junho, segundo dados divulgados hoje.
5: Os números fazem parte da RAIS, levantamento que era realizado uma vez por ano e agora está sendo divulgado mensalmente.
6: Segundo os dados divulgados nesta quinta-feira, no mês de junho foram registrados 62.891.209 vínculos de trabalho ativos no país. Cerca de 164 mil a mais do que o registrado no mês anterior, maio. No acumulado do primeiro semestre, o aumento no emprego formal foi de 3,6% em relação a dezembro de 2025, com 2 milhões e 200 mil novos vínculos. Do total de empregos registrados em junho, a maior parte ficou com os trabalhadores seletistas e temporários, responsáveis por 48 milhões de vínculos. Em seguida, vem os agentes públicos, ocupando 14 milhões e 300 mil postos, e as demais categorias com cerca de 430 mil vínculos ativos. O setor de serviços foi responsável pelo maior número de oportunidades, como explica Paula Montanher, subsecretária de Estatísticas e Estudos do Trabalho do Ministério do Trabalho e Emprego.
9: Todos os setores cresceram. O grupo que mais cresce é o grupo que a gente chama de serviços. Uma parte grande desses empregos são na administração pública, defesa, seguridade, educação e saúde.
6: Até junho, os dados da RAIS, a Relação Anual de Informações Sociais, eram divulgados uma vez por ano. Agora, o relatório é publicado mensalmente e traz também recortes como sexo, raça, cor e escolaridade. As mulheres, por exemplo, ocuparam mais de 29 milhões dos empregos em junho, cerca de 46% do total, um crescimento de 5,7% em relação à quantidade de postos que elas ocupavam em dezembro do ano passado. A RAIS também mostra um mercado de trabalho cada vez mais jovem e diverso, com maior presença de pessoas pardas e pretas em empregos formais e o crescimento nos vínculos de trabalhadores com até 24 anos de idade. Para o ministro do Trabalho e Emprego, Luiz Marinho, muitos jovens buscam a segurança da consolidação das leis trabalhistas.
10: Muita gente quer a segurança da CLT, quer o direito às férias, 13º, fundo de garantia, participação dos resultados. O que não quer, eventualmente, é salário baixo. Não quer um ambiente estressante. Não quer um ambiente assediador.
6: Em junho, a região sudeste liderou o emprego formal, sendo responsável por 47% dos postos de trabalho do país, com 29 milhões de empregos. Reportagem Graziele Bezerra.
3: Quem tem uma dívida e está em dia com os pagamentos também pode renegociar os valores.
5: Está disponível uma modalidade de crédito para essas pessoas, com juros de até 1,99% ao mês.
3: Saiba quem pode participar e um alerta: cuidado com os golpes que usam o nome do programa.
8: Já está funcionando modalidade de crédito voltada a trabalhadores que estão adimplentes ou com pequenos atrasos em suas dívidas junto a instituições financeiras. O crédito é voltado a trabalhadores informais, sem vínculo pela CLT. Não atende servidores públicos ou quem receba aposentadoria ou pensão do INSS. A medida permite contratar uma nova operação de crédito para quitar integralmente a dívida anterior. Quem explica é o secretário de Reformas Econômicas do Ministério da Fazenda, Regis Dudena.
0: Para pessoas que não têm acesso a essas linhas de consignado, a essas linhas baratas, que tomaram crédito, aí um crédito pessoal, sem garantias, normalmente créditos caros, e que estão pagando. Então são pessoas que, como o nome diz, né, desenrola adimplentes. São pessoas que estão adimplentes, que estão pagando essa sua conta, que estão atrasados em até, no máximo, 90 dias, mas já pagaram aí pelo menos 4 parcelas desse crédito e estão tendo aqui uma possibilidade de ter acesso a uma linha de crédito com taxas baixas, até no máximo R$ 1,99 por mês, e vão poder diminuir a parcela que ela vem pagando mês a mês dessa dívida.
8: Também há possibilidade de contratação de crédito adicional de até 50% do saldo devedor da operação original, desde que a nova prestação não ultrapasse 90% do valor da parcela anterior. Ao contratar a operação, o beneficiário concorda com o bloqueio do CPF para apostas em plataformas de bets por 6 meses. O secretário Regis Dudena, do Ministério da Fazenda, alerta que a contratação deve ser feita diretamente pelos canais oficiais das instituições financeiras e orienta a desconfiar de anúncios que prometem aprovação imediata, mensagens com links, cobranças de taxas antecipadas ou pessoas que se ofereçam para intermediar a negociação.
0: Primeiro passo recomendado: vá você até a sua instituição financeira. Se for uma instituição financeira física que tenha lá a sua agência, vá conversar. Se for uma digital, use sempre o aplicativo daquela instituição que você já conhece, que você já tem cadastro. Cuidado para não aceitar muito ajuda de terceiros.
8: O Banco do Brasil e a Caixa Econômica já estão aptos a operacionalizar a modalidade de crédito. Outras instituições financeiras poderão aderir ao programa nos próximos dias. Os interessados devem procurar as suas instituições financeiras para se informar se estão participando do programa. Com locução de Luciana Vasconcelos, reportagem de Pablo Mundim.
5: A Polícia Federal investiga um grupo acusado de crimes financeiros em exploração de jogos de azar e apostas esportivas, as chamadas bets.
3: Foram cumpridos mandados de busca e apreensão em 5 estados e o bloqueio de até R$ 1 bilhão dos envolvidos no esquema.
11: A Operação Arena apura a atuação de grupo empresarial em supostos crimes de sonegação fiscal, evasão de divisas e lavagem de dinheiro. A investigação identificou indícios de utilização de uma complexa estrutura societária e financeira, mantida no Brasil e no exterior, com o objetivo de conferir aparência de legalidade a operações relacionadas à exploração de apostas de cota fixa e de jogos de azar. De acordo com o secretário especial da Receita Federal, Robson Barreirinhas, o grupo iniciou a atividade na Paraíba em 2012.
12: Foi ampliando essa atividade, utilizando-se de um sofisticado esquema para ocultação de recurso, para lavagem de dinheiro, para evasão de recursos.
11: A investigação também identificou possíveis indícios de omissão de rendimentos e de sonegação de impostos. O secretário da Receita Federal, Robson Barreirinhas, destaca os prejuízos para o país.
12: As bets, elas se tornaram uma doença social no Brasil. E quando se fala de bets ilegais, esse problema é exponencialmente aumentado, porque a bet legal não tem nem mesmo a regulação que hoje existe no Brasil. Não existe, por exemplo, impedimento para crianças joguem em bets ilegais. Não há as ferramentas de autoexclusão, de autolimitação que foram impostas para as bets legais, prejudicando ainda mais a população brasileira.
11: O ministro da Fazenda, Dário Duriga, disse que as atividades da empresa no país já foram suspensas.
13: A gente já tem uma medida cautelar que suspende a atuação dessa empresa dentro de um processo de fiscalização que já vinha acontecendo, com troca de informação entre as demais autoridades. A gente tem conseguido viabilizar esse combate criminal, que envolve lavagem de dinheiro, envolve ocultação de patrimônio dessas empresas.
11: Ao todo, foram cumpridos 17 mandados de busca e apreensão em 14 localidades, nos estados da Paraíba, Sergipe, São Paulo, Rio de Janeiro e Paraná. A decisão também prevê a apreensão de bens e valores até o limite aproximado de R$1 bilhão. Reportagem Luana Karen.
5: Estão públicas mais de 2 mil páginas que autorizam 85 empresas de apostas a funcionarem no país.
3: A iniciativa faz parte da política de transparência ativa da Secretaria de Prêmios e Apostas, de acordo com o ministro da Fazenda, Dario Durigan.
13: Os principais documentos de todos esses processos já estão disponíveis, tanto documentos que embasam origem de recursos, quanto documentos da avaliação jurídica e até o documento que é o relatório final da nossa avaliação, que tem ali o contexto geral, quem são os sócios, qual é o ramo de atuação da empresa, qual é o negócio da empresa. Isso fica agora para todas as empresas que pediram autorização, isso fica público, cumprindo com esse compromisso de transparência ativa.
5: A publicação dos documentos está sendo realizada de forma gradual e sem comprometer a proteção das informações que possuem acesso restrito.
3: Ainda de acordo com o ministro Dario Durigan, cerca de 5 milhões de contas estão impedidas de fazer apostas no país.
5: Os bloqueios incluem 3 milhões de beneficiários de programas sociais.
3: Os dados podem ser encontrados na página do Ministério da Fazenda em gov.br/fazenda.
5: As vendas do comércio varejista cresceram 0,5% em junho, na comparação com maio.
3: Os dados são da pesquisa mensal de comércio divulgada nesta quinta-feira pelo IBGE.
14: O volume de vendas do comércio varejista teve um aumento de 0,5% no mês de junho em relação ao mês anterior. Mas a média para o trimestre encerrado em junho foi negativa em 0,3%. Entre as atividades com alta estão outros artigos de uso pessoal e doméstico, hipermercados, supermercados, produtos alimentícios, bebidas e fumo, móveis e eletrodomésticos e artigos farmacêuticos, médicos, ortopédicos e de perfumaria. Entre as atividades em queda estão livros, jornais, revistas e papelaria, tecidos, vestuário e calçados, combustíveis e lubrificantes. O gerente da Pesquisa Mensal de Comércio, Cristiano Santos, explica os resultados.
15: Então, das 8 atividades pesquisadas, 4 ficaram no campo positivo. O principal setor que teve crescimento foi de outros artigos de uso pessoal e doméstico. Ali tem resultados de vários nichos, dentre eles de lojas de departamento, apartamentos, lojas de brinquedos, e teve então um crescimento, foi o topo ali o que mais cresceu. O que mais caiu, né, dessas 8 atividades foi a atividade de tecidos, vestuário e calçados.
14: Na comparação com junho do ano passado, o volume de vendas no varejo aumentou 2,9%. No acumulado do ano, a alta é de 1,9%. Reportagem Luciana Colares de Holanda.
5: A estimativa para a produção de grãos na safra 2025-2026 deve ultrapassar 360 milhões de toneladas.
3: Segundo o levantamento divulgado hoje pela Conab, a Companhia Nacional de Abastecimento, se confirmado, o volume representa 8 milhões e 500 mil toneladas a mais do que no ciclo passado.
5: O milho e a soja juntos devem compor 90% do total da safra, como explica Silvio Porto, presidente da Conab.
16: Nós temos aqui 180,5 milhões de toneladas de soja, 143 milhões de toneladas de milho. A primeira safra de milho, que foi a grande recuperação, fez com que nós tivéssemos um aumento bastante expressivo. Nós saímos de 24,9 milhões de toneladas na safra anterior para quase 30 milhões.
3: Dentre os produtos de inverno, o trigo deve registrar 5 milhões e 800 mil toneladas.
5: A estimativa representa redução de 26,2%, principalmente por conta das chuvas no sul do país. Como detalha o presidente da Conab, Silvio Porto.
16: O que nos preocupa é a questão do trigo. Nós tivemos uma queda muito acentuada de produção, de área no caso, além dessa queda muito significativa da área, serão as condições de chuva, né, em função do El Niño. Isso principalmente no Rio Grande do Sul poderá comprometer a qualidade desse trigo que será colhido nesse período.
3: Quem recebe ou utiliza Vale Alimentação e Vale Refeição deve ficar atento às regras para o uso desses benefícios.
5: A regulamentação, feita no final de julho, amplia a aceitação dos cartões, reduz custos para os estabelecimentos e reforça que os valores devem ser usados apenas na compra de alimentos e refeições.
3: Confira na reportagem como essas regras se aplicam a trabalhadores e estabelecimentos.
11: Localizado em um shopping de Brasília, o restaurante do empresário Pedro Mendonça faz parte de uma rede especializada em frutos do mar com mais de 30 anos de história. O comércio foi fundado pelo seu pai nos anos 90 e de lá para cá passou por adaptações. Entre elas, a variedade nas formas de pagamento. Segundo Pedro, oferecer o Vale Refeição como uma das alternativas ajuda a atrair novos clientes e facilita o acesso do público ao negócio da família.
17: A pessoa que usufrui desse Vale Refeição, ela ganha crédito, ela tem que usar ele, então ela dá preferência para usar, de fato, em restaurantes que ela possa aproveitar esse crédito. Então, eu vejo mais como o principal benefício é essa possibilidade de ter novos clientes.
11: Instituídos há mais de 50 anos por meio de lei, o Vale Refeição e o Vale Alimentação fazem parte do Programa de Alimentação do Trabalhador, o PAT. Os benefícios oferecidos pelas empresas aos colaboradores funcionam como um crédito para garantir uma alimentação adequada. Neste ano, um decreto estabeleceu novas regras para o programa. A principal mudança, de acordo com Rogério Araújo, coordenador do PAT do Ministério do Trabalho e Emprego, é o estabelecimento do teto de 3,6% nas taxas cobradas pelas operadoras sobre as transações. A medida acaba com as cobranças de tarifas elevadas que muitas vezes inviabilizavam a adesão de estabelecimentos às bandeiras de cartão.
18: Por isso a limitação das taxas e o prazo de liquidação é tão importante. Esses estabelecimentos comerciais menores, restaurantes pequenos, supermercados de bairro, esse estabelecimento não vai mais precisar usar o capital de giro para fazer essa movimentação. Ele vai ser pago ali dentro dos 15 dias e com a taxa muito mais baixa. Então ele não vai ter perda em aderir ao PAT.
11: O decreto determina ainda que as empresas emissoras que possuem mais de 500 mil usuários ativos devem adaptar até novembro deste ano seus sistemas para que os cartões de Vale Refeição e Vale Alimentação funcionem em qualquer maquininha de pagamento. Além disso, Rogério Araújo destaca que o texto reforça que os valores destinados aos auxílios devem ser utilizados exclusivamente para compra de alimentos e refeições.
18: Esse programa foi criado com a ideia de que a gente pudesse fazer uma alimentação segura para o trabalhador, uma nutrição adequada para que ele desenvolva as atividades, não tenha problemas nutricionais, evitando inclusive acidentes de trabalho, faltas ao trabalho. E aí, claro, a consciência do trabalhador tem que ser também nesse sentido, de consumir o seu vale alimentação e refeição para o fim que é destinado, sem tentar fazer um uso inadequado, por exemplo, a aquisição de produtos eletrônicos ou ainda com essa venda do benefício.
11: Empresas, operadoras e estabelecimentos que descumprirem as regras estão sujeitos a sanções administrativas, com multas que variam de 5 mil a 50 mil reais. Quem descumprir a regulamentação também pode perder benefícios fiscais previstos na legislação. Reportagem Gabriela Noronha.
5: Estão abertas as inscrições para cursos de detecção precoce de câncer na atenção primária.
3: São 7 cursos online e gratuitos voltados para equipes de saúde.
5: O foco das capacitações está na prevenção e no diagnóstico rápido dos tipos frequentes da doença.
19: Profissionais da atenção primária à saúde podem se inscrever para 7 cursos gratuitos e 100% online para detecção precoce do câncer. A iniciativa traz qualificações como a detecção precoce de câncer, prevenção dos fatores de risco para cânceres, rastreamento organizado, detecção precoce de câncer do colo do útero e de mama e gestão de base populacional na atenção primária. Os cursos têm matrículas abertas por prazo indeterminado. Os cursos contribuem para o fortalecimento das redes de atenção à saúde e para a qualificação do cuidado ofertado à população. Eles fazem parte de iniciativa que apoia a organização e a qualificação dos processos de trabalho das equipes que atuam na atenção primária para a detecção precoce dos cânceres e a continuidade do cuidado. Além de cursos, são ofertados materiais técnicos e educativos a profissionais e gestores. Daniele Popov para A Voz do Brasil.
5: Professores e educadores de todo o país já podem escrever projetos que usam jogos interativos em sala de aula.
20: É a primeira edição do Prêmio Desenvolvimento em Jogo do Ministério da Integração e do Desenvolvimento Regional.
21: Será realizada a primeira edição do Prêmio Melhores Práticas do Desenvolvimento em Jogo e que está com inscrições abertas até o dia 30 de agosto. A premiação é voltada a práticas de aplicação do desenvolvimento em jogo em ambientes pedagógicos por docentes e facilitadores no ensino formal e não formal. O desenvolvimento em jogo é um material elaborado para comunicar conceitos da Política Nacional de Desenvolvimento Regional através de um jogo estilo RPG. É uma maneira interativa de experiência de aprendizado. O edital contempla práticas desenvolvidas no ensino fundamental e médio, na graduação e pós-graduação em projetos de extensão universitária, instituições comunitárias, escolas legislativas, escolas de governo e atividades formativas em colegiados de políticas públicas e municípios. Serão selecionadas 30 iniciativas pedagógicas distribuídas entre 10 categorias. O resultado final está previsto para ser divulgado em 9 de novembro. Dilson Santa Fé, para A Voz do Brasil.
5: O edital da premiação está disponível em gov.br/mdir.
20: Estudantes e pesquisadores de todo o país têm até esta sexta-feira, 14 de agosto, para se inscrever no Prêmio Jovem Cientista 2026.
5: A premiação busca estimular projetos com soluções inovadoras usando inteligência artificial.
22: Foi observando a rotina dos castanheiros no Vale do Javari, no Amapá, que a estudante Manuele da Costa Pereira desenvolveu um kit portátil para a produção de energia elétrica a partir do sol.
23: Durante essas expedições, a gente começou a observar e a vivenciar o dia a dia deles em campo. E aí, a partir disso, a gente começou a pensar sobre alternativas para melhorar a qualidade de vida deles, né? Que eles não tinham o básico nem para iluminar o acampamento à noite. Ou quando tinham, eram geradores movidos a óleo diesel, que são pesados e poluentes também. Esse kit ele funciona como um mini gerador de energia elétrica a partir do sol.
22: Foram 2 anos trabalhando no projeto, no Instituto Federal do Amapá. O empenho deu resultado e Manuele ganhou o Prêmio Jovem Cientista na categoria Estudante de Ensino Superior. Jovens pesquisadores interessados em seguir os passos de Manuele e concorrer ao prêmio têm até o dia 14 de agosto para inscrever projetos. O tema desta edição do Jovem Cientista é Inteligência Artificial para o Bem Comum. A ideia é que estudantes e pesquisadores apresentem projetos que explorem o potencial da IA para a solução de problemas reais, como melhoria de serviços públicos, ampliação do acesso à saúde e educação, inclusão digital e sustentabilidade ambiental. O presidente do Conselho Nacional de Desenvolvimento Científico e Tecnológico, o CNPq, vinculado ao Ministério da Ciência, Tecnologia e Inovação, Olival Freire Júnior, destacou a importância da premiação.
24: A particularidade desse prêmio, que é um prêmio para tentar fisgar um jovem promissor. Então, não é o prêmio para o pesquisador já consolidado. Então, é uma tentativa, nos mantendo na questão do futebol, de você olhar para a divisão de base e dizer, aquilo ali tem futuro.
22: Podem se inscrever para o Prêmio Jovem Cientista estudantes do ensino médio, superior, mestrado ou doutorado. Também são aceitas inscrições de mestres e doutores já formados, com idade até 39 anos. Reforçando, as inscrições vão até o dia 14 de agosto e podem ser feitas pelo site jovemcientista.cnpq.br. Com locução de Thaís de Araújo, reportagem Luana Karen.
3: Termina amanhã o prazo para que os candidatos pré-selecionados na segunda chamada do ProUni, o Programa Universidade para Todos, comprovem as informações da inscrição.
5: Os documentos devem ser apresentados diretamente na instituição de ensino para a qual o estudante foi selecionado.
3: Para saber mais, acesse acessounico.mec.gov.br.
5: E essas foram as notícias do Governo Federal.
3: Uma realização da Secretaria de Comunicação Social da Presidência da República.
5: Com produção da empresa Brasil de Comunicação.
3: E agora com as notícias do Poder Judiciário e do Congresso Nacional. Boa noite.
5: Boa noite para você. Até amanhã.
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4: Supremo Tribunal Federal confirma a decisão liminar do ministro Flávio Dino, que reconhece a omissão do Congresso Nacional na regulamentação da mineração em terras indígenas.
7: STJ afasta a prescrição em ação indenizatória sobre os crimes de maio. Pedidos serão analisados pela Justiça Paulista.
4: TSE condena vereador por violência política contra colega mulher.
7: Boa noite, eu sou Arthur Filho.
4: E eu sou Walter Lima.
7: Supremo Tribunal Federal confirma a decisão liminar do ministro Flávio Dino, que reconhece omissão do Congresso Nacional na regulamentação da mineração em terras indígenas.
4: O caso concreto envolve o território Cinta Larga, que abrange cerca de 2 milhões e 700 mil hectares, localizados na divisa entre os estados de Rondônia e Mato Grosso. Marta Ferreira.
9: A Constituição não impede que haja mineração em territórios indígenas, mas condiciona isso à autorização do Congresso Nacional, à consulta às comunidades afetadas e à garantia de participação nos resultados da atividade. Até o momento, no entanto, o Legislativo não definiu as regras para a atividade. Diante dessa situação, a coordenação das organizações indígenas do povo Cinta Larga entrou com ação no Supremo. Em fevereiro, o ministro Flávio Dino, relator do caso, concedeu medida cautelar e reconheceu a existência de omissão inconstitucional do Poder Legislativo, entendimento que foi referendado pelo plenário do STF nesta quinta-feira.
7: Na abertura da sessão plenária desta quinta-feira, o presidente do Supremo Tribunal Federal, ministro Edson Fachin, anunciou apoio ao ministro Flávio Dino, que vem sofrendo ameaças. Vamos ouvir um trecho da fala do ministro.
25: A presidência do Supremo Tribunal Federal, em nome deste tribunal, manifesta solidariedade ao ministro Flávio Dino e reconhece que ameaças à segurança física dos ministros e familiares devem ser apuradas com rigor. A Secretaria de Polícia Judicial do Supremo Tribunal Federal colaborará com as autoridades públicas para a plena elucidação dos fatos e pela responsabilização, inclusive penal, de quem tiver praticado crimes.
4: O presidente do STF também defendeu a democracia, a Constituição Federal e as liberdades fundamentais, como a liberdade de imprensa.
7: STJ afasta a prescrição de 5 anos em ação civil pública de indenização sobre os chamados crimes de maio, ocorridos em São Paulo em 2006.
4: O processo voltará à primeira instância, que deverá analisar os fatos e os pedidos de reparação. Fátima Uchoa.
26: Os crimes de maio foram uma série de episódios violentos marcados por ataques do primeiro comando da capital contra forças de segurança e pela reação policial, que causaram mais de 500 mortes, muitas em situações não esclarecidas. Na origem, o Ministério Público de São Paulo reuniu pedidos de reparação individual e coletiva, incluindo danos, assistência, preservação da memória e medidas de não repetição. Seguindo o voto do relator ministro Teodoro Silva Santos, a maioria da primeira sessão do STJ considerou alegações de execução sumárias, desaparecimentos de pessoas, participação ou omissão de agentes públicos e falhas nas investigações. Também considerou os compromissos internacionais assumidos pelo Brasil na proteção dos direitos humanos.
7: TSE condena vereador por violência política contra colega mulher.
4: O caso é de Nova Friburgo, no Rio de Janeiro. Fábio Ruas.
0: A vereadora Priscila Pita, do PT, foi vítima de violência política de gênero praticada pelo vereador José Sebastião Rabelo, do Solidariedade, na Câmara Municipal de Nova Friburgo. Sebastião foi condenado a 1 ano de reclusão e teve os direitos políticos suspensos. O TSE ainda declarou José Sebastião inelegível. Para o relator do caso no TSE, ministro Dias Toffoli, o vereador submeteu a colega a constrangimentos, humilhações e ameaças, com discriminação de gênero, com o objetivo de impedir ou dificultar o pleno exercício de mandato de vereadora.
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7: A você, uma boa noite.
4: E até amanhã.
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6: Eu sou Paula Groba.
8: E eu sou Humberto Pinheiro.
6: E estes são os destaques de hoje do Jornal do Senado, que começa agora.
8: Senado aprova liberação de dinheiro para socorro a vítimas de desastres naturais.
6: Redução de tributos sobre combustíveis e isenções para a Copa Feminina de 2027 são aprovadas.
8: Senado aprova mudanças em imposto para dar mais segurança ao produtor rural.
6: Boa noite.
8: Boa noite.
6: O Senado aprovou a garantia de recursos para o socorro e a assistência a vítimas de enchentes e secas no país. Senadores aprovaram um crédito extraordinário de 305 milhões de reais.
8: O dinheiro deve beneficiar cerca de 1 milhão e 600 mil pessoas. Repórter Alexandre Campos.
10: O dinheiro está sendo destinado a cobrir despesas urgentes e imprevisíveis relacionadas a ações emergenciais de socorro a vítimas, à assistência humanitária e ao restabelecimento de serviços essenciais em diversas regiões do país. O Poder Executivo justificou o pedido de gasto extra, já que o país, no início deste ano, experimentou eventos climáticos diversos, com estiagem em algumas regiões e excesso de chuvas em outras. Em comum, mortes, destruição e deslocamento forçado de pessoas, o que exigiu a liberação do dinheiro de forma emergencial. A relatora da medida provisória na Comissão Mista de Orçamento foi a senadora Tereza Cristina, do PP de Mato Grosso do Sul. Ao apresentar relatório favorável ao texto, ela chamou a atenção para a necessidade de o governo adotar uma postura preventiva, já que muitos desastres se repetem ano após ano.
12: Defesa Civil não espera. Diante de desastres que já atingiram milhões de brasileiros, socorrer as vítimas é dever do Estado, não favor de governo. O desastre é sempre uma tragédia, mas não é uma surpresa. Um país que, estação após estação, precisa correr para socorrer aquilo que poderia ter prevenido, não enfrenta um problema de imprevisibilidade, enfrenta um problema de planejamento.
10: Pelo texto da MP, que segue para promulgação, 1 milhão e 600 mil pessoas devem ser atendidas com os recursos liberados.
6: Senadores também autorizaram 3 operações de crédito da cidade de São Paulo com bancos internacionais. 2 delas financiam um programa de redução da emissão de gases poluentes por meio da eletrificação de frota de ônibus. Os empréstimos serão com o Banco Interamericano de Desenvolvimento e com o Banco Internacional para Reconstrução e Desenvolvimento, num total de US$496,6 milhões.
8: A terceira operação será destinada ao Avança Saúde 2, programa de reestruturação da rede hospitalar do município de São Paulo. Os projetos seguem para promulgação.
6: Avançou no Senado o projeto que amplia a transparência das informações que faculdades e universidades devem fornecer aos alunos.
8: Documentos como credenciamento e autorização dos cursos deverão ser apresentados no início de cada período letivo. Repórter Rodrigo Rezende.
10: Instituições de ensino superior deverão apresentar aos alunos, de forma simples e acessível, os atos de autorização e reconhecimento dos cursos superiores oferecidos. A medida deve ser feita no início de cada período letivo. Projeto
11: esse objetivo da senadora Jussara Lima, do PSD do Piauí, foi aprovado pela Comissão de Educação do Senado. O senador Espiridião Amin, do Progressistas de Santa Catarina, apresentou o relatório favorável ao projeto feito pelo senador Confúcio Moura, do MDB de Rondônia.
13: Conferindo segurança aos estudantes quanto à qualidade da instituição e segurança quanto ao curso em que estudam ou estudaram, bem como à sociedade que terá assegurada a formação adequada dos novos profissionais. A expansão quantitativa do ensino superior tem demandado esse tipo de cuidado.
11: A instituição também fica obrigada a apresentar aos estudantes no início do período letivo os programas dos cursos e demais componentes curriculares, sua duração, requisitos, qualificação dos professores, recursos disponíveis e critérios de avaliação. O projeto segue para análise da Câmara dos Deputados.
6: E a Comissão de Constituição e Justiça aprovou o projeto que cria o Estatuto dos Cães e Gatos com deveres para os tutores, como alimentação adequada, vacinação e proteção contra o abandono. O texto também regulamenta os animais comunitários e estabelece regras para garantir o bem-estar dos animais. A proposta segue para a Comissão de Meio Ambiente.
14: Também avançou no Senado um projeto que aumenta as penas para maus-tratos e permite, em casos de crueldade praticada por crianças e adolescentes, a aplicação da medida socioeducativa de internação. Repórter Bruno Lourenço.
15: O projeto de lei inclui ações contra animais praticadas com crueldade extrema ou com potencial concreto de causar lesão grave ou morte, como nova hipótese de internação para menores de idade. A proposta também aumenta penas para maus-tratos contra animais em geral. A relatora, senadora Leila Barros, do PDT do Distrito Federal, defendeu maior cuidado com os animais.
16: A vedação à crueldade, ela constitui fundamento central do direito animal brasileiro e confere proteção aos animais individualmente considerados. Essa proteção constitucional também se relaciona à dignidade da pessoa humana na medida em que a submissão de animais à crueldade degrada os próprios valores éticos que devem orientar as ações humanas e a atuação estatal.
15: O texto que será submetido a turno suplementar de votação na CCJ ainda aumenta a punição em casos que envolvam tortura, abuso sexual ou transmissão das agressões pela internet.
6: O Senado aprovou e seguiu para a sanção o projeto que trata da redução de tributos sobre combustíveis e isenções para a Copa do Mundo Feminina de 2027.
14: O texto também inclui isenções para a produção de fertilizantes e exploração dos chamados minerais críticos. O repórter Pedro Pincer tem mais informações.
17: O projeto prevê a redução de tributos federais sobre a importação, a produção e a venda de óleo diesel rodoviário, biodiesel, gasolina, etanol e querosene de aviação. Segundo o texto, o que o governo deixar de arrecadar será compensado pelo aumento da receita após o início do conflito entre Irã e Estados Unidos em fevereiro deste ano. A relatora, senadora Tereza Leitão, do PT de Pernambuco, destacou a importância da aprovação do texto para o setor de combustíveis em um cenário de conflito iminente entre grandes produtores.
18: Felizmente, o Brasil adotou algumas medidas, como a redução de tributos federais e a concessão de subvenções a produtores e importadores condicionadas à redução equivalente do preço de venda que amorteceram o choque sobre os preços domésticos. No caso da gasolina e do GLP, as diferenças entre os preços pré-guerra e os atuais são inferiores a 5%. É necessário, contudo, que essas políticas se mantenham.
17: Entre as medidas para os produtores rurais, o texto reduz de 50% para 30% o limite da receita com exportação para que a empresa possa deixar de pagar o imposto sobre bens e serviços e a contribuição sobre bens e serviços. A União poderá conceder até 5 bilhões de reais em créditos fiscais para a produção de fertilizantes, matérias-primas, remineralizadores e bioinsumos entre 2027 e 2031. A proposta também prevê medidas como regras para a destinação de recursos a hospitais inteligentes de alta complexidade e benefício fiscal para a FIFA para a realização da Copa do Mundo de Futebol Feminino em 2027. O texto segue agora para a sanção presidencial.
6: E quem produz no campo pode ter mais segurança na hora de calcular o imposto sobre sua propriedade. A Comissão de Assuntos Econômicos aprovou mudanças no ITR, o Imposto Territorial Rural, para evitar que benfeitorias e investimentos feitos pelo produtor valor aumentem indevidamente a cobrança.
14: A proposta agora segue para análise da Câmara dos Deputados. Repórter Marcela Cunha.
3: O texto busca dar mais segurança no cálculo do Imposto sobre a Propriedade Territorial Rural, o ITR, principalmente na definição do valor que serve de base para a cobrança, que é da terra nua, ou seja, sem construções e melhorias. Autor da proposta, o senador Jaime Campos, do União de Mato Grosso, afirma que o modelo atual gera insegurança para produtores rurais.
19: O atual modelo, cálculo do ITR, ele é incoerente e injusto, vamos ser honestos aqui. O preço de mercado, lamentavelmente, às vezes não é compatível. O problema prejudica muitos produtores rurais do nosso Brasil.
3: A proposta também prevê que o ITR não seja cobrado sobre imóveis rurais invadidos quando a ocupação impedir o uso econômico da propriedade e permite que o contribuinte apresente um contralaudo técnico válido por 5 anos quando discordar dos valores usados pela Receita Federal para calcular o valor da terra.
14: Com edição de Paula Groba e trabalhos técnicos de João Lira, o Jornal do Senado fica por aqui. Acompanhe agora as notícias da Câmara dos Deputados. Boa noite.
6: Boa noite e até amanhã.
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20: Câmara cria benefício fiscal para empresas de combustíveis e fertilizantes.
21: Projeto cria fundo para financiar exportador atingido por tarifas dos Estados Unidos.
20: Plenário obriga a realização de check-ups periódicos para mulheres no SUS.
21: Deputados fixam regras para reconhecimento facial em espaços públicos.
20: Boa noite. Na primeira semana de esforço concentrado antes das eleições, os deputados aprovaram várias matérias. Entre elas, a Câmara aprovou regras para o uso de reconhecimento facial em espaços públicos, como informa o repórter Antônio Vital.
22: A Câmara dos Deputados aprovou o projeto que define regras para o uso de sistemas de reconhecimento facial por órgãos do governo e nos serviços públicos essenciais, como ônibus e metrô. O projeto, apresentado pelo deputado Rodrigo Gambale, do Podemos de São Paulo, permite o uso do reconhecimento facial em estações de metrô, trem e ônibus, no interior de composições e plataformas, nas ruas, edifícios públicos e repartições administrativas. Mas o texto prevê ressalvas. De acordo com a proposta, uma pessoa não poderá ser abordada, detida ou ter seus direitos restringidos apenas porque foi identificada por um sistema automático. Antes de qualquer medida, a identificação terá que ser conferida por uma pessoa. O mesmo vale para o envio de alertas a órgãos de investigação criminal. O texto também proíbe o uso do reconhecimento facial para perseguição de pessoas ou grupos por motivos discriminatórios, políticos, ideológicos ou religiosos. Fica ainda proibida a vigilância em massa sem motivo específico, bem como o monitoramento de áreas sensíveis, como banheiros, vestiários e locais de culto. Já o tratamento de dados biométricos só poderá ocorrer em atividades de investigação ou segurança pública, controle de acessos a locais restritos com consentimento do titular, prevenção de fraudes, busca de pessoas desaparecidas, localização de foragidos da justiça, prevenção de atentados, apoio a ações de defesa civil ou resposta a emergências. Relator em plenário, o deputado Sinaldo Bulhões Júnior, do MDB de Alagoas, defendeu que a tecnologia pode fortalecer a segurança em locais de grande circulação e ajudar as forças policiais na localização de foragidos e de pessoas desaparecidas. Ele também argumentou que a regulamentação é necessária porque o reconhecimento facial já vem sendo usado por estados e municípios sem regras nacionais unificadas.
23: A eficácia desses sistemas é demonstrada pelos diversos casos recentes em que suspeitos e condenados por crimes bárbaros ficam identificados e presos pela polícia graças à tecnologia do reconhecimento facial. Os sistemas de reconhecimento facial e os demais meios automatizados de identificação biométrica apresentam ainda outras vantagens. Eles mostram-se dissuasórios de delitos como assédios em transportes públicos.
22: O projeto também prevê regras de governança e transparência. Os sistemas terão que manter registros de auditoria, adotar criptografia e controle de acesso às bases de dados, além de realizar testes periódicos de precisão. Obriga ainda o poder público a priorizar tecnologias certificadas em relação à neutralidade racial e à correta identificação de características físicas. A fiscalização caberá à Autoridade Nacional de Proteção de Dados, a ANPD. O projeto que estabelece regras para o uso de reconhecimento facial em espaços públicos agora será analisado pelo Senado. Rádio Câmara de Brasília, com informações de Daniele Lessa, Antônio Vital.
0: Educação.
5: Os deputados aprovaram proposta que impede a retenção dos recursos do fundo que financia a conectividade das escolas públicas. O governo foi contra a medida, como explica a repórter Ana Raquel Macedo.
7: O plenário da Câmara aprovou o projeto que impede que o governo retenha os recursos do Fundo de Universalização dos Serviços de Telecomunicações, o FUST. O FUST é destinado a financiar a expansão da infraestrutura de comunicações, a conectividade de escolas públicas, a cobertura em áreas rurais e remotas e a conexão de pontos de interesse público. O fundo é financiado por empresas de telecomunicações que contribuem com 1% de sua receita operacional bruta. Além de tornar os recursos do FUST não sujeitos a contenções orçamentárias, a proposta também prorroga por mais 5 anos o benefício de redução de até 50% da contribuição ao FUST para empresas do setor que investirem recursos próprios em programas aprovados pelo Conselho Gestor do Fundo. O projeto foi apresentado pelo deputado Juscelino Filho, do PSDB do Maranhão, e recebeu parecer favorável da relatora, deputada Maria Rosas, do Republicanos de São Paulo. No plenário, foi aprovado com 333 votos favoráveis e 91 contrários. A bancada do governo criticou a proposta. O deputado Tarcísio Mota, do PSOL do Rio de Janeiro, defendeu o uso do FUST para levar conexão às escolas, mas questionou os critérios para a proibição de retenção dos recursos.
9: Na hora que a gente está falando em gastos sociais, contingencia, e na hora que a gente está falando de outras coisas...
7: Para a proibição de retenção dos recursos.
9: Na hora que a gente está falando em gastos sociais, contingencia...

0: retém os recursos do Fundo de Universalização dos Serviços de Telecomunicações, o FUST, seguiu para a análise do Senado. Da Rádio Câmara de Brasília, com informações de Antônio Vital, Ana Raquel Macedo.
1: Justiça. A Câmara aprovou o projeto que reajusta o valor das custas na Justiça Federal. Entenda a questão com o repórter Márcio Aquiles Sardi.
2: O plenário da Câmara aprovou o projeto que reajusta o valor das custas processuais cobradas pela Justiça Federal. As custas são os valores que as partes de um processo têm que pagar para cobrir os gastos com os serviços da Justiça durante um processo. Elas funcionam como uma taxa para manter o trabalho de juízes, servidores, cartórios e atos como citações e perícias. O projeto apresentado pelo Superior Tribunal de Justiça, o STJ, também cria um fundo para financiar a modernização da Justiça Federal. E esse fundo não poderá ser usado para pagar salários. A proposta define valores para as custas relativas às diversas etapas dos atos judiciais. As custas de uma ação civil, por exemplo, correspondem a 2% do valor das causas e variam de um valor mínimo de R$ 112 até o máximo de R$ 62 mil. De acordo com o projeto, os valores serão corrigidos a cada 2 anos e ficarão isentos do pagamento pessoas que ganham menos de R$ 5 mil por mês, o governo federal, estados e municípios. Também ficam isentos o Ministério Público, a Defensoria Pública e os autores de ações populares, ações civis públicas e ações coletivas. A proposta teve como relator no plenário o deputado Rubens Pereira Júnior, do PT do Maranhão. Ele disse que o reajuste do valor e a criação do fundo vão ajudar a melhorar os serviços da Justiça Federal.
3: Esse fundo vai permitir melhor aparelhamento da Justiça Federal, vai permitir maior interiorização da Justiça Federal, vai permitir que nós ampliemos a quantidade de mutirões da Justiça Federal e que, portanto, sem dúvida alguma, vem em boa hora para melhorar a prestação de serviço jurisdicional no nosso país.
2: O projeto que reajusta o valor das custas processuais cobradas pela Justiça Federal foi enviado para a sanção presidencial e pode virar lei. Da Rádio Câmara de Brasília, com informações de Antônio Vital, Márcio Aquiles Sardi.
1: Transportes.
4: O plenário da Câmara aprovou punição para quem usar veículo ou embarcação para abandonar animais. O repórter Marcelo Larcher nos traz as razões para a proposta.
5: A Câmara dos Deputados aprovou o projeto que altera o Código de Trânsito e a Lei de Segurança do Tráfego Aquaviário para tornar infração gravíssima o uso de veículo ou embarcação para abandonar animais. A punição será multa multiplicada por 10 e suspensão do direito de dirigir por 12 meses. No caso de abandono de cão ou gato, a suspensão do direito de dirigir será maior, de 18 meses. Se o abandono resultar em morte, atropelamento ou lesão do animal, a multa será aplicada em dobro. Em caso de reincidência no período de até 24 meses, o motorista terá a Carteira Nacional de Habilitação cassada. As mesmas regras valerão para quem usar embarcação, como barco a motor, lancha ou moto aquática, para abandonar animais em locais como rios, lagos e represas. Relator da proposta, o deputado Fred Costa, do PRD de Minas Gerais, argumentou que o abandono de animais é uma forma grave de crueldade e que o uso de veículo torna a conduta ainda mais reprovável. Segundo ele, muitas vezes o animal é levado para um local distante justamente para dificultar o retorno, o resgate ou a identificação do responsável. O relator também afirmou que esse tipo de abandono aumenta o sofrimento do animal e o risco de morte, atropelamento, fome, sede, doenças, exposição ao clima e ataques de outros animais. No caso das vias públicas, ele destacou ainda o risco para a segurança do trânsito. No plenário, o relatório foi lido pelo deputado Luiz Lima, do Novo do Rio de Janeiro, que defendeu a proposta.
6: Esse projeto traz a possibilidade do motorista ter a sua cassação em relação à sua habilitação, se ele for um reincidente de abandono de animais no prazo de 24 meses, e parabenizar o deputado Fred Costa.
5: O plenário aprovou ainda medida provisória que destina R$ 305 milhões ao Ministério da Integração e do Desenvolvimento Regional. O objetivo é financiar ações de proteção e defesa civil em resposta a desastres naturais como chuvas intensas e secas, que afetam diversas regiões do Brasil. A medida provisória e o projeto que pune o uso de veículo ou embarcação para abandonar animais seguiram para análise do Senado. Da Rádio Câmara de Brasília, com informações de Daniela Lessa e Antônio Vital, Marcelo Larcher.
1: Saúde.
4: A Câmara aprovou o projeto que obriga a realização de check-ups periódicos para mulheres no SUS. O texto já pode seguir para a sanção presidencial e virar lei, como nos informa Ana Raquel Macedo.
0: A Câmara dos Deputados concluiu a aprovação do projeto que obriga o Sistema Único de Saúde, o SUS, a disponibilizar check-ups anuais para as mulheres, com consultas médicas e exames. O projeto

0: projeto apresentado pela deputada Nelly Aquino, do Podemos de Minas Gerais, foi aprovado pela Câmara em 2024 e, depois disso, foi alterado pelo Senado. O texto prevê que o SUS deverá oferecer o serviço com base em critérios baseados nas doenças e problemas de saúde com maior incidência, de acordo com critérios epidemiológicos. Também obriga a realização de campanhas para conscientizar as mulheres sobre a prevenção de doenças. Entre os exames previstos estão os destinados a identificar casos de hipertensão arterial, diabetes e doenças relacionadas ao colesterol. A prevenção de doenças cardíacas e de casos de câncer foi a principal justificativa da autora para a necessidade do check-up anual das mulheres na rede pública de saúde. Ao retornar para a Câmara, depois de ser modificado pelo Senado, o projeto foi defendido também pelo relator, deputado Paulo Soares, do Podemos de São Paulo.
1: Projeto fundamental no cuidado com a saúde preventiva de todas as mulheres do nosso país. É importantíssimo que a gente possa debater a situação da saúde preventiva, criando mecanismos que deem condições, inclusive, de diagnóstico precoce, por exemplo, das doenças oncológicas.
0: O projeto que propõe check-up anual para mulheres na rede pública de saúde também prevê campanhas de divulgação sobre a importância das atividades físicas, orientações sobre saúde mental e sobre o calendário de vacinas. Depois de aprovado pelo plenário, o projeto seguiu para a sanção presidencial e pode virar lei. Da Rádio Câmara de Brasília, com informações de Antônio Vital, Ana Raquel Macedo.
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3: Economia. A Câmara aprovou um projeto que cria benefícios fiscais para empresas de combustíveis, terras raras e fertilizantes. O repórter Antônio Vital acompanhou a votação.
4: A Câmara dos Deputados aprovou o projeto do governo que permite que o excesso de arrecadação provocado pelo aumento do preço dos combustíveis registrado desde o início do ano se transforme em subsídio e subvenções para empresas do setor. O objetivo é reduzir o impacto da guerra entre os Estados Unidos e Irã nos preços do óleo diesel, biodiesel, gasolina, etanol e querosene de aviação. A proposta reduz a alíquota de tributos federais sobre a importação, produção e comercialização desses combustíveis. As empresas terão direito ainda ao uso de créditos tributários para descontar o pagamento de tributos, como PIS/PASEP e COFINS. A medida vale apenas para esse ano, mas a empresa que não utilizar os créditos em 2026 poderá descontar do pagamento da CBS, tributo criado pela reforma tributária que começará a ser cobrado no ano que vem. O projeto também autoriza o governo a conceder créditos fiscais a empresas produtoras de fertilizantes entre 2027 e 2031, dentro do limite total de R$1 bilhão por ano. A relatora, a deputada Marussa Boldrin, do Republicanos de Goiás, alterou o texto original do governo e acrescentou na proposta benefícios para empresas do setor de minerais críticos e estratégicos e aquelas envolvidas na realização da Copa do Mundo Feminina. Excepcionalmente, os benefícios tributários concedidos a essas empresas ficam de fora de exigências previstas na Lei de Responsabilidade Fiscal. Dessa forma, obrigações como estimativa de beneficiários, metas de desempenho e mecanismos de avaliação de resultados deixarão de ser cobradas, o que vai valer apenas para este ano. A proposta também determina que os mesmos benefícios fiscais para a cadeia dos combustíveis fósseis sejam concedidos à dos biocombustíveis, para não provocar distorções no setor. Autoriza ainda o uso de créditos tributários pelas empresas produtoras de etanol. A relatora Marussa Boldrin justificou a importância da proposta.
5: Quando o mundo entra em crise, quem não pode pagar a conta é o brasileiro. Não pode ser o caminhoneiro na hora de abastecer, não pode ser a mãe de família quando a conta chega lá no supermercado, não pode ser o produtor rural quando coloca o trator para trabalhar. E muito menos podemos cometer os erros de tirar a competitividade do biocombustível, fruto de quem produz energia limpa, dentro do nosso país.
4: O texto final aprovado contém limites para benefícios fiscais e subvenções, que na prática são uma espécie de ajuda financeira às empresas. Para os produtores de álcool, esse limite será de R$1,2 bilhão por ano. As empresas beneficiadas terão que ser aprovadas pela Receita Federal. O projeto foi aprovado por 318 votos contra 113, com críticas da oposição, como as feitas pelo deputado Luiz Lima, do Novo do Rio de Janeiro.
6: Se nós fizéssemos conta nessa casa, como a gente faz conta na nossa própria casa, a gente não votaria a favor de um projeto como esse, que à primeira vista pode ser benéfico numa redução ali do preço do combustível, mas é uma bomba num lado da sociedade que está precisando de algo muito mais importante e vital.
4: Apesar das alterações feitas no texto original, o governo defendeu a aprovação do projeto, como disse a deputada Jandira Fegali, do PCdoB do Rio de Janeiro.
7: Esse projeto, ele possibilita a manutenção do preço dos combustíveis, a diferenciação com o etanol, que também é constitucional, e possibilita investimentos nacionais na área de fertilizantes e pesquisa de terras raras e minerais críticos.
4: Projeto que permite subsídios e subvenções para empresas produtoras e importadoras de óleo diesel, biodiesel, gasolina, etanol e querosene de aviação, seguiu para análise do Senado. Rádio Câmara de Brasília, Antônio Vital.
8: Votação.
3: Os deputados aprovaram um projeto que cria um fundo para financiar exportadores atingidos por tarifas dos Estados Unidos. A reportagem é de Márcio Aquilissardi.
9: O plenário da Câmara aprovou o projeto apresentado como resposta às tarifas impostas pelos Estados Unidos aos produtos brasileiros. O projeto, já aprovado pelo Senado, autoriza a criação de um fundo para ampliar o crédito a empresas exportadoras brasileiras, diretamente atingidas pelas tarifas. O Fundo de Crédito à Exportação servirá para financiar capital de giro, compra de máquinas e investimentos produtivos. E contará com recursos do orçamento e outras fontes, como o Fundo de Garantia à Exportação, o FGE. A proposta estabelece regras para uso dos recursos, como limites para despesas administrativas e para o pagamento dos agentes financeiros envolvidos nas operações de crédito. A gestão ficará a cargo de um comitê coordenado pelo Ministério do Desenvolvimento, Indústria, Comércio e Serviços. Já a execução das operações será de responsabilidade do BNDES. O projeto também prevê compartilhamento de riscos entre fundos garantidores. O objetivo é ampliar a oferta de crédito sem comprometer os gastos públicos. O relator, deputado Isnaldo Bulhões Júnior, do MDB de Alagoas, resumiu o objetivo da proposta.
10: A matéria vem a criar um fundo auxiliar. Hoje as operações de exportações, elas são suportadas por um fundo garantidor. Que esse fundo vem, como já fala o nome, a garantir, a afiançar as operações de crédito para a exportação das empresas brasileiras. E o fundo auxiliar vem para evitar qualquer insegurança ao fundo garantidor.
9: O projeto que autoriza a criação de um fundo para ampliar o crédito a empresas exportadoras brasileiras seguiu para a sanção presidencial e pode virar lei. Da Rádio Câmara de Brasília, com informações de Antônio Vital, Márcio Aquilissardi.
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16: É, essa semana é uma verdadeira semana de maratona, falando de saúde, qualidade de vida. 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A insulina, né, para quem não sabe, ela é produzida por um órgão chamado pâncreas, né, que é o responsável pela manutenção metabólica da glicose, e a falta desse hormônio provoca um déficit, né, em metabolização da glicose, né, e consequentemente diabetes, característica principalmente por altas taxas de açúcar no sangue, ou seja, a hiperglicemia de forma permanente. O que é que acabei de falar? 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E aí, quando isso não ocorre, infelizmente, a gente adquiriu o diabetes. Os principais fatores de risco, a gente sabe, né, o diabetes ele pode causar amputação de um membro, né, porque há uma má cicatrização, ele pode causar cegueira, pode levar até mesmo à morte. Quem tem diabetes não precisa entrar em desespero, mas precisa controlar o diabetes, né? Existem aí vários tipos de diabetes, desde a gestacional, até mesmo tipo 1, tipo 2 e assim por diante. E todos eles, os principais fatores que aumentam esse risco é a ingestão exagerada de açúcar, né? Já que você já tem um diabetes, precisa controlar a ingestão de açúcar. A gente indica uma boa prática de exercício, né, diário. A mudança alimentar é essencial. 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

0: Aplaudam o senhor aí, gente!
1: 20 horas e 59 minutos.